0: Rodrigues. Esse é o Bruno Rosa, participação do Murilo Ruf, encerrando o bloco. Já já eu tô de volta com mais músicas pra você, ligado aqui no Som da Clube, dando aquela moral pra gente. Vamos pro intervalo, eu volto já.
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0: Clube, um sucesso atrás do outro. Caio Morenzo, Era Teu Meu Lugar. Só música boa, né, gente? Só música bacana pra você na sua segunda-feira. É pra sua semana começar muito mais alegre aqui com a gente. Tamo junto com música boa e alegria. Prazerzão, Rogério Brasil na área com você. 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
0: Xambinho do acordeon. Se tu quiser, a participação da Solange Almeida.

0: abraço, shot.
1: Ei, Cachambinho. Ei, Cachambinho.
0: Bora lá.
1: Olha. A gente cantando e tocando é melhor, viu?
0: É melhor.
1: Eita, que maravilha, que forró gostoso, forró de verdade.
0: Obrigado, Solange Almeida.
1: Obrigada, meu amigo.
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3: A Caixa Econômica Federal começou nesta segunda-feira, dia 20, o pagamento do Bolsa Família referente ao mês de julho. Os depósitos seguem o calendário oficial, organizado de acordo com o número de identificação do NIS. As famílias que recebem o benefício por meio do Caixa Tem podem movimentar os recursos diretamente pelo aplicativo sem a necessidade de comparecer a uma agência bancária. Neste mês, o benefício será liberado no primeiro dia do calendário, independentemente do final do NIS. Para moradores de municípios de Amazonas, Paraíba, Paraná, Rio Grande do Norte, Roraima e Sergipe, que tiveram situação de emergência reconhecida em razão de eventos climáticos. O território quilombola Arapucu, em Óbidos, tornou-se a única comunidade quilombola brasileira no Atlas del Alimento Amazônico, lançado em Letícia, na Colômbia. A publicação reúne saberes de 7 países da Pan-Amazônia e destaca práticas de cultivo, pesca, coleta, preparo de alimentos e manejo sustentável. Selecionado em 2025, o território ganhou projeção internacional por preservar conhecimentos ancestrais e integrar alimentação, cultura e conservação. A participação teve apoio da SEMAS e do projeto ASL Brasil. O reconhecimento reforça o papel dos povos tradicionais na Amazônia pelo planeta. 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

0: DJ Rafa Considerado, Amor Passageiro. Música boa toca aqui no som da Clube, da melhor, da mais ouvida. Tamo junto, hein? Olha lá a galera que tá ouvindo a gente pelo nosso aplicativo, aquele abraço. Galera do Radiosnet, muito obrigado. Tamo junto, hein? Música boa, alegria e informação é a pegada mais gostosa do seu rádio. É aqui na sua Clube FM, a sua 100.7.
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0: Dudamel, se tu não supera eu...

0: 9h33.
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2: Um vídeo de jovens mergulhando no canal do Tucunduba, em Belém, viralizou neste final de semana ao transformar o rio urbano em praia improvisada. Outeiro e mosqueiro não me causam inveja, brincou um morador, enquanto convidava internautas a dar um mergulho. A cena ganhou banhistas e ambulantes, mas também acendeu o alerta. Não há confirmação de balneabilidade no canal. O episódio mistura humor, criatividade popular e um problema antigo da capital marcado por poluição, ocupação desordenada e obras de saneamento que ainda tentam recuperar a maior bacia de drenagem de Belém e assegurar a qualidade de vida. A Justiça Federal em Santarém anulou a heteroidentificação que excluiu um candidato pardo das cotas em concurso da UFOPA e da UFPA. A banca alegou a ausência de traços marcantes ou fortemente negroides. Para o juiz Alexander Caim Camporst, da 1ª Vara Civil e Criminal de Santarém, o critério restringiu indevidamente a política afirmativa, que também protege pessoas pardas. A sentença, divulgada na última sexta-feira, determinou nova avaliação em até 15 dias. Caso seja aprovado, o candidato deverá ser reclassificado conforme a nota e a ordem do certame, com o uso da vaga já reservada pela Justiça. 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

0: Felipe Rodrigo, Temporais é sucesso, toca aqui no som da Clube, a mais ouvida, tamo junto, hein? Você tá onde me ouvindo? Quero saber, manda áudio aí, Zap Clube Liberado 991-62-2480 pra você participar comigo e, é claro, indicar o sucesso que você quer ouvir aqui na programação feita pra você.
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0: Fernandinha, ciúmes de você.

0: Mari Fernanda.
1: Laura Prado.
0: Que delícia estar com você.
1: Que pancada de mulher.
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3: 9h54.
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O Clube do Remo vai jogar nesta quinta-feira para fechar a 19ª rodada do Campeonato Brasileiro da Série A. Para isso, vem se preparando para encarar o Corinthians nesse jogo muito difícil. Com a vitória do Mirassol, o Clube do Remo caiu para a 19ª colocação, penúltimo lugar na tabela de classificação. O Leão, que fez um jogo treino no sábado contra a equipe do Ituano no estádio Novelli Júnior, mas foi derrotado por 3-1. Isso preocupa bastante, uma vez que os novos jogadores não estão correspondendo com a categoria que o Clube do Remo merece. Para isso, o torcedor está desconfiado, mas tudo pode acontecer. Esse amistoso serviu para fazer vários testes aí do técnico Léo Condé. O Remo precisa pontuar para se manter na Série A. A partir de agora, os jogos mudam de situação, uma vez que serão jogos de volta depois desta 19ª rodada. Presidente Antônio Carlos Teixeira reúne com a comissão técnica em São Paulo para tentar dar uma força a esse time que precisa pontuar diante da equipe do Corinthians no Itaquerão na quinta-feira às 19h30.

0: Forró Moído, sorte, participação da Priscila Senna. Encerrando o bloco, já eu volto com Forró Meirão, Fred, Fabrício, Gabi, Rafa e grande elenco. Daqui a pouco, no intervalo, eu tô de volta.
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Forró Meirão, ex-namorada. Ê, forrozinho bom, hein, rapaz? Pra esquentar a noite de segunda-feira. Tamo junto, hein? Você que tá aí ouvindo a Clube, obrigado pelo carinho, rádio ligado, prazerzão, tá com você. Rogério Brasil na área, Zap Clube 991-62-2480. É a pegada mais gostosa do seu rádio. A pegada Clube, é bom tá com você. Ligadão comigo. 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Fred Fabrício, guarda-roupa.

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0: Que é isso, hein, Jean Giovanni, Favo de Mel, é música boa, participação do Bruno e do Marrone. A sua segunda é muito mais gostosa aqui, aumenta o volume do rádio, cola na clube, que a programação é feita com carinho pra você que tá na sintonia. Vem comigo, vem pra clube.
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0: Grupo Presença, quero te encontrar, glamurosa, se ela dança, eu danço.

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0: 10:36.
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0: Deus te abençoe.
1: Esse é o som da Joelma e do Vanderlei Andrade. Conquista aqui no Som da Clube, hora do intervalo. Já eu volto com mais músicas pra você. Sai daí não, é rapidão, volto já.

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0: faz tudo com a Mente Sã, que é muito melhor.
1: Luan Santana!
2: Kaique Felipe, Mente Sã, participação do Luan Santana. É sucesso e toca aqui. Luan Santana, um dos grandes nomes da música popular brasileira. Música sertaneja universitária, como falam por aí. E a gente está por aqui animando você, mandando abraço para meus amigos em São Domingos do Araguaia. Essa turma de São Domingos está sempre aqui comigo, hein? Um abraço para vocês aí, obrigado pela audiência e o carinho de sempre. Tamo junto, aumenta aí, tá chegando mais uma super sequência de boa música. Kátia Silene e Aduílio Mendes. Brigas e céu, o céu é o limite. É o Poporri de Forró.

0: 10h51.
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2: O valor recorde de emendas pagas em 2026 levou prefeituras pelo país a receberem cerca de 20% a mais dessas verbas que são indicadas por deputados e senadores, em comparação com o ano eleitoral de 2022. Até o começo de julho, 26 bilhões e 550 milhões foram transferidos aos municípios, enquanto há quatro anos a cifra alcançou 22 bilhões e 170 milhões no mesmo período. A verba que vai turbinar os caixas da cidade equivale a 77,6% dos 34 bilhões e 200 milhões distribuídos em emendas de congressistas neste ano. Um vazamento de manômetro de estireno composto utilizado na produção de borrachas e polímero em uma fábrica de Manaus chegou ao quinto dia no domingo e conta com 414 atendimentos de pessoas que apresentaram sintomas relacionados à exposição ao produto químico. O incidente aconteceu na Inova, fabricante de resinas termoplásticas e transformados plásticos, no final da tarde da última quinta-feira, dia 15. O problema afetou um dos três tanques de armazenamento da empresa. As autoridades trabalham para resolver o problema de vazamento. 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
1: Cléo de Bai Rafael, palco da sua mancada, hora do intervalo. Daqui a pouco eu volto com mais músicas pra você. Sai daí não, a parada é rápida. Volto já.
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0: Lari Ferreira, Saudade Vagabunda, é sucesso, toca aqui no som da Clube, a Poderosa de Marabá. Legal demais, né, gente? Música boa é aqui, você está na sintonia certa do seu rádio, Clube FM, a dona das noites. Vamos chegando mais sucesso pra você, mandando abraço meus amigos taxistas, meus amigos motoristas de aplicativos, tá todo mundo aqui ligado na Clube.
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0: Ele ou eu? Léo Santana e Pablo do Arroja.
2: Cadê as mãozinhas de cima, balançando para um lado e para o outro? Isso é Léo Santana e Pablo. É SJ do GG.

0: 12.
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2: O preço do petróleo abriu em alta no início desta semana, após os ataques entre os Estados Unidos e Irã. O preço do petróleo abriu em alta no início desta semana, após os ataques entre os

0: O embate tem origem na guerra comercial com os Estados Unidos. A discussão também gira em torno da influência geopolítica e soberania digital e monetária. A disputa não é só sobre intermediários financeiros, como as bandeiras de cartão de crédito e crédito, e a eventualidade de perderem receita e mercado com a expansão da infraestrutura digital pública. É também sobre poder. 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

Lucy Alves no Potpourri, Barreiras, Voo da Asa Branca, Raízes do Nordeste e Mulher de Gado. Encerrando o bloco, já eu volto com mais músicas pra você. Sai daí não, volto já.

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Fiesta. Tera Clube está em primeiro lugar. Música linda, né, gente? Eros Ramazzotti, Cosse della Vita, aqui no som do Estação Clube, a mais gostosa de ouvir. Tamo junto, aumenta o volume aí. Tem uma super sequência de boa música nesse finalzinho de programa para você que tá na sintonia. Bom demais, prazerzão estar com você na segunda-feira. Aumenta e gruda, o Estação tá no ar. Cara, metade, mel da minha boca. 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

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Exalta Samba, tá vendo aquela lua? Música boa toca aqui mesmo, hein? 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Bryan Adams, Heaven.

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1: No Porto Sudeste, no Rio de Janeiro, a área inicialmente reservada a um pier para minério de ferro começa a dar lugar a uma instalação para transbordo de petróleo entre navios que vai ampliar a capacidade brasileira de exportação da commodity. Hoje, o principal produto da balança comercial do país. O investimento de 180 milhões foi aprovado em 2023, diante das perspectivas de crescimento da produção do pré-sal. Não é o único. O Porto do Açu e a própria Petrobras têm planos de expansão em seus terminais de petróleo. Personagens que habitam o imaginário popular brasileiro. Histórias inspiradas em lendas tradicionais e manifestações culturais de diferentes regiões do país chegam às telas do Cine Alexandrino Moreira, na Casa das Artes em Belém, durante a programação da Mostra Saci. Iniciada no dia 14, a iniciativa segue até o dia 30, transformando o período de férias escolares em uma oportunidade de aproximação das crianças com a cultura brasileira por meio do cinema. 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

gosta de rua, encerrando o programa de hoje. Obrigado pela sua audiência, o seu carinho, a sua companhia. Tô indo nessa manhã, se Deus quiser, tem mais, hein? 8 da noite, estação chega com alegria aqui no Som da Clube. Valeu, Marabá!

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O Silva, de 62 anos, morreram após uma queda de um avião de pequeno porte na manhã do último sábado em Palmas, no Tocantins. O casal morava em Redenção, no sul do Pará. Conhecidos na região, Ederson e Roseli eram proprietários do Hospital São Lucas. Eles viajavam em uma aeronave que havia decolado do aeródromo de Palmas e tinha como destino Redenção. Segundo a Polícia Militar, o avião levava 3 ocupantes. Roseli morreu ainda no palco do acidente. Já o Ederson foi retirado das ferragens com vida. Recebeu atendimento do SAMU, mas não resistiu. O piloto sobreviveu e foi encaminhado ao Hospital Geral de Palmas. 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

0: 7h45.
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2: O tarifaço imposto pelos Estados Unidos chega ao Pará quando as vendas para o mercado norte-americano já encolhem. No primeiro semestre de 2026, o Estado exportou US$ 416,7 milhões, uma queda de 31,4% ante 2025. Os Estados Unidos absorveram apenas 3,2% das exportações paraenses. O Pará está entre as 20 unidades da federação com retração nas vendas. A tarifa adicional de 25% em vigor a partir do dia 22 de julho amplia o risco para setores ligados a ferro, madeira, minerais, petróleo e outros bens industriais, com impacto direto sobre competitividade, receita e empregos no estado. A indústria paraense teme perdas e demissão. A nova tarifa de 25% dos Estados Unidos atinge cerca de 4 mil produtos e alcança US$ 11 bilhões em exportações brasileiras, o equivalente a 26,2% das vendas ao mercado norte-americano. Para o presidente da CNI, Ricardo Alban, a sobretaxa tende a aprofundar perdas e insegurança. Constanza Negri, da entidade, pede mais diálogo e alerta para empregos. O governo brasileiro repudiou a medida e classificou 15 de julho como marco lastimável e anunciou reação pela Lei de Reciprocidade Econômica e pela Organização Mundial do Comércio. 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

0: 1:04.
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0: 1:16.
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2: Amigos do rádio, tudo bem? Tô chegando com informações do esporte aqui, direto da redação. A Confederação definiu que Carlo Ancelotti também terá participação no trabalho das... Direto da redação. A Confederação definiu que Carlo Ancelotti também terá...

0: Ancelotti tem retorno previsto à entidade para o dia 10 de agosto. Kylian Mbappé encerrou a Copa do Mundo de 2026, consolidando ainda mais o seu nome na história do futebol. Com 10 gols marcados no torneio, o francês terminou como artilheiro da competição e se tornou o primeiro jogador a conquistar a artilharia em duas edições consecutivas do Mundial. Além disso, Kylian Mbappé alcançou uma marca histórica ao superar Lionel Messi e assumir o posto de maior artilheiro da história de Copas do Mundo. Agora, o atacante soma impressionantes 22 gols em 22 partidas disputadas em mundiais. O jogador João Gomes, ex-atleta do Flamengo, foi anunciado oficialmente na manhã de hoje pelo Aston Villa da Inglaterra para a temporada 26-27. Ex-jogador do Wolverhampton, o meio-campista chega ao clube britânico com acordo para um pouco mais de 38 milhões de libras, aproximadamente 261 milhões de reais. Isso tudo contando com os bônus por metas que o jogador deve alcançar no seu novo clube. O Flamengo deve levar uma quantia desse dinheiro por seu clube formador do atleta. Valeu, rapaziada. Até a próxima com mais notícias do esporte.
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0: Vamos nós.

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0: 1h51.
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2: Um vídeo de jovens mergulhando no canal do Tucunduba, em Belém, viralizou neste final de semana ao transformar o rio urbano em praia improvisada. Outeiro e mosqueiro não me causam inveja, brincou um morador, enquanto convidava internautas a dar um mergulho. A cena ganhou banhistas e ambulantes, mas também acendeu o alerta. Não há confirmação de balneabilidade no canal. O episódio mistura humor, criatividade popular e um problema antigo da capital marcado por poluição, ocupação desordenada e obras de saneamento que ainda tentam recuperar a maior bacia de drenagem de Belém e assegurar a qualidade de vida. A Justiça Federal em Santarém anulou a heteroidentificação que excluiu um candidato pardo das cotas em concurso da UFOPA e da UFPA. A banca alegou a ausência de traços marcantes ou fortemente negroides. Para o juiz Alexander Caim Camporst, da 1ª Vara Civil e Criminal de Santarém, o critério restringiu indevidamente a política afirmativa, que também protege pessoas pardas. A sentença, divulgada na última sexta-feira, determinou nova avaliação em até 15 dias. Caso seja aprovado, o candidato deverá ser reclassificado conforme a nota e a ordem do certame, com o uso da vaga já reservada pela Justiça. 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

0: 2 e 4.
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0: 12:17.
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2: Campeonato Brasileiro da Série D, jogos de ida nas oitavas de final. Tivemos Nacional 1, Iguatu também 1, São José 2, 13 da Paraíba 1, Cianorte final. Tivemos Nacional 1, Iguatu também 1, São José 2, 13.

0: da Série D. No jogo que terminou empatado entre Nacional e Iguatu em 1-1, que inclusive o gol do Iguatu foi marcado pelo ex-águia de Marabá, Otacílio Marcos, o técnico Júlio César Nunes, do Nacional, foi demitido, conforme nota publicada nas redes sociais do clube amazonense. Portanto, Júlio César Nunes não é mais técnico do Nacional de Manaus.
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0: 2h49.
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2: O valor recorde de emendas pagas em 2026 levou prefeituras pelo país a receberem cerca de 20% a mais dessas verbas que são indicadas por deputados e senadores, em comparação com o ano eleitoral de 2022. Até o começo de julho, 26 bilhões e 550 milhões foram transferidos aos municípios, enquanto há quatro anos a cifra alcançou 22 bilhões e 170 milhões no mesmo período. A verba que vai turbinar os caixas da cidade equivale a 77,6% dos 34 bilhões e 200 milhões distribuídos em emendas de congressistas neste ano. Um vazamento de manômetro de estireno, composto utilizado na produção de borrachas e polímero em uma fábrica de Manaus, chegou ao quinto dia no domingo e conta com 414 atendimentos de pessoas que apresentaram sintomas relacionados à exposição ao produto químico. O incidente aconteceu na Inova, fabricante de resinas termoplásticas e transformados plásticos, no final da tarde da última quinta-feira, dia 15. O problema afetou um dos três tanques de armazenamento da empresa. As autoridades trabalham para resolver o problema de vazamento. 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

0: 104.
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0: 3:19.
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2: O preço do petróleo abriu em alta no início desta semana, após os ataques entre os Estados Unidos e Irã. O barril do Brent, referência mundial, estava cotado em US$ 90,90, o maior valor para um mês. Na semana passada, o Brent acumulou uma alta semanal de 15,95%, o maior desde a semana do dia 19 de abril, em razão da volta dos ataques. Na mira do novo tarifaço imposto pelo governo Trump, o PIX, que é o sistema de pagamento instantâneo, passou a ocupar o centro de uma disputa internacional que envolve quem controla os trilhos do dinheiro no mundo. Embora o embate tenha origem na guerra comercial com os Estados Unidos, a discussão também gira em torno da influência geopolítica e soberania digital e monetária. A disputa não é só sobre intermediários financeiros, como as bandeiras de cartão de crédito e crédito, e a eventualidade de perderem receita e mercado com a expansão da infraestrutura digital pública. É também sobre poder. 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

0: 3:46.
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2: Amigos do rádio, tudo bem? Tô chegando com informações do esporte aqui, direto da redação. O Flamengo confirmou a renovação de contrato com Alexandre até dezembro de 2027. Após a assinatura do novo vínculo, o diretor de futebol José Boto explicou que a decisão foi motivada não apenas pelo desempenho do lateral em campo, mas também pela influência que ele exerce dentro do elenco. Dessa forma, o Flamengo garante a permanência de um atleta considerado fundamental, tanto dentro quanto fora das quatro linhas. O Palmeiras prepara uma nova investida para contratar o meia Danilo e tenta acelerar as negociações ainda nesta semana. O volante é tratado como prioridade pela diretoria Alviverde, que sonha com o retorno da cria da academia desde o início da temporada. Nos bastidores, o Verdão também avançou nas conversas com o atleta. A proposta apresentada agrada Danilo e também o seu staff, com vínculo de longa duração e valores considerados superiores aos oferecidos por concorrentes do exterior. O Ceará anunciou oficialmente a rescisão contratual com o jogador Mateuzinho. O atacante atuava pelo clube cearense por empréstimo, agora retorna para o Santa Clara Clube de Portugal, o qual detém os seus direitos econômicos. De acordo com a cláusula contratual, caso o jogador recebesse uma proposta de compra, o Vozão teria preferência para manter o atleta, com a condição de a oferta se igualar ao que foi apresentada. A diretoria alvinegra optou por rescindir contrato com o atacante, deixando-o livre para o seu retorno ao clube português. Valeu, rapaziada. Até a próxima com mais notícias do esporte.
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2: 3:57.
3: Ai, que saudade doída, maninho.
4: Que é isso, meu irmão?
3: Tem aqueles trem que é só ver. Volta tudo, viu?
4: Conta essa história aí, vai.
3: Essa é boa demais.

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0: 4 e 3.
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0: 4 e 17.
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2: No Porto Sudeste, no Rio de Janeiro, a área inicialmente reservada a um pier para minério de ferro começa a dar lugar a uma instalação para transbordo de petróleo entre navios, que vai ampliar a capacidade brasileira de exportação da commodity. Hoje, o principal produto da balança comercial do país. O investimento de 180 milhões foi aprovado em 2023, diante das perspectivas de crescimento da produção do pré-sal. Não é o único. O Porto do Açu e a própria Petrobras têm planos de expansão em seus terminais de petróleo. Personagens que habitam o imaginário popular brasileiro. Histórias inspiradas em lendas tradicionais e manifestações culturais de diferentes regiões do país chegam às telas do Cine Alexandrino Moreira, na Casa das Artes em Belém, durante a programação da Mostra Saci. Iniciada no dia 14, a iniciativa segue até o dia 30, das Artes em Belém. Durante a programação da Mostra Saci, iniciada no dia 14, a

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0: 4h48.
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2: O Belas Artes, a La Carte, serviço de streaming do Belas Artes Grupo, celebra o legado do cineasta, poeta, roteirista, escritor e produtor brasileiro Silvio Black, que completa 89 anos este mês. Silvio Black é reconhecido pela filmografia densa. São cerca de 40 produções que revelam seu olhar aguçado sobre a história do Brasil. Em comemoração ao aniversário do artista, a plataforma destaca a coletânea com 12 de seus filmes mais representativos. Começou a tramitar na Câmara dos Deputados o projeto de lei 3465 de 2026, que institui o Programa de Apoio à Produção Cinematográfica Nacional para Jovens Cineastas. A proposta de estimular a produção audiovisual brasileira, promovendo a cultura e a inclusão de talentos, é do deputado federal Raimundo Santos. 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

4h50.

0: 52.
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0: que já teve Botafogo 2, Santos 1, Vitória 1, Vasco da Gama 0, Bahia 2, Chapecoense 0 e Fluminense 1, Bragantino também 1, além de Mirassol 2, Grêmio 1. A competição prossegue nesta terça-feira, 19h30, na Arena MRV, Atlético Mineiro e Bahia. Na quarta-feira, Coritiba e Palmeiras, São Paulo e Atlético Paranaense, Internacional e Cruzeiro, Chapecoense e Flamengo. Na quinta-feira, o encerramento da 19ª rodada com Corinthians e Clube do Remo no estádio Itaquerão, em São Paulo.
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0: 5h45.
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2: A Secretaria Municipal de Obras de Marabá realiza serviços de recapeamento asfáltico na Avenida Antônio Maia, no trecho que compreende o Bambuzal. A intervenção contempla aproximadamente 700 metros da via, entre o arco da entrada da Marabá Pioneira e as proximidades da Praça Paulo Marabá. Os trabalhos começaram com a etapa de fresagem, que consiste na retirada da camada desgastada do pavimento. Na sequência, está sendo colocada uma camada de concreto bituminoso usinado a quente, seguindo os procedimentos técnicos de controle de qualidade da obra. O médico Ederson da Silva, de 62 anos, e a esposa Roseli Amaral Peixulo Silva, de 62 anos, morreram após uma queda de um avião de pequeno porte na manhã do último sábado em Palmas, no Tocantins. O casal morava em Redenção, no sul do Pará. Conhecidos na região, Ederson e Roseli eram proprietários do Hospital São Lucas. Eles viajavam em uma aeronave que havia decolado do aeródromo de Palmas e tinha como destino Redenção. Segundo a Polícia Militar, o avião levava 3 ocupantes. Roseli morreu ainda no palco do acidente. Já o Ederson foi retirado das ferragens com vida. Recebeu atendimento do SAMU, mas não resistiu. O piloto sobreviveu e foi encaminhado ao Hospital Geral de Palmas. 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

0: 6:03.
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2: O anjo do Senhor anunciou a Maria, e ela concebeu do Espírito Santo. Eis aqui a serva do Senhor, faça-se em mim segundo a vossa palavra. O Verbo divino se fez homem e habitou entre nós. Ave Maria, cheia de graça, o Senhor é convosco. Bendita sois vós entre as mulheres, e bendito é o fruto do vosso ventre, Jesus. Santa Maria, Mãe de Deus, rogai por nós, pecadores, agora e na hora de nossa morte. Amém. Infundi, Senhor, em nosso coração a tua graça. Nós te suplicamos, a fim de que tenhamos conhecido pela anunciação do anjo a encarnação de Jesus Cristo, vosso Filho e Senhor nosso, e cheguemos, pelos merecimentos de sua paixão e morte na cruz, à glória da ressurreição. Pelo mesmo Cristo e Senhor nosso. Amém.
3: Se você, assim como eu, não consegue viver sem os cuidados de Nossa Senhora, se você, assim como eu, precisa da intercessão de Maria, cante essa canção hoje, recorra a ela, deixe que ela te apresente a Deus nesse momento. Eu recorro a ti.

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6: Bom dia, queridos irmãos e irmãs do programa Encontro com Maria. Nesse dia de hoje, dia 21 de julho, isso mesmo, já é 21 de julho, terça-feira, nós estamos juntos com o programa Encontro com Maria. E hoje, lá em casa, encontrei uma historinha que fala do quanto nós somos importantes. Eu achei muito interessante e gostaria de partilhar com vocês. E a pergunta é: você é importante? Você já se fez essa pergunta? Nós estamos vivendo num mundo repleto de tecnologia, um mundo repleto de ciência, mas a gente percebe que está um mundo pobre de sabedoria, de empatia, de carinho, de zelo, de amor. E uma coisa é muito importante que a gente saiba, que nós aprendemos com os erros, nós aprendemos com os acertos, nossos e dos outros. E esse é um dos caminhos mais suaves para se viver bem, para descobrir a importância que nós temos, o quanto nós somos importantes para nós mesmos, na vida de alguém, na vida daqueles que convivem conosco, na nossa casa, no nosso local de trabalho, na vizinhança, na igreja, na comunidade, na rua. Às vezes, nós precisamos entender que nas horas difíceis da vida, é preciso ter um sustento de força, fé e esperança. Conta-se que uma professora de Nova York decidiu homenagear seus alunos. E esses alunos já estavam no último ano do colegial. E ela disse para cada um deles a sua importância, usando um processo desenvolvido por uma estudiosa de Del Mar, na Califórnia. Ela chamou todos os alunos em frente à classe, um de cada vez. Primeiro disse a eles como eles eram importantes para ela, para a classe. Então presenteou cada um deles com um laço azul, com uma frase impressa em letras douradas: eu sou importante. Depois a professora resolveu desenvolver um trabalho com a classe para ver que tipo de impacto o reconhecimento teria sobre uma comunidade. Deu a cada aluno mais 3 laços e os instruiu para que saíssem e disseminassem a cerimônia de reconhecimento. Em seguida, eles deveriam acompanhar os resultados, ver quem homenagearia, quem e relatar a classe dentro de cerca de uma semana. Dali é uma semana e eles iriam partilhar o resultado. E um dos alunos foi até um executivo júnior de uma empresa próxima e condecorou ele por ajudá-lo no planejamento de sua carreira. Então, deu para ele um dos outros laços e disse: estamos fazendo um trabalho para a escola sobre reconhecimento e gostaríamos que você procurasse alguém para homenagear, que eu presenteasse com um laço azul. E então, lhe desse o outro laço para que ele possa homenagear uma terceira pessoa, disseminando essa cerimônia de reconhecimento. Em seguida, por favor, procure-me novamente e conte-me o que aconteceu. Mais tarde, naquele dia, o executivo júnior procurou seu chefe, que, por falar nisso, era tido até então como um cara rabugento, mandão, mal educado. Pediu ao chefe que se sentasse e lhe disse que o admirava profundamente por ser um gênio criativo. O chefe pareceu muito surpreso. O executivo júnior perguntou-lhe se ele aceitaria. O chefe pareceu muito surpreso. O executivo júnior perguntou-lhe se ele aceitaria.

passo e o passaria adiante homenageando uma outra pessoa? O garoto que me deu os laços está fazendo um trabalho para a escola e queremos que esta cerimônia de reconhecimento prossiga para descobrir como ela influencia as pessoas. Naquela noite, ao chegar em casa, o chefe procurou seu filho de 14 anos e pediu que se sentasse. Ele disse: "Hoje me aconteceu uma coisa mais incrível. Estava em meu escritório e um dos executivos júnior entrou e disse que me admirava e me deu este laço azul por me considerar um gênio criativo. Imagine, ele acha que eu sou um gênio criativo. Então ele prendeu este laço azul que diz eu sou importante no meu paletó, bem sobre o meu coração. Deu-me outro laço e pediu-me que homenageasse uma outra pessoa. Esta noite, voltando para casa, comecei a pensar em quem iria homenagear com este laço. Pensei em você. Quero homenagear você. Meus dias são muito tumultuados e quando chego em casa, não lhe dou muita atenção. Algumas vezes grito com você por não tirar boas notas na escola, por seu quarto estar uma bagunça, mas de qualquer forma, esta noite, eu gostaria apenas de me sentar aqui e, bem, dizer-lhe que você é importante para mim. Além da sua mãe, você é a pessoa mais importante da minha vida. Você é um grande garoto e eu amo você." O sobressaltado garoto começou a soluçar. Não conseguia parar de chorar. Todo o seu corpo tremia. Ele olhou para o pai e disse através das lágrimas: "Papai, eu planejava cometer suicídio amanhã, porque achava que você não me amava. Agora eu não preciso mais. Agora eu não preciso mais." Às vezes, descobrir a importância de alguém, falar para essas pessoas o quão são importantes, às vezes descobrir a nossa própria importância, nos leva a mudar de direção, a mudar de rumo, a ver a vida de outra forma, a buscar viver de outro jeito. Olha o que aconteceu com aquele pai. Ali, ele reconheceu que vivia distante do filho. Ele reconheceu que não dava a atenção devida e que, devido trabalhar muito, o papel dele era cobrar, era exigir. Mas ali, ele faz com que o seu filho descubra que é importante para ele. Saiba da sua importância. Saiba que, apesar de tudo, de todo o distanciamento do pai da sua vida, ele é amado pelo seu pai. E assim, muitas vezes acontece comigo, com você, com cada um de nós. Às vezes é preciso a gente parar, refletir, conversar, analisar, amar. Amar a pessoa que está do nosso lado. É necessário que haja esse reconhecimento. Você precisa falar para alguém o quanto ele é importante para você? Você já falou para alguém que essa pessoa é importante para você? Você já se olhou no espelho e disse para você mesmo que você é importante? Como você tem andado? Como tem sido a sua vida? Como você tem se comportado? Por isso que nesse dia de hoje, nesta hora em que nós estamos juntos,
com o programa Encontro com Maria.

que haja no meio de nós. Cada vez mais, essa vontade, esse desejo de sermos novas pessoas e novas criaturas, reconhecendo a importância que temos que dar aos outros e a importância que nós mesmos temos. Que esse dia de hoje seja cheio e repleto da bênção e da graça de Deus. Amém.

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7: E atendendo os nossos ouvintes do programa Encontro com Maria nesse dia de hoje, queremos, de uma maneira bem especial, atender nosso ouvinte, o seu Vicente Monteiro de Souza, ele que mora na Rua Barão do Rio Branco, que pede oração para a sua família, para a esposa Maria Lúcia, os filhos James, o Alisson, Luciane, Patrícia, os netos Luemily, Laila, Pablo Vitor, Maria Luísa, Maria Eduarda, Márcio Henrique, Natinelli, Maria Valentina, as noras Kelciane e Adriana. Essa música também. Nosso ouvinte, o seu Cazuza Alves, que mora aí em Itupiranga, que oferece para toda a sua família. Oferece também para ele mesmo e pede orações. Bom dia, apresentadores do programa Encontro com Maria. Eu sou a Dona Tereza e ofereço todas as músicas do programa para todos da minha família, para todos os ouvintes, os apresentadores e para os apresentadores do programa. A Dona Maria Lindalva, que mora na Rua Alquindar Contente, na Marabá Pioneira, oferece as músicas para todos da sua família, para suas irmãs, seu filho e filha, suas netas e todos os seus vizinhos. Sidney Paiva, que mora aí no bairro Laranjeira, que oferece para a mãe Maria Luísa, os irmãos Silvanei, Sidneia, os sobrinhos Kaila, Ícaro, Paulo, Moica, João Luca, Antônio, os amigos Rogério, Giovanni de Souza, Daniel Mecânico, Luiz Elegância, Santiago, Naira, Líria, Lira, Messias Vasconcelos, para a França Maciel, para o Joel Santiago, para o Igor Elano, Antônio Lopes, na Fazenda Cristalina, para todos os ouvintes. Bom dia, apresentadores do programa. Sou Giovanni de Souza, do bairro Laranjeira, e ofereço as músicas para todos da minha família. Ofereço para os meus pais, a Dona Terezinha, o seu Nelson, a minha avó, a Dona Socorro, as amigas Joana Neta, Lilian Duarte, Domingas Queiroz, Neuza Vasconcelos, Duvalina Pires, os amigos Jessé, Sidney Paiva, João Gomes, para todos do grupo do Terço dos Homens, da Diocese de Marabá. Ofereço também para todos os ouvintes e peço orações para as minhas amigas Carla, Joana Neta, Lilian Duarte, Duvalina Pires e meu amigo Jessé, por todos os enfermos da comunidade São João Batista. Essa música, a Cirlei, da Gleba Sororó, oferece para o esposo Alain, os filhos Arthur, Marcos e Júnior, para todos os irmãos, para a Dona Elza e o seu Jairo, para a Dona Penha, a Dona Jalve e o seu Getúlio, sua afilhada Gleice, para os apresentadores do programa. Pede orações pela saúde do seu Jairo. Seu Vanderlei Vascaíno, que oferece para a Dona Maria José, no PA João Vaz, para o Darcivan, Tião Branco, Badeco do Gerson, Silma Rocha, João Cardoso, no Brejo do Meio, para o Márcio da Papelaria. A Dona Tereza, que mora no PA Alegria, que oferece todas as músicas do programa para seu esposo Egídio, para todos os ouvintes deste maravilhoso programa, e agradece a Deus por todas as bênçãos que Ele tem derramado sobre a sua família. Nós vamos ouvir esta linda canção que toca para você que nesse dia de hoje, nesse momento, está se perguntando: qual é a importância que eu tenho? Qual a importância que as pessoas têm na minha vida? Vamos ouvir com a Celina Borges que orar é amar. E amar nos leva a orar.

O nosso ouvinte Tadeu, daí do Residencial Tiradentes, que oferece todas as músicas do programa para seus pais, o Deurivaldo, sua mãe Nazaré, e para os ouvintes da rádio. A Zenaide, que oferece para os filhos Manuel, Marluce, Mirelle e Mileide, as netas Amanda, Emanuela e Emily, a Nora Gisele, para os sogros Manuel e Lúcia, para todos os irmãos e afilhados, para os apresentadores, e pede oração para todos da sua família. Essa música, a Dona Maria Oneide, que mora próxima a Esperantina, no Tocantins, que oferece para toda a sua família, oferece para os ouvintes e para os apresentadores. Bom dia, apresentadores do programa. Gostaria de oferecer todas as músicas do programa para o meu pai Jairo, minha mãe Elza. Ofereço também para todos da minha família, para os apresentadores, para os ouvintes, e peço oração pela saúde do papai. Eu sou a Sueli e moro aqui na Folha 16. Gilvan Alves, da Vicinal 3 Irmãos, que oferece para todos da sua família, para todos os ouvintes do programa Encontro com Maria. A nossa ouvinte, Soraya Amuri, que está aí ligadinha no programa Encontro com Maria, que oferece para todos ouvintes do programa. Essa música também. A Helena de São Félix, que oferece para os filhos José Bezerra, Eliane e Tiago, para suas noras Luciana, Aline, o genro Luciano, os netos Lara Jéssica, Emily, José Miguel, Lucas, Inácio, Mateus, para seus irmãos e sobrinhos, compadres e afilhados, para Iara e Francinete no Geladinho e para a Sebastiana em São Félix. A Irenice do PA Escada Alta, que oferece para o esposo Marciano, os filhos Max, Josélia, Josilene e Joelma. Oferece também para o seu irmão Irisvaldo e Irene, os netos Sabrina, Nicolas, Micaele, Ana Júlia, Pietro e Emily, os bisnetos Ravi, Reinaldo e Regina, para os genros Marcelo, Antônio e Edilson. Oferece para a Nora Thelma e sua amiga Fátima. O Neivaldo do PA Cinzeiro, que oferece para a esposa Maria Conceição, os filhos Joelmi, Maria, Júnior, Jordel, Auenes, Milene, Micaela e Micael, os genros João e Davidson, a comadre Luzilmara, para o Júnior e a Rosa. Essa música também, Seu Domingos Araújo em São Domingos do Araguaia, que oferece para sua esposa Maria Deusuíta, as filhas, netos e bisnetos, os genros, as irmãs Maria Araújo, Maria de Lourdes, Maria Conceição, Maria Cláudia, para os compadres e afilhados, amigos e vizinhos, para Dona Marlene na Pedra de Amolá. Vamos ouvir essa música com Tony Alisson, Jesus, Filho de Davi.

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6: A Minerva do São Félix Pioneiro, que oferece todas as músicas do programa para sua mãe Deus, o esposo Manuel, pai Raimundo Tana, os filhos Ricardo e Giliarde, para os netos Marlone, Gustavo e Diogo, para os amigos Cosme e Valda, para a Lúcia e o Zé Maria no PA Benfica, para toda a sua família, Maria de Fátima do PA Três Ilha, que oferece para o esposo Francisco Antônio, a mãe Corina na Vila Conquista, para os irmãos, cunhados, sobrinhos, compadres, comadres, afilhados, para os filhos, genros, noras, netos, os filhos Lucas, Emerson, Francisley, aqui em Marabá, para o seu Armando e o seu Valdeci, no PA Santa Rita, para a filha Laurice, na Vila São José, para Laurenice, no Brejo do Meio, Padre Mário e Padre Jorge. A Laurenice, da Vila Espírito Santo, que oferece para Isabel no quilômetro 2, para Miriam e seus filhos, prima Darlene, para o seu irmão Rony, sua mãe Laura, para o Caroço, a Cremilda, a Lucinda e todos os ouvintes. O Aldomaro da Santa Rosa, que oferece para sua mãe Neuza, esposa Maria de Nazaré, os filhos Elaine, Rosane, Alexandre, os netos Adriel, Mateus, Adrius, Ellen, Cristina, Emily, a bisneta Maia Safira, a irmã Rosa, na ilha, e pede orações. Vamos ouvir esta linda canção com o Frei Gilson, A Caminhada.

Eu não sei se você lembra do dia que Jesus te chamou. Se Ele te chamou é porque Ele te ama. Deixa eu te falar uma coisa muito importante. Se Ele te chamou, é porque Ele quer te ver feliz. Só tem um jeito de você ser feliz: com Jesus, seguindo Jesus. E por isso Ele te chamou, porque só tem esta forma de você ser feliz. Siga Jesus, e o mínimo que você vai ser

Aí quando você começa a seguir Jesus, você vai descobrindo uma realidade, que a vida não se torna fácil. Não é porque eu estou seguindo Jesus que agora tudo vai ficar mais fácil. Tem gente que acha que é assim. Ah, agora eu comecei a rezar, minha vida vai ficar mais fácil. Ah, deixa eu te falar. Talvez a sua vida fique mais difícil. Sabe por quê? Porque o caminho de Jesus é a porta estreita. O caminho de Jesus é a cruz. Mas se você seguir Jesus, você vai ser feliz. Você pode sofrer muito nessa terra, mas a palavra de Deus diz que cada sofrimento que aqui você sofre, ele vai reverter para você em peso de glória na eternidade. Por isso que essa música diz: no final de tudo você vai ser feliz. E o final de tudo, minha gente, é o céu. O final de tudo é a eternidade. Cuidado para não ficar buscando felicidade só nesta terra. A verdadeira felicidade que Deus tem para você é no céu. E seguir Jesus é já ser feliz nessa terra. E principalmente, feliz para sempre no céu. Ah, Deus maravilhoso. Ele quer uma resposta de você.

Você tá entendendo isso? Todo dia, Ele quer de você uma resposta. Ele tá chamando você para segui-lo. E Ele não brinca com você. Ele não mente para você. O caminho é de cruz. O caminho é a porta estreita. Vem me seguir. Ele quer uma resposta de você. Se você aceitar, a caminhada vai ser difícil, mas Ele não vai te deixar sozinho. Ele vai lhe estender a mão. Ele quer uma resposta?

0: Vai ser difícil? Vai. Mas um dia você vai entender que valeu a pena.
1: E nesse dia de hoje, Senhor, queremos pedir que derrame sobre nós a Tua graça. Que pelo poder do sangue precioso de Jesus, nós sejamos tocados, curados, restaurados. Queremos que venha curar os nossos corações de todas as feridas emocionais, dores do passado, ressentimento, tudo aquilo que nos impede de reconhecer o nosso valor, de olhar para nós, Senhor, e ver que somos importantes. Dai-nos a Tua graça. Lava, Senhor. Nos lava com Teu sangue precioso, sangue derramado na cruz. Que a Tua paz reine na minha vida, reine na vida de cada ouvinte do programa, de todas as pessoas que rezam conosco agora, que intercedem pelo programa. Nós suplicamos pela proteção da Virgem Maria e de São Miguel Arcanjo, de São Rafael, que Ele esteja sempre a nos acompanhar, a estar conosco. Pedimos agora e sempre. Amém.

0: Estamos finalizando mais um programa Encontro com Maria. A todos os nossos ouvintes e patrocinadores, muito obrigado pelo carinho da audiência na mesa de áudio atendendo você. Está o Ivanildo Mendes e a apresentação foi minha, Leudivan Menezes. E amanhã, se assim for a vontade de Deus, estaremos com mais um programa Encontro com Maria. Fiquemos com as bênçãos de Deus, Pai, Filho e Espírito Santo. Amém.
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Oi, bom dia, bom dia, bom dia, bom dia para você que já está aqui na sintonia da Clube As Primeiras do Esporte, começando aqui no seu canal 100.7. Hoje já é 21, o mês é julho, reta final das férias, né? Égua! Né, reta final das férias, mês de julho. Hoje já é 21, né? Tem esse final de semana aí para você aproveitar suas férias, né? É, meu amigo. Ana, vai ter o outro também? Ah, tá. Então, tudo bem. Você vai ser dia 2, né? Não, mas tá bom. Vamos pra cima. Vamos pra cima, porque aqui nós temos muita coisa pra acontecer, né? É da final das férias e você vai acompanhando aqui. Tá visitando Marabá? Um abraço. Bom dia. Bom dia você que já está aí, né, na caminhada. Tomei conhecimento que o pessoal caminha com o fone do ouvido ligado aqui na Rádio Clube. Muito obrigado aí para saber as primeiras informações aí. O que aconteceu na noite, né? O que é que tem de novidade? Vamos ter hoje Sul-Americana. Recomeçam as competições nacionais e internacionais para os clubes brasileiros. Para que, né, agora nós possamos ter um leque de opções aí e informações. Depois de Copa do Mundo, Espanha conquistou, tudo certo. O pessoal ainda criticando os argentinos. Rapaz, o pessoal criticando o Messi. Não acredito. Os próprios argentinos criticando o Messi. Que é isso, rapaz. Pra mim, o Messi foi o melhor jogador da Copa. Eu acho que esta questão aí de escolha do Rodri como o melhor jogador da Copa, pra mim foi... Não gostei, né? Pra mim foi um critério meio... Muito técnico dele, mas pra mim o Messi foi o melhor. Tudo bem. 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

0: Olha aí, Copa Sul-Americana. Teremos hoje, às 19 horas, Nacional do Uruguai contra o Tigres da Argentina. Universitário da Venezuela. Universidade Central da Venezuela contra o Santos. O jogo será 9:30 da noite no Estádio Olímpico de la Universidade Central, lá em Caracas. Amanhã teremos às 7 da noite, viu, meu caro Vanderlei? Viu, meu caro Mucuim? Meu caro Giovanni de Souza? Independiente Medellín e Vasco. O jogo será amanhã, 7 da noite, lá no Antanásio Girardot, lá em Medellín. Teremos também Sporting Cristal e Bragantino amanhã, às 9:30 da noite, lá no Nacional de Lima, na cidade de Lima, no Peru, né? Ô Dino que conhece aí o Peru, né? É, Dona Lilian, que é gente da melhor qualidade.
1: Aquela pelota, PH!
0: Aí, Lanús e Cienciano, Bolívar e Grêmio. Será na quinta-feira, Bolívar e Grêmio, às 19 horas, o Boca Júnior contra o O'Ringues. Será também quinta-feira, às 21h30. Boca na Sul-Americana, né? Santa Fé e Caracas da Venezuela. O jogo será no El Campín em Bogotá, na Colômbia. São os jogos das oitavas de final da Sul-Americana. Aliás, isso aqui é o playoff, tá? São os playoffs que vão acontecer daí. Quem passar daí já encara, né, a outra fase das oitavas de final. É, meu filho. Te dizer, Sul-Americana é assim. Já a Libertadores só a partir de se não me engano é dia 11, deixa eu puxar aqui. A partir do dia 11 de agosto, olha, eu tô certo, né? Dia 11 de agosto vamos ter aí o Fluminense contra o Independiente Rivadavia, Estudiante e Universidade Católica, as oitavas de final, né, da Libertadores. O Palmeiras vai jogar no dia 12 contra o Cerro Porteño. O Tolima vai enfrentar o Independiente del Valle. O Platense, no dia 12, também vai jogar contra o Coquimbo Unido. O Flamengo vai jogar contra o Cruzeiro, lá no Mineirão. Mirassol e LDU do Equador. O Rosário Central, no dia 13, vai jogar contra a equipe do Corinthians. Mirassol também joga no dia 13, tá? Tá certo? Então só na... Ainda tem mais duas semanas pra jogar aí, né? Muita coisa boa pra você. Olha aí, pra você que quer trabalhar, né? Tem oportunidade de trabalho, de emprego pra você, meu irmão. Você quer ser vendedor externo, experiência com vendas, habilidade com pacote offers, produzir bastante aí, né, nas vendas, você pode vir aqui. Ah, você também tem que ter o seu veículo próprio, né, que sabe, uma motocicleta, né? Precisa vender. Você que mexe também com social media, atenção, você que mexe com social media, conhecimento básico em pacote oferece rede social, proatividade, dinamismo, flexibilidade, facilidade de adaptar-se e aprender, né? Conhecimento em redes sociais será diferencial. Habilidades com ferramentas Meta. Desenvoltura para gravação de veículos. De vídeos. Meus óculos aqui tá, né? Você que tem aí aquela desenvoltura para gravar vídeos, etc e tal. Então pode vir aqui, né? Você que quer ser repórter, tá aí a oportunidade. Olha, muita gente que me procura quer ser repórter, tá aí a oportunidade, chegou. 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Ainda tem mais, facilidade para adaptar-se e aprender. É, o que você vai aprender? Você tá querendo? Então anote aí o e-mail para você enviar o seu currículo. repórtermichelgarcia@gmail.com. repórtermichelgarcia@gmail.com, tudo minúsculo, tá? repórtermichelgarcia@gmail.com. 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Tem outro zap aqui. 994, né? 981-63-0302. 10303. Tem outro zap aqui. 994, né? 981-63-0302.

0: Hoje tem Série A do futebol do Brasil, meu filho. Hoje tem. Hoje começa a refrega. Às 19h30 tem Atlético Mineiro e Bahia. Atlético Mineiro e Bahia. É, será lá no, na Arena MRV. Amanhã tem Curitiba e Palmeiras às 19h30. Esse jogo de hoje é 19h30 também, viu? É, Curitiba e Palmeiras será às 19h30 da manhã lá no Couto Pereira. Amanhã teremos no Cícero de Souza Marques, lá em Bragança Paulista, São Paulo e Atlético Paranaense. Internacional e Cruzeiro vão jogar amanhã lá no Beira Rio. Amanhã também teremos o Flamengo jogando!
1: Flamengo!
0: Apá! Flamengo jogando amanhã!
2: Tu é flamenguista, é PH?
0: Eu não, tá doido, é? Sabe por que eu tô falando do Flamengo? Chapecoense e Flamengo! Lá em Chapecó, lá na Arena Condá, né? Rapaz, se o Flamengo tomar uma cipuada... É, será que o Flamengo vai pegar porrada amanhã?
3: Só vi falando mal do Flamengo. Que pagamento, que pagamento.
2: Peraí, aí já é demais.
0: Morrer pelo meu time. Não vai perder não, amor. Será?
2: Ei, filho. Todo mundo sabe, tu não te garante.
4: Ai, ai, ai, ai, ai.
0: Para de graça. Ah, só quero ver. Quero ver, a pessoa. O Flamengo tá com uma seleção mundial aí, mano. Tá doido, hein? Jogador do Paraguai, jogador do Uruguai, jogador da Bolívia, jogador da Colômbia, Equador. É, mano. Tem muita coisa. Me dizer. Pra fechar essa rodada aí. O Corinthians vai jogar contra o Remo na quinta-feira, 19h30, lá no estádio Neoquímica Arena. Só para você se lembrar que o Botafogo nessa rodada já jogou contra o Santos, venceu 2-1. O Vasco tomou porrada do Vitória. O Vasco tomou porrada do Vitória 1-0. O Bahia venceu a Chapecoense 2-0. E o Fluminense 1-1 contra o Bragantino, além do Mirassol, que pegou porrada. Aliás, não, o Mirassol ganhou, né? O Mirassol ganhou o Grêmio. Essa vitória do Mirassol aí, ganhando do Grêmio, o Mirassol pulou da 19ª para a 18ª. Empurrou o Remo para a 19ª posição. Agora, moleque... Se o Remo não ganhar o Corinthians, não tirar ponto do Corinthians, né? Ele vai encontrar o Silas. Silas. Se lascou. Ele tem que ganhar do Corinthians. Olha, olha a missão do Remo aí. Jogos do Remo que vem pela frente. É simplesmente esse, olha. Jogos do Remo pela frente. Pega o Corinthians. Quinta-feira, depois o Remo vai pegar o Vitória, dentro de casa, né? Aí sai pra jogar com o Mirassol, que já vem ganhando todo mundo aí, inclusive tá na Libertadores. Aí vai pegar depois o Atlético Mineiro, dentro de casa, e depois sai pra jogar com o Internacional. Remo, você tem que endurecer a parada. Contra o Corinthians, esse Remo tem que ser aquele Remo de Acapu. Esse Remo tem que ser de Acapu, moleque. Senão, vai sentir o cheiro da perpétua. Ele fez um amistoso sábado contra o Ituano. Ninguém nem sabia, né? O Remo tá um time fechado aí pra imprensa. É maior frescura. Coitado do Cacheado. E agora tá até urbano fazendo, o Cachado tá passando por um probleminha aí. Mas...
5: Meu filho, esse time é ruim. Ruim.
0: Mas...
5: Mesmo time ruim.
0: É um time que ninguém sabe mais, ninguém sabe as situações aí. Se treina, se joga, jogou lá contra o Ituano, pegou porrada de 3-0 do Ituano. Tá na Série B. Jogou 3.

0: Vamos lá. E aí,
1: meu filho? Meu filho, esse time é ruim.
0: Eu também acho. Eu acho. Mas mesmo assim, eu acho que ele vai permanecer na Série A, porque tem que permanecer, rapaz.
1: Mas quando já...
0: Vai sim. Tem que permanecer.
1: Mas quando já...
0: Ai, ai, ai. Égua.
2: Você tá meio triste hoje, filho?
0: Eu tô triste pra dedéu. Não estou passando bem. 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Que bom, hein? Vamos então aí para o intervalinho. Já a gente volta aqui na sua 100.7, o canal da Informação Total. Clube FM. São 7:28.

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Hello!

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0: Deixa de ser pomba lesa, mano.
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4: Opa, de volta aqui com você, aqui na Clube, aqui a 100.7.
3: Acorda, PH, caramba.
4: Égua.
3: PH.
4: Oi.
3: Acorda, mozinho, o programa já começou.
4: Eu sei, eu vou correndo.
5: É, só de ônibus.
4: Tô só de ônibus. A minha cabrita quebrou.
6: Essa coisa muito.
4: Bora logo. Ai, ai, ai, ai, ai. Mas só lembrando. Eita, tem flamenguista, tô tudinho aqui. Quero abraçar meu grande amigo Zé Maria, na JH Diesel. 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Tá lá também, sabe quem é? Ah, rapaz, o Jonas. Meu grande amigo Rafael. Tá todo mundo na sintonia da Clube. Ai, diga aí, incansávelzinho, bom dia.
7: Bom dia, meu amigo PH, bom dia, ouvinte das Pelas do Esporte, bom dia, meu amigo Johnny, o Johnny da Infrael, o Johnny do Divino, flamenguista nato. Bom dia a todos que estão ligados, na melhor de Marabá. Um alô aí pro meu amigo aí, o irmão Lourival aí na Independência, grande irmão Lourival. Olha, PH, cuidado que o diretor te pega, viu, sacana? Chama aqui ligado na casa de Itaba Azul, rapaz. Eu, mas a bela dama, sabe como é o nome dela? Da bela dama da Infrael? Luciele. A melhor de Marabá, cansado, eu da casa de Itaba Azul, ligado nas primeiras do esporte, 100.7.

0: Bom dia, Paulo Henrique. Bom dia, os amigos da Primeira do Esporte. Estamos ligados na melhor notícia esportiva do Rádio Marabaense.
1: Obrigado.
0: Tamo junto. Um abraço, bom dia.
1: Um abraço, meu grande amigo Tenente Augusto. Gente que mora no nosso coração.
2: Bom dia, meu amigo Paulo Henrique.
1: Bom dia, tá dando
2: rapaz,
1: choque
2: não deu certo, eu não liguei ontem, mas eu tô ligando para agradecer. A Deus, o meu pedido que eu fiz, que é ficasse a Argentina ficar em segundo e a França nem em terceiro não ficou. Coisa boa que aconteceu. E largar de ser muito catimbeiro, gostar de desfazer do nosso Brasil, do nosso brasileiro. Na nossa seleção, a França e a Argentina são campeões de desfazer de nós. Mas graças a Deus deu certo. É do jeito que eu pedi. Valeu, tá bom demais, Paulo Henrique. Eu sou Rodinho de Souza, flamenguista. Aqui da Prata. Alô, meu amigo. Meu bom dia.
1: Alô, meu
3: amigo. Bom dia, meu amigo PH. Sidney Paiva do Barra Laranjeira, ligadíssimo aqui na Primeira do Esporte. Brasileirão, né, PH? Brasileirão estreou aí com a derrota do Vasco, né, rapaz? Bora ver o que vai dar, né? Amanhã, Brasileirão já começa de novo,
1: hoje,
3: né?
1: Sul-Americana,
3: agora,
1: olha.
3: Daqui pra frente é só Brasileirão. Não é isso, PH? Capaz, PH, o ouvinte acertou pra cá da Copa aí, né? 0x0. E na hora de falar, errou a letra, né? Ele trocou o O pelo A. Ele falou, bacana, né? Mas no final lá, ele trocou o O pelo A. Né? Pra cada Copa, premiada. Ué? É premiado, né? Aí, rapaz, é complicado, PH, valeu.
4: Buenos dias, meu amigo PH. Uma ótima terça-feira para você, meu amigo. Tudo de bom em sua vida. Gostaria que você mandasse um alô para minha amiga Vlana, a morena mais top.
1: Lá vem tu.
4: Da nossa torcida organizada Garra Azul. A morena é linda, show de bola. Manda um alô aí para ela. Para nossa amiga
5: Lucimar Santos. Olha que o pau te acha, rapaz.
4: Para nossa amiga Loura do Carro Branco. Minha mãe da Terezinha, o pai São Nelson.
5: Olha que o pau te acha, rapaz.
4: Todo o torcedor do nosso Zona Maranhense. Nosso Águia de Marabá. Meu amigo PH, que dia é o próximo jogo do Sub-17 na final lá em Paraupebas? Essa semana, né?
5: Olha que o pau te acha, rapaz.
4: Tira essa dúvida
5: aí, chega
4: muito em direção de jogo.
1: Olha o pau te acha.
6: Bom dia, PH, Rei do Frango. Estou ligado aqui na Feira do Esporte, rapaz. Assim, meio rouco, mas assim mesmo, né, cara?
1: É.
6: Pois é, cara, tu tava falando que o Flamengo vai pegar... É uma pedreira, né, cara? Talvez nem ganhe, né, cara? Chapecó é grande, é forte demais, acho que... Também pagar a Chapecó tem que rogar demais, né, cara? Tipo, o tamanho da Chapecó é igual rogar com a seleção da França, né, cara? Pra ganhar da Chapecó. Muito forte, cara, é time forte, ó, cara. Acho que dá ganhado uns 5x0 por aí assim, né, cara? Mas também é uma mistério aí, cara. Não sei muito bem, não. Empatei em casa.
1: Pois é.
6: Um monte de velho lá na frente, Hulk, não sei quem mais. Ali aquelas contratações não foi boa, não, cara. Vamos ver se vai ficar sua vaga na Libertadores, que esse título aí deve ser do Palmeiras, né? Vamos ficar por caçando na Libertadores mesmo. Mas... Libertadores e classificar na Libertadores que nós já estamos. Um abraço aí, PH, tô ligado, cara?
7: Rapaz, tu sai de problema, rapaz. Já te falei, meu.
8: Bom dia, meu querido amigo PH.
1: Bom dia, de
8: um abraço para você, Deus abençoe o nosso dia.
1: Amém.
8: Deus ilumine nossas vidas, né?
1: Amém.
8: Que tenhamos um dia abençoado. Um abraço para você,
1: amém.
8: Toda a equipe.
1: Obrigado.
8: Para todos os ouvintes da rádio. Clube, hoje eu agradeço a Deus pela dádiva da minha querida princesa Maria Luísa.
1: Oh, né?
8: Que Deus,
1: Deus
8: abençoe ela sempre. E nos ilumine. Um abraço, meu irmão, de Belém.
1: Parabéns. Parabéns pra menina aí, rapaz. Cadê os parabéns aí? Coloca os parabéns pra menina aí.

0: Maria Luísa. Ei, ei, ei. Eu quero aqui agradecer muito a audiência do meu grande amigo, o grande Dércio. Alô, Dércio! Aí, nossa, meu grande abraço, meu amigo, meu irmão. O homem é bom, tá bom? Quero abraçar aí também, quem mais? A Dona Maria, né? A Maria Luísa, a Maria e a Isabelle, todos da família do meu grande amigo de Belém aí. Tá fazendo aniversário, hein? Ei, rapaz! Parabéns aí, tá bom? Meu amigo João Jefferson.
1: Bom dia, meu querido. PH, aqui é o João Jefferson do bairro Amapá. Manda um alô aí pra galera da postura aí, do Moque, do Smoke, do Limpa Costa. Valeu, meu querido. Continue com essa ótima programação maravilhosa.
0: Obrigado. Alô, galera do Limpa Força. Abraço. Tá todo mundo aqui na clube, galera do... Ih, rapaz. Meu grande amigo João Jefferson, meu ouvinte. Muito obrigado mesmo pela audiência. Fala aí, Domingão.
2: Bom dia. Paulo Henrique.
0: Fala, Domingão.
2: E tudo assim da clube.
0: Tá tudo bem?
2: Paulo Henrique, me informa aí se o Vasco já alguma contratação nessa janela que abriu agora.
0: Rapaz, tem!
2: Porque se não conseguir contratar algum jogador,
0: O negócio vai ficar.
2: A sorte está liguidada para a Série B.
0: É, mas tá.
2: Não ia quem fala que o Nilson Santa Rosa, meu.
0: Não, mas tá. Nós estamos numa situação periclitante, velho. Tá pegando, preto, tá pegando aí pro Vascão. Tô te dizer uma coisa, viu, mano? A situação tá periclitante, nós não... tá difícil. Amanhã eu vou trazer com mais detalhes essa situação aí, porque vai ter mais tempo, né? Vai ter mais tempo aí pra falar desse Vasco aí. Aliás, que amanhã eu vou começar a fazer o panorama de cada equipe dessas aí, tá? O Vasco que... Essa questão de justiça aí, né? O Vasco vai receber empréstimo de 40 milhões aí do Marco Lamaquia, né? E, portanto, vai hoje com força máxima, hoje não, amanhã com força máxima pra cima do Independiente Medellín. Amanhã eu vou trazer tudo nessas situações aí, tá? Agora a contratação mesmo tá difícil pro Vascão aí, viu mesmo? Tá difícil. Tá pegando, viu, Domingo? Tá pegando, preto. Domingão.
3: Ô, meu amigo PH, bom dia. Como é que tá? Tudo bem?
0: Tá bom.
3: Rapaz, eu tô vendo aqui teu programa, tô tomando café agora, ó. Tô vendo esse teu programa aí.
0: Eita, obrigado.
3: Bora tomar um café mais, viu?
0: Bora!
3: Tomando aqui hoje, bora. Meu café hoje é com inhame, ó. Mas tá bom.
0: É bom. Inhame é bom demais, meu irmão. Gostoso. Você passa só uma manteiguinha assim por cima, ela vem derretendo, você toma com café. Pensa num sabor delicioso, meu filho. Conheço tudinho, velho. Inhame é bom demais.
4: Bom dia, PH.
0: Bom dia,
4: Ícaro. Ícaro Martins, Autopeças, o melhor.
0: Gente boa.
4: PH, amanhã nosso bonde da colina vai pegar Independente de Medellín. Me diz aí, qual será o placar que você acha? Bom dia.
0: 1-0 pro Vascão. Então 1-0, Ícaro. Olha aí, ó. Bom dia, PH. Estamos aqui ligados no sítio Santo Estevão, na Vila do Prego, em Santo Antônio do Tauá. É Vila do Espírito Santo, viu? Manda um alô pra nós aí. Alô, dona Diquinha. Um abraço aí para o Jairo e também a Marluce, né? Meu amigo Jailton Pantoja, que reside aqui no quilômetro 7. Um abraço a todos vocês aí. Alô, galera da Vila Espírito Santo, pessoal aí do Burralho, um abraço, todo mundo ligado na clube.
5: PH, bom dia, PH.
0: Bom dia.
5: PH, nós mesmo torcendo pra Espanha, né? A gente ir na Zona da Sul. PH aí, aquele que começa o brasileiro, PH aí do Verdão, onde é que o Verdão vai jogar?
0: Amanhã, rapaz, amanhã.
5: Meu Verdão.
0: Amanhã, rapaz. Verdão joga amanhã, sabia não. Amanhã, Verdão joga amanhã contra o Bahia. Contra o. Deixa eu me ver aqui, rapaz. Contra o Curitiba, rapaz. Amanhã tem Curitiba. O Flamengo também joga amanhã contra a Chapecoense, o Rei do Frango falou. E hoje tem Atlético Mineiro contra o Bahia. Já começou o Brasileirão, meu irmão. Já tá aí, tudo forte.
6: Ei, mano. Ei, menino. Você tá igual o Giovani Bebê, falando que o Flamengo vai pegar um ataque. Ó, que o Gigantinho da Colinas também vai jogar. A gente só sabe depois dos 90 minutos. Bom dia, querido. Bom trabalho. Uma ótima terça-feira pra nós.
7: Ei, filho, todo mundo sabe. Tu não te garante.
0: Loura, esse tarde Jorvan de Germânia ainda vai tomar um ataque, hein? Eita! Olha, o polêmico tá dizendo que vai mandar uns inhames pra mim, que tem lá. Tem mesmo, é? Ou é tu tá, ou tu tá com sacanagem?
8: PH, bom dia, tudo bom? Thiago aqui da Liberdade. PH,
0: Thiago.
8: Eu acho que pro próximo ciclo aí, tomara que o Ancelotti invista mais em convocar jogadores aqui do Brasil. Tem muita gente boa aqui. Tem o Matheus Pereira, que joga meio de campo, né? Ele é um meia clássico, aquele que a gente vem falando aqui no programa. É, tem o Pedro, que é o melhor centroavante hoje do Brasil. Então, tem o próprio Caio Jorge, que é um centroavante muito bom também, de muita mobilidade. Então, acho que vale a pena investir aí em jogadores que atuam aqui no Brasil e não somente na Europa. Eu tenho certeza que se o Pedro jogasse em qualquer time pequeno lá da Inglaterra, fizesse a quantidade de gol que ele fez aqui no Brasil, ele teria sido convocado. Mas enfim, valeu, PH, abraço para todos.
0: Um abraço para você, meu irmãozinho. É o seguinte, olha, informações dão conta de que começa um planejamento seríssimo, focado em formar um time que possa jogar progressivamente, tá? Vai ser, começa um planejamento diferenciado com o Ancelotti, trazendo uma filosofia muito boa de trabalho. Ah, não tem... Não. Apaga tudo, esquece o que passou, porque vai ter muita... Um jeito novo de trabalhar com o Ancelotti, que é para trazer aí o Hexa em 2030. Bora ver. E a gente tem que acreditar, né? Vai fazer o quê?
9: O PH.
0: Oi.
9: Aqui é o Charlie da Cidade Nova.
0: Fala, Charlotte!
9: Eu tava no Lago Preto, agora eu vim aqui pra Cidade Nova agora. E queria que vocês vão botar um sorteio aí da bicicleta.
0: Bicicleta?
9: Bota um sorteio aí, moço, da bicicleta, pra nós ganhar na bicicleta aí.
0: Entendi.
9: Bota um sorteio aí da bicicleta.
0: Não entendi.
9: Aí eu quero que tu toque a música da Rosa Braga com o Gavalão do Brega, do Mototáxi, da Rosa Braga, cantora. Roda mesmo aí a música. Essa música é boa. E bota um sorteio da bicicleta aí, moça, pra nós.
0: Não entendi.
9: Nós vamos aqui ganhar. Um sorteio da bicicleta aí de novo, meu amigo.
0: Rapaz, eu
9: PH,
0: não...
9: você é meu amigozão.
0: Bora, Charles, deixa eu te dizer, isso é, olha, promoção aqui, essas coisas de sorteio, quem faz isso é a produção, isso aí depende de toda uma situação. Primeiro tem que ter a bicicleta. Tá bom, já vou passar essa tua ideia aqui pra produção, viu? Vou te dizer. Olha aí pra você que quer trabalhar, vendedor externo, experiência em convendas. Você que quer trabalhar aí tem que ter também, sabe, aquela habilidade com o pacote Office. Você tem que produzir, possuir veículo próprio, tá? E quer ter essa oportunidade de emprego. Olha, você que quer ser sócio mídia, trabalha no computador aí, mexendo aquelas situações, né, de redes sociais. Então você tem que ter conhecimento básico em pacote Office e redes sociais. Proatividade, dinamismo, flexibilidade, facilidade de adaptar-se e aprender. Tem que ter essa facilidade. Conhecimento em redes sociais será diferencial. Habilidades com ferramentas Meta. Desenvoltura para gravação de vídeos. Vem pra cá. E se você tem todos esses requisitos, venha pra cá. Você quer ser repórter, tem habilidade em produzir texto, escreve bem, né? Conhecimento básico no pacote Office e redes sociais. Facilidade em adaptar-se e aprender. Ah, meu irmão, vem pra cá. Mande seu currículo para repórtermichelgarcia@gmail.com. repórtermichelgarcia@gmail.com, esse é o e-mail, tá? Ou então mandar pra cá pro WhatsApp. 94-981-010303. 94-981-010303 ou 94-981-630302. tá? Ou entregar aqui o teu currículo aqui na Transamazônica, quilômetro 4, aqui na Nova Marabá, aqui no, no, na recepção da RBA, tá bom? Tá legal? Tá legal? Tá legal? Tá bom? Tá bom? Eita, cadê o Pedro... Pedro Davi? Não, Pedro Davi já tá acordado. Agora o João Pedro, meu Deus do céu, esse aí tá dormindo ainda, João Pedro? Acorda, João Pedro! Joga água no João Pedro aí, moço! Acorda, João Pedro! Pra todos vocês. A gente vai pro intervalinho, já já a gente volta aqui pra reta final do programa. 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

0: Opa, estou aqui de volta com você. Ai, ai, ai. Amigo, Johnny, cadê o Ravi, hein? Rapaz, olha, atenção, hein? Você aí que é do Núcleo São Félix, olha, tem um cachorro desaparecido da raça... Acabei esquecendo, rapaz. Ah, aquele lá, não sei o que, siberiano. Aquele que parece um lobo, como é? Husky siberiano. Desaparecido aí, rapaz. Tem 5 dias. Ah, tem gente dizendo que o cachorro tá escondido aí. Guardaram o cachorro. Tem uma recompensa de 500 dólares. 500 reais aí, viu? 500, atenção, gente aí da Francolândia. Pessoal aí, tem um cachorro desaparecido. Lá do meu grande amigo, Dr. Gabriel, né? Aquele de Isabel que tá aí quase entrando em depressão com a sumiço do cachorro. E todo mundo sabe que quando se trata de um amor por um animal, é coisa muito séria. Então a gente pede aí, você aí, que entre em contato comigo aqui, né? Aqui na... Tá bom? Só pra gente fazer esse favor aí, Dr. Gabriel, que é uma figura fantástica, assim, que a gente precisa estar sempre à nossa disposição. E o cachorro dele é um husky siberiano. Não adianta, se prender o cachorro para cruzar o cachorro, ele não tem fertilidade mais, tá? Não tem fertilidade. Se prender o cachorro para cruzar com... Não, o cachorro não cruza, ele tá igual eu. Ele tá igual o lateral do Flamengo. O famoso cachorro capado não cruza. Mas o lateral da seleção brasileira não cruza mais. Assim tá o Ravi. O nome do cachorro é Ravi. Ravi! Cadê o Ravi? Então vamos entrar em contato aí. Né?
1: Bom dia, PH. Aqui é o Johnny.
0: Ah, Johnny. Ei,
1: PH. Esse cara tá bem, né? Tá bem, né? Menino, negócio de sorteio de bicicleta. Tá aí, bebê. Tá aí, bebê. Vai pra cima, menino. Paga negócio de sorteio de bicicleta e música. Quer música, ó. É, menino. Ai, ai, ai. Agora me deu medo, viu, meu irmão? Vamos pra cima, PH. Manda um alô aí pra gente, PH.
0: Alô, John.
2: Ei, rapaz, esse cara tá doido.
0: Ai, ai, ai. Bora. Falando aí, olha, noticiário de M. Paissandu, né? Estamos chegando no Nonato Dourado, já tá pra chegar aqui. Daqui a pouco o Nonato vai tocar a música aí, viu, pro menino aí, né? Da Rosa Braga. É contigo, Nonato, essa onda aqui. Ai, ai, ai. Ai, ai, ai, ai, ai, ai, ai. Eita, nós, meu querido Naldinho Fontenelle, homem. O Naldinho, olha, vou dar uma notícia aqui. O Naldinho virou o maior artilheiro, rapaz, da pelada de Marabá. Ei, quer gol? Só chamar o Naldinho Fontenelle. Ele, vou te dizer uma coisa, ele já tá fazendo e acontecendo aí. O homem é bom. Homem é bom, homem é espetacular, gente da melhor qualidade. Rapaz, vou te dizer uma coisa. Hã? É, né? O que é que ele falou lá? Jorge Jesus, é? Tá bom, então. Deixa eu ver aqui. Jorge Jesus vai assumir, sabe quem? A seleção de Portugal, né? Assumir a seleção de Portugal, né? Então, isso aí, na entrevista aí, em um canal esportivo lá em Portugal, Jorge Jesus, que trabalhou aí aqui no Flamengo, né? Destacou aí que considera o camisa 9 do Flamengo o melhor centroavante do futebol brasileiro, o Pedro, né? Após Pedro ter ficado aí fora da lista dos convocados da seleção brasileira para a disputa da Copa do Mundo, na ocasião, a decisão gerou aí repercussão e debate entre torcedores, já que o atacante vinha de ótima temporada no futebol nacional. Jorge Jesus assumindo aí o comando da seleção de Portugal, destacou isso aí, meu irmão. Tá certo que o Pedro deveria estar na seleção brasileira e que fez falta lá. Eu também acho. Agora o cara me colocou aquele Igor Igor, né? Oh, meu Deus, aquele cara foi muito... Nem sei, joga onde aquele bicho ali? Já viu ele jogando? Eu não lembro, não. Oh, meu Deus. Então, esses critérios aí que a gente não sabe o que é feito lá na Seleção Brasileira. Mas bora ver. Tem muito aí pra fazer. É Johnny! Vou convocar aí um flamenguista bom aí, viu? Te dizer uma coisa, vamos esperar aí que possa dar. Olha, o Remo vai jogar somente na quinta-feira contra o Corinthians, mas as informações são pífias, porque o Remo virou agora virou um clube fechado. É que eu tô vendo chegando aqui, né, as mensagens de texto que mandou agora foi o meu grande amigo polêmico. Tem um monte de ouvinte aí, cachorro capado. Ei, que amanhã ele vai relatar isso, que não cruza. Amanhã ele vai falar, eu vou te cobrar, diz que vai falar o nome dos cachorros capados. Quem é o jogador cachorro capado? É aquele que não cruza. Você, ainda cruza ainda? Ai, meu Deus, esse programa aqui é fantástico. Olha... daqui a pouco eu vou lá na Reluz, né? 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
0: Lá você encontra o meu amigo Davi. Alô, Davi! O Redivaldo, o homem que é cobrador de pênalti. Renato, que ele bate pênalti, Renato. Só quem bate pênalti mesmo é o Naldinho. É o Naldinho, rapaz. É. Outro que também bate pênalti. Bate embaixadinha é o Zival. É Zival. Zival, o rei da embaixadinha. Tem também o Adriano, tem ali o João. Todo mundo tá sempre na sintonia da clube, né? Tá lá, capitaneado pela Jane.
3: Jane.
0: Meu amigo Renato.
3: Renato.
0: Todo mundo aí na Reluz Materiais Elétricos, daqui a pouco estarei aí, viu? Prepara o café, fazendo a Vitória guardar aquele bolinho de puba. Um abraço pra todos vocês. Tá chegando meu amigo Nonato Dourado e o programa Clube da Manhã. Lembre-se, Jesus é o caminho, a verdade e a vida. Ninguém chega ao Pai a não ser por ele. E está escrito, nem só de pão vive o homem, mas de toda a palavra que sai da boca de Deus. Tô indo embora, mas a partir de agora tem programa Clube da Manhã. Tchau, meu povo. Um abraço. Esperamos nos encontrarmos amanhã, tá bom? Meu amigo polêmico, aquele abraço. Alô, meu querido Marombinha. Tchau, meu povo. Ó, essa aí é pra você começar sua terça-feira desse jeito.

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5: Minuto Verão. Sol, praia e banho de rio é a combinação perfeita para o seu verão. Mas atenção, lembre-se que água não combina com bebida alcoólica. O álcool tira seus reflexos e a capacidade de reagir rápido em caso de qualquer emergência na água. A regra é clara, se for beber, fique na margem, como explica o Tenente Coronel Felipe Galúcio, comandante do 5º Grupamento Bombeiro Militar em Marabá.
6: A nossa orientação é, se você vai consumir bebida alcoólica, que não saia da beira, que permaneça ali na beira, não vá nadar, não vá procurar áreas mais fundas. E se você vai com família, sobretudo com crianças menores, né, de 12 anos, que você não consuma bebida alcoólica, porque o Corpo de Bombeiros está na praia, mas ele não tem condições de fiscalizar a atividade de banho dos seus filhos. Quem é responsável são os próprios pais. E o pai que está ingerindo bebida alcoólica, ele não vai ter a percepção da segurança dos seus filhos. 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

Alô, alô, gente querida, bom dia, Marabá, bom dia, meu Pará, bom dia, meu querido Brasil. Tá começando a partir de agora mais um programa Clube da Manhã, aqui pela sua 100,7 Rádio Clube de Marabá. Tá comigo, tá de bem com a vida, tá comigo, tá com Deus. Mais um dia de muita alegria, de muita paz, de muita informação, aqui pela 100,7 Rádio Clube de Marabá. Hoje, dia 21 de julho, hein? Já estamos caminhando aí para o final do mês. Dia 21 de julho, hoje é terça-feira, estamos vivendo o dia de número 202, faltam 163 dias para acabar o ano. Hoje sim, a lua passa para o quarto crescente. Ela passou agora, tem 8 minutos que a lua passou para o quarto crescente, passou às 8h15. Hoje é dia de São Praxedes, hoje é dia de São Lourenço e dia de São João da Síria. Hoje é mais um dia para você participar comigo do programa Clube da Manhã, que está começando agora aqui na sua 100,7 Clube.

0: Nonato Dourado. Aceita, meu amor, tá, meu bem? Nonato Dourado. Aceita, meu amor, tá, meu bem?
1: Tá beleza pura. Bom dia a todos vocês. E aí, tudo bem? Tudo tranquilo? Começa o programa Clube da Manhã de hoje, desta terça-feira. E o tempo? Como é que tá o tempo em Marabá? Vamos saber? Vamos saber agora.
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1: O tempo na grande cidade de Marabá assim está. 23 graus centígrados. Agora, céu limpo, sensação térmica 26 graus, a máxima prevista para hoje 36. Não sei se vocês perceberam, mas esta semana a máxima ela está cada dia aumentando. Ontem eram 35 graus, hoje 36 graus a máxima prevista. Umidade relativa do ar 88%, raios ultravioleta está em 1. A possibilidade de chuva hoje é de 1%, vento a 7 km por hora. E hoje, a partir de hoje, o pôr do sol será mais tarde. 18 horas e 19 minutos, portanto, será o pôr do sol. Será mais tarde, tá ok? Então tá aí, bom dia a todos em Marabá, todos do estado do Pará, você fora do estado do Pará, você que me acompanha em todo o território brasileiro e fora dele, eu sou Nonato Dourado e a partir de agora te faço companhia nesta manhã de terça-feira aqui na Clube.

0: Eu já estou aqui para cuidar de você, para te deixar bem informado nesta manhã de terça-feira, para tocar as melhores músicas. É aqui na Clube, então a partir de agora o nosso telefone já está liberado para você participar. Fala comigo aqui, ó.
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0: Bom dia, Marabá. Bom dia, meu Pará. Bom dia, meu querido
2: Brasil. 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

0: Olha, a hora são 8:21 agora, 8:21, você está acompanhando o programa Clube da Manhã, oferecimento Brasil Rural e Líder Marabá. 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Tem ouvinte mandando alô, alô, bom dia.
1: Bom dia, meu amigo Nanato Dourado, meu companheiro de todas as manhãs. Bom dia, bom dia, bom dia com Jesus. Sem Jesus nós não somos nada, né? Eu desejo um bom dia para você, um bom dia para minhas irmãs Dorivan, Rosana, do quilômetro 40, a Sandra, que era dessa, está no trabalho, o esposo dela. Rosana, do quilômetro 40, a Sandra, que era dessa.

aí no terreiro, galo cantando no quintal, hein? Tá querendo o milho, tá na hora, já até passou da hora, viu? Vai lá, ele tá cantando aí, o galo. Valeu, minha amiga, bom dia! 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

0: Estamos de volta aqui na sua 100,7 Rádio Clube. Comunicação de Nonato Dourado, são 8 horas 31 minutos agora. 8h31, tá bem? O telefone para você falar comigo é o 99162-2480. E atenção, temos vagas, oportunidades de emprego para você aqui no Grupo RBA. Vaga para vendedor externo. Os interessados devem ter experiência com vendas, habilidade com pacote Office e possuir veículo próprio. Se você tem experiência com vendas, tem habilidade com pacote Office e possui veículo, envie o seu currículo para o e-mail repórtermichelgarcia@gmail.com. Vou repetir, repórtermichelgarcia@gmail.com. Ou você pode enviar para os WhatsApps 98101-0303 ou 98163-0302. Mas você também pode entregar de forma presencial aqui na sede da RBA, Rodovia Transamazônica, quilômetro 4,5, Nova Marabá. Tá aí, vaga para vendedor externo, tá bom? Venha trabalhar conosco aqui no Grupo RBA. Hoje é terça-feira, hoje tem o nosso Diário de Carajás, viu? Diário de Carajás, daqui a pouquinho, o Michel Garcia, ele vem falar conosco aqui, trazer os destaques do Diário de Carajás para você, tá bom? Fica ligado, pra você saber o que, que vai ter no Diário de Carajás. Alô, bom dia!
1: Bom dia, meu amigo Nanato.
0: Ah, já foi essa daqui, né? Já foi, já deu um bom dia, já agradeceu. Valeu, valeu, obrigado, minha amiga. É, rapaz, vamos lá, vamos lá. Tem mais ouvinte mandando áudio aqui para mim. Alô, alô, vamos ver, rapaz, vamos ver. Bom dia.
2: Bom dia, meu amigo Nanato Dourado, aqui é o Dejaci, da Civiador, município Senador da Roque. Tô aqui ligado no seu programa.
0: E legal, meu amigo Dejaci, lá em Senador da Roque, acompanhando o programa Clube da Manhã, lá no estado do Maranhão. Bom dia a todos vocês. São 8 horas mais 34 minutos agora. 8h34, vá mandando o seu áudio, participando aqui da programação da sua 100,7 Rádio Clube de Marabá. Mande quantos áudios você quiser, tá bem? Sempre que mandar o áudio, é importante você se identificar. Olha, aqui é o fulano, tô no lugar tal, fica melhor para nós, tá bom? Fique à vontade e participe do programa Clube da Manhã de hoje.
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0: Notícias da hora. Começa hoje, dia... Na verdade, começou ontem, dia 20. Hoje já é o segundo dia. Começou ontem, dia 20, o prazo para os partidos políticos fazerem as suas convenções. Começou ontem. A convenção é uma etapa, ou se não a etapa mais importante do período eleitoral antes o dia da votação. Pois é nas convenções que os partidos definem os seus candidatos aos cargos em disputa. Os partidos terão até o dia 5 de agosto para realizarem as suas convenções e enviar as informações dos candidatos e seus respectivos números para o Tribunal Superior Eleitoral, TSE. Esse envio, ele não é mais físico, ele é feito agora através do módulo externo do sistema de candidaturas, que é o Candex, pela internet. Além da escolha dos representantes dos partidos nas eleições, são sorteados os números com os quais cada candidato concorrerá, de acordo com a sua sigla partidária. O partido tem direito a manter o número de legenda usado na eleição anterior. Os candidatos também têm o direito de manter o número que usaram na eleição anterior para o mesmo cargo. Então, isso aí é uma regra. A partido X, ele usou o número 00 na eleição anterior, ele tem prioridade para manter aquele mesmo número. Candidato Y usou o número 0000. Na última eleição, ele tem direito, tem prioridade naquele número. Tá bem? Tá entendido aí? Então, começou ontem e vai até o dia 5. Agora você vai ver aqui em Marabá, no Pará e no Brasil, uma grande movimentação. As pessoas às vezes perguntam, será que fulano é candidato? Quem saiu candidato? Será que vai candidato para cá? Por quê? Porque a rede social, a mídia, ela aparece com muitas informações, às vezes nem é de conhecimento daquela pessoa, aí aparece ele lá como candidato, que ele decidiu essa coisa toda. Agora é oficial. Agora, quem for realmente candidato nas próximas eleições, ele vai aparecer agora dentro da convenção, porque tem um prazo. Começou ontem e vai até o dia 5, faixa aí de uns 15 dias para os partidos definirem quem são seus candidatos, quais os cargos eles estão candidatos, tá, para a próxima eleição. Após o dia 5, quem oficializou candidatura é candidato, quem não oficializou não é candidato. Certinho? Agora é aquela movimentação toda partidária, puxa candidato para cá, candidato sai daqui, vai para lá, disputa cargo, fazem aí as negociações entre si e assim por diante. Então, esse prazo aí você vai ver uma movimentação muito grande, nomes que nem eram falados vão começar a surgir, tá? E nomes que eram falados talvez não fiquem na convenção. Tá legal? Fica ligado. Aí depois do dia 5, lá pelo dia 6, deve sair a lista oficial com o nome dos candidatos à próxima eleição em todo o Brasil. Em Marabá, a cidade que mais cresce. Daqui a pouquinho eu vou falar o número de eleitores que nós temos em todo o país, tá bom? Para você ter uma ideia aí. São 8 horas e 38 minutos.

0: Skank, vou deixar, são 8 horas 42 minutos agora, 8h42. 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
2: Madianzão tá mandando um alô pra você aí, rapaz. Nós estamos ligados aqui na sua rádio aqui todos os dias, viu?
3: Estamos aqui no edifício do Félix Marinho.
2: Viu? Estamos ligados no seu programa, meu amigo. Um forte abraço.
0: Legal, muito obrigado a vocês trabalhando aí. O Madian, quem mais aí? O Valdemar, todos ligados na Folha 26 e o Félix Marinho. Obrigado, um bom dia. E continua ligado aqui na Clube 100,7.
4: Bom dia, Nonato Dourado.
0: Bom dia.
4: Eu sou a Dominga aqui da Rua do Aeroporto, Barra Mapá. Me cadastra aí na promoção Brasil Rural. Um bom dia e um bom trabalho
0: para
4: todos aí.
0: Cadastrada.
5: Bom dia, Nonato Dourado. Que é Helena.
0: Certo.
5: Sítio Bom Viver. Mandando aí meu bom dia para... Vai pra Silene, pro Rei do Frango, a Erenice, no Cametaú, Edivane Morada Nova. E para todos os ouvintes que estiverem ligados aí na a melhor, Clube FM, programa Nonato Dourado, o amigo de todos os dias. Bom dia.
0: Tá bom, beleza. Me conta o que é isso aí, que barulho é esse aí, rapaz? Não parece ser pinto, parece saracura.
5: Bom dia, Nonato Dourado. Que é Helena. Sítio Bom Viver.
0: Seja lá o que for, tá pedindo comida. Bom dia, tá com fome, viu? Me conta aí, Helena, o que é isso aí, rapaz? Você tá no sítio, né? Chácara Bom Viver, 8h46.

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0: Já estamos de volta, 8h50 aqui na Clube, 8h50. Continua participando, mandando o seu áudio. Atenção, oportunidade de emprego. O Grupo RBA tem vagas disponível para social media. Os interessados devem ter conhecimento básico no pacote Office e redes sociais. Proatividade, dinamismo, flexibilidade, facilidade de adaptar-se e aprender. Conhecimento em redes sociais será um diferencial. Habilidades com ferramentas Meta e desenvoltura para gravação de vídeos. Os interessados devem enviar o seu currículo para o e-mail repórtermichelgarcia@gmail.com. Se preferir, pode ser para os WhatsApps 981010303 ou 981630302. Pode também deixar de forma física e presencial aqui na rodovia Transamazônica, quilômetro 4,5 Nova Marabá, na sede do Grupo RBA. Está aí a oportunidade para você que é social media. Temos vagas aqui no programa, temos vagas aqui no Grupo RBA. De repente você trabalha fazendo a cobertura aqui das emissoras, tá bom? Social media, venha trabalhar conosco, junte-se à nossa equipe, a equipe RBA.
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0: Tem notícias da hora? Ainda há pouco eu falei que começou ontem o prazo para as convenções partidárias e elas vão até o dia 5 de agosto. E eu disse que ia falar a quantidade de eleitores aptos a votarem na próxima eleição. O Tribunal Superior Eleitoral ele informou também ontem que o nosso Brasil, o nosso país, tem 158.745.463 eleitores que estão aptos a exercer o direito de votar nas eleições presidenciais de outubro. Que aí vem para governador, deputado estadual, federal, senador e assim por diante. Então o Brasil hoje tem 158.745.463 eleitores aptos a votar. A pasta da Justiça Eleitoral ela foi fechada, né? Aquela janela ali para você tirar título, transferir, atualizar e assim por diante. Então, até a eleição, até o prazo pós a eleição, são 158.745.463 eleitores que estão aptos a votar. A gente sabe que nem todo mundo vai votar, tem aquele que vai estar doente, tem aquele que vai estar em trânsito, vai votar em trânsito, tem aquele que não vai. Mas se todos forem, 158.745.463 estão aptos a ir lá e votar. A Justiça Eleitoral registrou um crescimento, foi grande o crescimento, crescimento de 1,46%. Então aumentou aí, sabe quanto? 2.291.452 eleitores se cadastraram junto à Justiça Eleitoral. Então isso é um aumento de 1,46%. Esses eleitores estão na relação ao pleito de 2022. Eleitores em relação ao pleito de 2022. Então, em 2022, nós tínhamos aí a faixa de 156 milhões. Então, aumentou. Esse ano nós temos 158.745. Aumentou 2.291.452 eleitores. O primeiro turno será realizado no dia 4 de outubro, quando serão eleitos deputados federais, estaduais, distritais, governadores, senadores e o presidente da República. Esse é o primeiro turno. Em alguns casos aí para governador e presidente da República, poderão ir a segundo turno ou não. Tá ok? explicado para você. Alguma dúvida, entre em contato. São 8 horas 55 minutos. Leonardo Dourado. Tem ouvinte participando comigo. Fala, meu amigo Moisés. Quilômetro 40. Bom dia, Moisés.
1: Bom dia, meu amigo Nonato Dourado. Nonato, quero que o senhor me cadastre aí no Praca, na promoção Brasil Rural, rapaz. Sou o Moisés aqui do quilômetro 40, município de São João do Araguaia. Nonato, também eu quero que o senhor toque aí a música aí dos parabéns para mim. Ontem, moço, eu enterei mais uma primavera, 61 anos. Graças a Deus, estou muito feliz que Jesus me fez alcançar essa data tão maravilhosa. Tá, meu amigo? Deus abençoe o senhor, o seu trabalho. Também quero desejar esse programa tão especial a todos os amigos ouvintes que ouvem esse programa. Eu, Nonato Dourado, eu vou só um domingo quando eu saio daqui, mas eu deixo meu rádio aqui ligado, direto, só desligo quando eu chego. Mas o seu programa, ouve eu e ouve quem passa aqui na rua aqui, onde eu moro aqui, no quilômetro 40. Graças a esse programa é bom demais, não perco ele. Nenhum dia mesmo. Tudo de bom, meu amigo. Um bom trabalho. Valeu.
0: Valeu. Muito obrigado, Moisés. Quilômetro 40, Vila Diamante. Você está no município de São Domingos ou está no município de São João, né? A rodovia Transamazônica, ela divide. De um lado é São Domingos, do outro lado é São João do Araguaia. Vai assim até na vila, lá na Vila Santana. De um lado é São Domingos, do outro lado é São João. Moisés está aniversariando hoje, completando 61 anos, está se recuperando aí da cirurgia. É isso, Moisés? Então, parabéns para você.
2: Parabéns, parabéns, parabéns para você.
0: Parabéns ao Moisés aniversariando hoje.
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0: Já estamos de volta, são 9:06 em Marabá, 9:06, que legal, hein? Saber que você está ouvindo a 100,7, manda alô aqui para o Torres, para o Amaral e o Léo. Alô Torres, alô Amaral, alô Léo, bom dia! Estão acompanhando o programa Clube da Manhã. É bom saber que você está ouvindo a 100,7 Rádio Clube de Marabá. Muito obrigado aí pelo carinho da sintonia. Vá mandando o seu áudio, participando. Tem ouvinte participando comigo? Vamos lá. Alô, bom dia.
1: Bom dia, Naná Torado. Bom dia. É Heloísa, da Vila Sororó.
0: Tô tudo bem, Heloísa?
1: Aqui no seu programa, cuidando aqui no almoço.
0: Já?
1: Cuidando aqui nas crianças. E Nonato, eu queria te perguntar, é porque a minha mãe mora aqui na Vila Sororó, sabe? E aí a identidade dela é lá de São João do Araguaia. Aí eu queria me informar se ela pode tirar a identidade aqui no Shopping Marabá. Aí me responde aí, Nonato, por gentileza. Tenha um bom dia, um ótimo trabalho para você.
0: Bom dia, minha amiga, muito obrigado, bom dia. Quando você fala que sua mãe tem a identidade de São João do Araguaia, na verdade, ela emitiu, né, lá em São João do Araguaia a identidade. A identidade ela é estadual, não é isso? Ela pode ter feito lá em São João do Araguaia. Ela pode, sim, ela deve, inclusive, acredito que sua mãe deva receber algum benefício do governo, e as pessoas que têm a necessidade urgente de trocar a identidade pela SIM. Ela pode sim fazer essa troca lá no shopping. Agora, lembrando, ela não pode ir direto ao shopping para fazer a troca da identidade, não. Ela tem que fazer o agendamento, tá? Aí após o agendamento é que vem o dia dizendo que ela deve ir ao shopping, tá bom? Tem que agendar primeiro. Não vai direto porque você vai dar viagem perdida e ainda vai ter prejuízo, aí vai ter despesa para se locomover daí até o shopping. Tem que agendar primeiro, tá bom, minha amiga? Bom dia a você e a todos aí da Vila Sororó. Alô, meu amigo Zé do Rádio, você que me pede o Rio Negro e Solimões, pede direto aí o Rio Negro e Solimões, hoje eu vou trazer uma dose tripla para você, tá, Zé do Rádio? Uma dose tripla para o Zé do Rádio lá na Vila Sororó. Mandar um bom dia aí para o meu amigo Luiz Belo. Alô, Luiz! Grande abraço para você também na Vila Sororó, acompanhando o programa. O Luiz Cipó também está ligado comigo. Não perde um só programa Clube da Manhã.

0: o governo Trump usou o desmatamento para impor taxas ao Brasil. São essas as justificativas dos Estados Unidos para taxar o Brasil em 25% sobre os produtos exportados, que inclui a acusação de que o Brasil permite o desmatamento. Para o secretário-executivo do Clima, Márcio Astrini, as análises do governo Trump são totalmente infundadas. Segundo o pesquisador, os Estados Unidos estão levando vantagens comerciais por não aplicarem nenhuma medida de proteção ambiental, como a redução da emissão de carbono. Então, existem dezenas de outros países que desmatam e esse argumento não está sendo usado para nenhum outro país para impor taxas sobre os produtos, somente para o Brasil. Ele destaca as ações feitas pelo Instituto Brasileiro do Meio Ambiente e dos Recursos Naturais Renováveis, o IBAMA, como fundamentais para a redução do desmatamento do país. O IBAMA recebeu aportes financeiros do Fundo da Amazônia, que foi importante para intensificar a fiscalização. Segundo o estudo do MAP Biomas, o desmatamento do Brasil ficou abaixo de 1 milhão de hectares em 2025. Então, o MAPA Biomas é uma iniciativa multi-institucional que envolve universidades, ONGs, empresas de tecnologia, focada em monitorar as transformações na cobertura e no uso da terra do Brasil para buscar a conservação e o manejo sustentável dos recursos naturais como forma de combate às mudanças climáticas. Você tem uma ideia? A Amazônia e o Cerrado juntos responderam por mais de 84% de toda a área desmatada no país em 2025. O Cerrado permanece como o bioma com maior área desmatada. E aí, a gente vê todos os dias o combate ao desmatamento na Amazônia, principalmente aqui no estado do Pará. Combate ao garimpo ilegal, combate ao desmatamento, combate às queimadas, quer dizer, diminuiu muito, mas muito, o desmatamento no Brasil, na nossa Amazônia, por conta dessas ações. E aí os Estados Unidos usam como argumento o desmatamento. É aquele negócio, não achou ninguém para culpar, vamos culpar você. Não achou nenhum problema, vamos arrumar um problema para ele, para poder taxar segundo o especialista. Então o Brasil foi taxado, mais uma vez, pelos Estados Unidos e de acordo com o especialista, pesquisador, seria por conta do desmatamento, mas ele alega que outros países desmatam mais e não são taxados pelo mesmo motivo, enquanto o Brasil está combatendo o desmatamento e não é visto com essa boa ação pelos Estados Unidos. Certo é que a taxa passou a valer, 25%. Agora 9 horas 12 minutos.
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0: 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São 9:17 agora. 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
2: Bom dia, Rádio Clube.
0: Bom dia,
2: Nonato Dourado. Bom dia, ouvintes do programa Clube da Manhã. E Nonato, eu te mandei uma foto aí, Nonato.
0: Eu voltei lá na
2: década de 80, mais precisamente em 1989. Meu pai hoje tem 92 anos e meu pai fazia isso aí, né? Quando a gente morava no interior, na roça. Aqui mesmo no Castanhão Arara, aqui no município de São João. Ei, rapaz, meu pai fazia e eu gostava de tomar um rapézinho para espirrar. Cara, eu espirrei agora há pouco, foi com força, viu? Chegou um dos nossos colaboradores aqui com esse rapé. E aí eu falei, não, moço, eu quero um pouquinho. Nonato, quem espirrou foi eu até agora. Eita, Nonato, voltei aí na década de 80. Coisa boa, né, rapaz? A gente, quando morava na roça aquele tempo, é muito bom. Coisas boas que a gente passou. A gente era feliz e não sabia. Nonato, um forte abraço, bom dia. Bom trabalho para ti. Que Deus abençoe grandemente a todos nós nessa terça-feira. É o 21º dia do mês de julho, né, Nonato? Muito, muito obrigado pelo carinho aí que você tem pelos seus ouvintes. É o seu amigo Antônio Milton, aqui na obra do Royal Garden. Bom dia, bom trabalho.
0: Bom dia, valeu Antônio Milton, bom dia para você. Estou vendo aqui, ó, rapé do bom, melhor do Brasil, mentolado. Isso aí, meu amigo, perto do nariz do camarada. Parece nem chegar perto, 1 metro, o cara já está espirrando, viu? Mandar um bom dia aqui para o DJ Tocha. DJ Tocha, lá no quilômetro 35, entrada ali da consulta. Alô, DJ Tocha, bom dia para você. Muito obrigado, acompanhando a programação Clube 919.
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0: Voltamos, são 9 horas 28 minutos agora, 9h28. Oportunidade de emprego. Temos vaga para repórter. Se você é um repórter ou quer ser um repórter, tem habilidade em produzir textos jornalísticos, conhecimento básico no pacote Office e redes sociais, facilidade de adaptar-se e aprender, então envie o seu currículo para o e-mail repórtermichelgarcia@gmail.com ou para os nossos WhatsApps 981010303 ou 981630302. Se preferir, pode deixar aqui na recepção da RBA, Rodovia Transamazônica, quilômetro 4,5, Nova Marabá. Venha fazer parte do grupo RBA. Envie o seu currículo e trabalhe conosco.
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0: Está chegando por aqui o Michel Garcia com os destaques do Diário de Carajás de hoje, desta terça-feira. Bom dia, Michel.
2: Muito bom dia, Nonato. Grande abraço a você e a todos sintonizados em nossa Clube FM, Nonato. Isso mesmo. Hoje nós temos a edição do Diário de Carajás. Toda terça e sexta, você já sabe, temos nossas edições do Jornal Diário de Carajás, que traz como tema hoje alerta contra a bronquiolite, prazo para o diagnóstico e tratamento encerra em agosto. A Secretaria Municipal de Saúde emitiu um alerta fundamental para pais e responsáveis. O prazo para garantir a proteção de crianças com comorbidades contra o vírus sincicial respiratório encerra no dia 31 de agosto. A medida é vital para prevenir casos graves de bronquiolite por meio da aplicação da vacina conhecida como Beyfortus. É a vacina que está sendo aplicada para realmente esses casos de bronquiolite, que tem aparecido muito, né, Donato, por conta do tempo que estamos vivendo.
0: Essa transição climática, né, às vezes o organismo não suporta e termina causando essa problemática aí no ser humano.
2: É verdade. Principalmente em bebês.
0: São mais suscetíveis,
2: São mais suscetíveis, os bebês, né, ali até 2 anos de idade. Então, quando, inclusive na página número 5, na matéria, você confere quais são os sintomas, que inclui aí até mesmo aquela coriza, né? E aquela tosse que parece um apito.
0: Seca, né? Né?
2: Exatamente.
0: Você vai inspirar para tossir e faz aquele apito.
2: Isso, né? Exatamente.
0: São sintomas.
2: São sintomas que você tem que ficar alerta e já procurar o posto de saúde aqui em Marabá, qualquer posto de saúde, para realmente poder fazer os procedimentos, o tratamento e aí também, inclusive, a vacinação. Outro destaque, Donato, de nossa edição de hoje, segurança e meio ambiente. O Ministério Público cria protocolo para manejo de abelhas em Marabá. Outra situação que envolve aí as mudanças climáticas, né? O calor muito grande afeta o comportamento das abelhas. Em algumas situações elas escapam e acabam atacando as pessoas, como já aconteceu aqui em Marabá.
0: É, e recente, não sei se foi aqui no Pará, tem um vereador, não sei se ele morreu, né?
2: Uhum.
0: foi atacado por abelhas, né? É, a abelha, o que ocorre? É parecido ontem uma reportagem que nós colocamos no Barra Pesada, como o cerol e a linha chilena. Você não sabe que ela está ali. Você está passando, andando tranquilamente. E por conta dessa transição, essa mudança climática, às vezes queimadas, a falta do néctar que elas procuram, elas terminam havendo essa irritabilidade delas, ficam mais fervorosas a atacar e pessoas inocentes que não têm nada a ver terminam morrendo. Então, o Ministério Público é um controle aí para criadores de abelhas.
2: Exatamente.
0: Saber quem cria, quantidade, né?
2: Sim, exatamente. Você acompanha muito bem, né, Donato, essa questão agrária aí do agro e tem visto exatamente isso, que é um caso sério, viu? Eu já fui atacado por abelha, graças a Deus, não fui suscetível, foi na minha adolescência. Mas, meu amigo, o negócio é punk.
0: Nós tivemos um trabalhador que morreu ali numa ilha em São João do Araguaia. Estava trabalhando, foi contratado para um roço e ele não sabia. E foi atacado pelas abelhas, chegou a correr, morreu próximo da canoa, não resistiu porque a ferroada dela terminou inflamando rapidamente os órgãos vitais, fígado, rim, coração, e ele terminou perdendo a vida.
2: Desse jeito. E aí você confere então o que, que o Ministério Público está fazendo para controlar todas essas situações também aqui em Marabá e região. Sul do Pará, Garota Verão reforça a tradição de veraneio na Praia do Pio, lá em Santa Maria das Barreiras, né? Também está tendo eventos de verão, de veraneio lá no sul do Pará. E ainda Maraverão 2026, Tupinambá e Calcinha Preta arrastam multidão no último final de semana. Confira como foi os eventos aqui em Marabá, do Maraverão também aqui na cidade. E confira também a página social, a página dos aniversariantes e das personalidades aqui da cidade e de fora, na nossa edição, na página número 8 do Diário de Carajás. Meu amigo Nonato, quem quiser ler o Diário de Carajás, é só acessar o dolcarajás.com.br, clicar na edição eletrônica, ou, se preferir, você acessa o nosso Instagram, @dolcarajás. Pode acessar, que nós temos lá as páginas do Diário de Carajás, Nonato.
0: Ok, valeu. Quer ficar bem informado? Diário de Carajás. Toda terça e sexta-feira, acesso o DOL, você entra lá na edição eletrônica, tem essas e outras informações para você.
3: Tá, Ana Nata Dourado, os bichinhos da Helena tá igual o galo daqui de casa. Tá igual o galo daqui do vizinho, daqui de casa não, do vizinho. Tá pedindo comida.
0: É verdade, é verdade.
3: Eita, Nonato.
0: Valeu, obrigado, minha amiga. Bom dia para você. Tem mais áudio chegando.
4: Bom dia, Nonato.
0: Bom dia.
4: Cadastro aí na promoção Brasil Rural.
0: Cadastro.
4: É, aqui é a Goretinha, do bairro Bela Vista.
0: Cadastrada Goretinha.
4: Bom dia. Obrigado.
0: Tchau, obrigado.
5: Bom dia, Nonato Dourado. Aqui é o Francisco da Conceição, ligadinho na programação.
0: Fala, Francisco.
5: Um bom dia para você e para sua família. Um bom dia para todos os ouvintes. Um bom dia para mim, para minha família. E que Deus abençoe nós. Me cadastra aí no placado, na promoção do Rural. 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Cadastra aí.
0: Cadastrado,
5: bom
0: hein?
5: Bom dia de novo.
0: Bom dia. 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Quem está aniversariando hoje é a Domingas. A Domingas era lá do 21 de março. Agora ela está na Ponta de Pedras, está aniversariando, então vamos cantar os parabéns para Domingas. Alô, Domingas, parabéns para você nessa data linda na sua vida.
6: Parabéns, parabéns, parabéns para você.
0: E essa aqui vai para o Zé do Rádio na Vila Sororó.
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0: na sequência.
1: Agora são 9h52 em Marabá, 9h52. Continua mandando seu áudio, participando aqui na programação da sua rádio Clube Oportunidade Emprego. Temos vaga para vendedor externo. Os interessados, experiência com vendas, habilidade com pacote Office e possuir veículo próprio. Então, se você é um vendedor externo, você se considera um bom vendedor, se ainda não tem experiência, não tem problema. Envie o seu currículo para repórtermichelgarcia@gmail.com ou para os nossos WhatsApps 98101-0303, 98163-0302. Endereço para entrega presencial, Rodovia Transamazônica, quilômetro 4,5, Nova Marabá. Então, venha fazer parte aqui do grupo RBA, Rede Brasil Amazônia de Comunicação, tá legal? Venha fazer parte do nosso grupo. Mandar um bom dia aqui para o meu amigo, o Mr. B. É B mesmo, viu? Mr. B, meu amigo Bito, é mágico aqui de Marabá e vai ter um dia de lazer para as crianças autistas. Será dia 26 de julho, de graça, ninguém paga absolutamente nada. Mr. B tem um coração enorme, meu amigo Bito, aí da Folha 28, é mágico. Então, dia 26, a partir das 10 horas da manhã, ali no Clube da Acrobe. Clube da Acrobe, pertinho da Praça da Criança. Aí vai ter muita coisa legal, lanches, brincadeiras, palhaços, brinquedos e muita mágica com o Mr. B. Alô, meu amigo Bito, bom dia. Aquelas mães de crianças com transtorno do espectro autista podem fazer a inscrição para participar deste evento totalmente gratuito. É só entrar em contato pelo telefone 98155-8017, tá bem? 8017, fazer a inscrição para participar de todas as brincadeiras aí neste evento na Acrobe para as crianças com transtorno do espectro autista e suas famílias. Mr. B, um bom dia para a esposa do Mr. B, a dona Jucirene, lá na Folha 28, também acompanhando a programação da Clube. Tem ouvinte comigo? Alô, bom dia!
2: Bom dia, Nonato Dourado! Tô por aqui pela Folha 12, Nonato Dourado. Nem todo dia eu participo do seu programa, mas certo. Todos os dias eu tô ligado.
1: Que bom, rapaz!
2: Aqui é o Edivaldo Afonso, da Folha 12. Um forte abraço, Nonato Dourado!
1: Obrigado, Edivaldo. Um forte abraço para você e a todos na Folha 12. Alô, bom dia.
3: Bom dia, meu irmão Donato Dourado. Por aqui, modulando seu amigo e irmão Sargento J. Tomei, aqui da cidade de Jardim. Alô, Dourado. Tá assumido porque tava resolvendo uma situação aqui. Aí foi aí na capital paraense, dá mais uma voltinha lá também. Mas que Deus te abençoe, te proteja de todos os mal. Você, seus familiares, sua equipe. E estão por cá, graças a Deus está tudo bem, espero que vocês também por aí, tá certo? Um abraço, Donato, fica com Deus.
1: Falou, J. Almeida, certinho, bom dia, obrigado. 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

0: 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Sol, praia e banho de rio é a combinação perfeita para o seu verão. Mas atenção, lembre-se que água não combina com bebida alcoólica. O álcool tira seus reflexos e a capacidade de reagir rápido em caso de qualquer emergência na água. A regra é clara, se for beber, fique na margem, como explica o Tenente Coronel Felipe Galúcio, comandante do 5º Grupamento Bombeiro Militar em Marabá.
1: A nossa orientação é, se você vai consumir bebida alcoólica, que não saia da beira, que permaneça ali na beira, não vá nadar, não vá procurar áreas mais fundas. E se você vai com família, sobretudo com crianças menores, né, de 12 anos, que você não consuma bebida alcoólica, porque o Corpo de Bombeiros está na praia, mas ele não tem condições de fiscalizar a atividade de banho dos seus filhos. Quem é responsável são os próprios pais. E o pai que está ingerindo bebida alcoólica, ele não vai ter a percepção da segurança dos seus filhos. Então, se você vai com criança, não beba.
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0: Já estamos de volta, agora são 10 horas 6 minutos em Marabá, cidade que mais cresce no Brasil. Marabá, terceira maior frota do estado do Pará. Um dos maiores rebanhos bovinos do Brasil está aqui em Marabá. E o programa de maior audiência também, né? Tem que puxar aqui para o meu lado. São 10 horas 6 minutos. Vamos falar de coisa boa? Vamos falar de coisa boa aqui no programa. Marabá está recebendo aqui a 100ª edição do Projeto Rondon. Projeto brilhante que acontece no país e agora chegou a vez do estado do Pará, chegou a vez de Marabá e a região sudeste do estado, que traz o nome Carimbó, em alusão à nossa música, ao nosso folclore, à nossa cultura. E eu tenho a honra de receber aqui meus amigos e amigas do Projeto Rondon. Tenho aqui a honra de receber o Coronel Sol Gentsi, que é do Ministério da Defesa. Eu disse ontem aqui no programa, foi na RBA, que o Exército Brasileiro está aqui junto ao Projeto Rondon, numa reportagem que saiu ontem, nesse apoio logístico e apoio estrutural para que o projeto possa se desenvolver aqui na nossa região. Coronel, bom dia, seja bem-vindo ao programa Clube da Manhã.
1: Nonato, caríssimos ouvintes, deixo aqui o meu bom dia a todos, na pessoa do nosso ministro da Defesa. Para nós é uma alegria muito grande coordenar esse projeto longevo. E agora, nessa edição, como você falou, Nonato, a 100ª, marco histórico. Nós estamos aqui no estado do Pará, que é um parceiro de primeira ordem do Projeto Rondon.
0: Legal, muito obrigado. Fique à vontade, sinta-se à vontade aqui no Grupo RBA, que é a casa também dos senhores. Professora que está aqui hoje, professora que veio de longe, trazendo conhecimento para a nossa região sudeste do estado do Pará. Quero agradecer. Bom dia, professora Ana Cláudia, da Unesp, a Universidade do Estado de São Paulo. Bom dia.
2: Bom dia a todas e todos, espero que estejam bem, feliz por estar em Marabá, a acolhida de vocês foi muito grande, então estou muito feliz com a recepção por esse tempo que a gente está passando aqui em Marabá.
0: Olha, a senhora está participando de um projeto grandioso, importante, muito bonito, que envolve comunidades, que envolve pessoas de todas as idades. Agora a pergunta é: a senhora já conhecia Marabá? Já tinha vindo aqui à nossa cidade de Marabá?
2: Sim, eu vim em Marabá, na viagem precursora, que a gente veio em março, para conhecer o município. A gente ficou alojado aqui no 52 Bis, e depois a gente foi para os municípios em que a gente realizaria efetivamente a ação.
0: E a senhora está participando do Projeto Rondon no momento... Assim, todo momento em Marabá é bom, mas esse momento agora é melhor ainda, né? Verão, nosso verão amazônico, muita praia, já saboreou o tucunaré aqui de Marabá?
2: Em março a gente comeu o tucunaré, agora não, né? Agora a gente está correndo muito, não dá tempo às vezes, né? As oficinas, mas a gente foi para a praia é lindíssima, tanto na orla, e a gente também fez um trabalho, uma ação na praia, sábado agora, dia 18.
0: Perfeito. Quando encerrar, tenho certeza que o Coronel Igomar vai fazer um convite para vocês. Né? Vai, para esse tucunaré de novo, para fechar aí o evento, viu? Mas vamos falar das oficinas. Qual foi essa oficina realizada na praia?
2: Foi uma oficina junto com a Cooperativa de Catadores, aqui de Marabá, a Corema, e também com a Secretaria do Meio Ambiente. Então, a gente foi no período da manhã com o intuito de fazer uma educação ambiental da importância de separar os resíduos úmidos, né, aqueles que são orgânicos, dos resíduos inorgânicos que podem ser destinados para a coleta seletiva com o objetivo de deixar a praia mais limpa, os rios mais limpos, né, e manter esse local para que nos próximos anos continue tendo, né, o veraneio, a praia que vocês têm no verão.
0: Essas oficinas, esse trabalho, essas ações que vocês fazem aqui, ela, quando for embora, ficam aqui os multiplicadores, né? Pessoas sem que dúvida. Aprenderam, vão colocar em atividade e vão multiplicar para outros. Esse é o objetivo maior.
2: Com certeza. Tanto que a gente fez várias oficinas com produtores rurais, também com artesãs, né? Com o intuito de que essas oficinas, que acabam sendo trocas,
0: de experiência.
2: Né? Muitas trocas. A gente aprende muito com eles. Né? Eles têm um conhecimento, uma vivência que é muito bonita, né? E que ela é local. E isso é importante. Né? Mas que sim, a gente entende que tem uma multiplicação para eles, para que eles possam multiplicar para outros produtores, para outros artesãos. E os meus alunos também, eles podem multiplicar o conhecimento que eles aprenderam e viveram aqui em Marabá.
0: Legal. Coronel Sargento, sim. Quantos municípios estão sendo contemplados agora nesta centésima edição?
1: Muito bem, Nonato. Nós temos, primeiro, que esclarecer que é uma ação interministerial de cunho estratégico coordenado pelo Projeto Rondon. Ela nasceu lá em 1967, lá no território de Rondônia, à época. Uma equipe saiu do antigo estado da Guanabara, hoje Rio de Janeiro, e foi trabalhar lá. Bem, desde aquele momento surgiu aquele trabalho voluntário em prol daquelas pessoas mais necessitadas, que são as nossas vertentes. A primeira é desenvolver a cidadania nos universitários, nos rondonistas. É mostrar um Brasil que ele não conhece. É ir naquele município isolado, onde nós vamos auxiliá-los a dar voz, porque eles conseguem trabalhar. Com o esforço conjunto com o Projeto Rondon, a gente amplia essa fala. E do outro lado da nossa vertente, tem a apresentação de soluções sustentáveis para a inclusão social e a mitigação das desigualdades regionais. Significa que a gente trabalha junto com a comunidade, com o secretariado, com o prefeito, com os líderes comunitários, praticamente em três pilares. O primeiro, melhoria da qualidade de vida. O segundo, acesso a conhecimento. E o terceiro é trabalhar em cima das oportunidades, ou seja, o empreendedorismo. Hoje, nós já temos mais de 2 milhões de pessoas beneficiadas no Brasil inteiro com as atividades do Projeto Rondon. Os rondonistas são mais de 27 mil. E aqui no estado do Pará, hoje, nós temos 18 municípios participantes. No entorno de Marabá, no sudeste do Pará, nós temos 16 municípios. Isso é um marco histórico para nós. Eu vou só reformular. Não são 16 municípios no entorno. São 14 municípios, porque Marabá ele foi o município que prontamente atendeu a nossa solicitação de ser inserido na operação. Isso para nós tem uma honestidade de propósito muito grande. Nós temos alguns municípios na ilha de Marajó, temos também rondonistas lá, e também temos dois municípios no baixo Tapajós. Isso tudo a gente forma 18 municípios na operação no estado como um todo, trabalhando em parceria com a Força Aérea Brasileira, com a Marinha do Brasil e com o Exército Brasileiro, sempre destacando os demais parceiros, o estado do Pará em especial.
0: Legal. Está aí, portanto, uma união de esforços de diversas entidades, forças, mas o mais importante é o querer, porque os rondonistas que aqui estão são voluntários. Aí são pessoas que querem aprender e querem levar conhecimento também, não é isso, professora?
2: Sim. Somos todos voluntários, estamos no período de férias nas universidades, para que a gente possa estar aqui fazendo a troca com os marabenses.
0: Certinho, troca de experiência, todo mundo ganha. Eu vou pedir licença ao coronel e também à professora, eu preciso fazer uma conexão com a nossa co-irmã, com a FM 91, para um flash, em seguida a gente volta, eu vou voltar também conversando com o professor Getúlio, que é um dos coordenadores aqui do Projeto Rondon também. Tá? Licença aí os dois, já a gente continua aqui com o nosso programa, com a nossa entrevista. Vamos lá na FM 91.
3: 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Donato.
0: Oi, Frank, bom dia.
3: Bom dia, meu amigo, bom dia aos ouvintes aí da Clube FM. Bora falar com o PH.
0: Vamos falar com o PH, pode chamá-lo.
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4: 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Bom dia, um grande abraço, prazer estar junto de vocês. Que

0: Legal, valeu, meu amigo PH, o Paulo Henrique, direto da Reluz Materiais Elétricos, conversando aqui com os nossos rondonistas, que hoje fazem esse projeto, aplicam esse projeto bonito aqui na nossa cidade de Marabá, Marabá também contemplada, e outros municípios aqui da região sudeste. Professor Getúlio, da UFOP, a Universidade Federal de Ouro Preto. Bom dia, seja bem-vindo à Rádio Clube.
1: Bom dia, Nonato. Muito obrigado pela oportunidade de estar aqui.
0: Já conhecia Marabá? Só da vinda também para reconhecimento?
1: Exatamente. Viemos aqui na viagem precursora, que foi em março, e agora estamos por um período maior na cidade. Isso. Uma cidade muito bacana, muito acolhedora, uma população maravilhosa.
0: Olha, tem um ditado aqui em Marabá, o seguinte: quem toma água do rio Tocantins quer voltar.
1: Eu já tinha ouvido falar disso em Minas Gerais, que quando a gente molha os pés num rio, a gente volta.
0: Quer voltar?
1: Eu molhei na viagem precursora e aqui estou de volta.
0: Isso, legal. Seja bem-vindo. Como estão os trabalhos aí? Está sendo aplicado pelos nossos universitários? Como que a comunidade, as comunidades estão recebendo os rondonistas?
1: Nonato, está sendo uma oportunidade única fazer esse trabalho aqui em Marabá. A cidade nos acolheu muito bem. O município foi muito receptivo à nossa presença e está sendo, eu não tenho outra palavra a não ser gratificante para nós estar desenvolvendo esse trabalho aqui. Especificamente o conjunto da Federal de Ouro Preto tem desenvolvido ações de saúde, educação, cultura e direitos humanos e justiça. Então, em todas essas áreas, todas as oficinas que a gente ofereceu, a gente foi muito bem recebido, seja diretamente para a população, como aconteceu no domingo, por exemplo, que nós abrimos as portas do Colégio Militar, do CM Rio, para receber a população e ofertar as nossas oficinas diretamente, quanto nas vezes que a gente ofertou as nossas oficinas para públicos específicos, por exemplo, das secretarias municipais aqui de Marabá, e que a gente teve uma adesão muito grande, ou quando a gente foi recebido por lar de idosos, por exemplo, tanto para trabalhar diretamente com os idosos, quanto para as pessoas que cuidam desses idosos, né? O cuidar de quem cuida. Isso também é importante para nós, porque essas pessoas depois elas seguem trabalhando diretamente com outros públicos. Mas se eu puder fazer um destaque que não se encaixa necessariamente nessa categoria de multiplicadores, mas que são multiplicadores natos, eu gostaria de destacar as crianças. As crianças são o futuro desse país. Então, cada criança que a gente consegue atingir com as nossas oficinas, que a gente consegue influenciar, a gente tem certeza que toda uma geração vai ser influenciada positivamente pelas ações do Projeto Rondon.
0: O Projeto Rondon vai até quando aqui na nossa região?
1: Ele fica aqui formalmente até a sexta-feira dessa semana. A gente já está aqui há alguns dias, desde que nós viemos para cá no dia 6 e que a gente foi recebido no 52 bis e no 23 Belog, não é isso, coronel?
2: É isso.
1: E a gente fica até a próxima sexta-feira. Então foi mais de meio mês de imersão no Pará e, para nossa felicidade, dos conjuntos da Federal de Ouro Preto e da Estadual de São Paulo, é quase um mês de imersão em Marabá.
0: Na Amazônia. Na nossa querida Amazônia.
1: E que nos receba novamente em breve.
0: Claro, claro, com certeza. O senhor falou aí das crianças e destacou algumas oficinas, como ali no CM Rio, Colégio com Super... Com certeza. O senhor falou aí das crianças e destacou algumas oficinas, como ali no CM

0: comunidade. Ah, vocês vão falar sobre isso? Tem alguma oficina sobre isso? Chegou a sentir?
1: Nonato, várias, existem várias pautas que precisam ser analisadas com muito carinho aqui em Marabá, pela nossa percepção. Então, eu não gostaria de destacar especificamente dos conjuntos de saúde, de educação ou de cultura, direitos humanos, que foram os que, né, eu coordenei. Mas eu queria abordar de maneira geral a participação popular. Ela precisa ser incentivada, as pessoas precisam se envolver. As pessoas têm que perceber que o destino delas, em grande medida, ele está nas mãos de cada um e cada uma marabaense. Então não adianta a gente querer exigir das Forças Armadas, das universidades, dos políticos de maneira geral, mas cada cidadão precisa se envolver. Se está sendo ofertada uma oficina, participe. Se você votou em determinado político, cobre. Então, cada cidadão e cada cidadã precisa ter um pouquinho desse espírito rondonista dentro de si. Aquilo que a gente aprende a ter iniciativa, a procurar saber, a bater de porta em porta, isso precisa ser despertado em cada pessoa.
0: É, resumindo aí as suas palavras, nada muda se você não mudar.
1: Se cada um, cada uma não mudar.
0: Não é isso? Então não adianta eu cobrar, ter uma oficina rondonista ali, eu não vou porque não é da minha área. Não custa nada você ir. Quanto mais você aprender, quem ganha é você.
1: Vá,
0: é conhecimento,
1: envolva.
0: Né? Se envolva, de repente você imagina que não seja a tua área, você passa a gostar. E conhecimento é básico, é para todo mundo. Concorda, coronel?
2: Isso mesmo, Nato. Concordo, sim, com toda certeza. E cabe aqui um pequeno esclarecimento em relação a tudo isso que está acontecendo. Fica aquela pergunta. O Projeto Rondon vai acabar suas atividades aqui na região em 24 de julho, com a cerimônia de encerramento. E o depois? O que vai acontecer na segunda-feira? E o e daí, depois do Rondon? Bem, nós temos uma resposta para isso. Cada município vai receber um relatório estratégico analisado com todas as áreas do conhecimento que foram aplicadas no seu município, indicando aquelas políticas públicas mais desejadas pela população. Significa que o gestor vai ter um documento de alto nível, georreferenciado, com exatamente o eixo estruturante que ele tem que aplicar o seu esforço para atender aquele distrito, aquela população, aquela comunidade. Significa que nós vamos passar uma ferramenta de gestão para os municípios, para que eles apenas possam aplicar os recursos e que esses recursos sejam aplicados de maneira efetiva. Esse é o nosso legado, é o que a gente chama de continuidade. Isso é para caracterizar que nós estamos ofertando algo a mais do que aquela oficina no local. Porque, veja, Nonato, nós temos um município que ele entendeu que o universo das merendeiras e dos motoristas, por força de lei e até por ingerência do Ministério Público, tem que ter uma capacitação anual de boas práticas com o público que atende. No caso dos motoristas escolares, com os estudantes e das merendeiras na produção dos alimentos. Pois eu quero dizer para você, Nonato, que nós temos uma oficina com essas capacitações e com a carga horária exigida pelo Ministério Público. Ou seja, a gente está economizando o recurso do município para que ele possa empregar em outras áreas onde ele tem uma maior necessidade, porque essa nós estamos colaborando, porque o trabalho é de colaboração. O trabalho ele é sinérgico, convergente. Nós temos outros exemplos maravilhosos no campo da educação, por exemplo. Nós estamos fazendo semana pedagógica em alguns municípios, que o município não tem recurso para contratar profissionais para esse tipo de evento. Nós ofertamos de maneira voluntária e gratuita. E tem

0: mais, Nonato, tudo certificado, não pelo Coronel Sojenitz do Projeto Rondon, mas pelas instituições de ensino superior renomadas, que colocam lá o atesto que aquela pessoa foi capacitada naquele serviço ou naquela situação. Então, para nós, isso é a parceria de ganha-ganha.
1: Legal, essa continuidade do Projeto Rondon através, vou até usar uma palavra simples aqui, vai ser um guia para o gestor ver aonde ele pode melhorar, aonde pode investir, quais são as políticas públicas que ele deve aplicar ali. Eu quero agradecer a participação dos senhores, das senhoras. Nós estamos com duas rondonistas aqui, uma paulista que mora em Minas e uma mineira que mora em São Paulo, é isso? Olha aí, viu? As duas rondonistas que são universitárias, muito bem-vindas a Marabá, muito bem-vindas ao Grupo RBA. Professor Getúlio, muito obrigado, um bom dia para o senhor, parabéns e volte sempre a molhar os pés e o corpo todo aqui no Rio Tocantins.
2: Muito obrigado, Nonato, agradeço em nome da Universidade Federal de Ouro Preto e de toda a equipe do Projeto Rondon que a gente trouxe para cá. Muito
1: legal.
2: Obrigado.
1: Obrigado. Professora Cláudia, muito obrigado também, seja bem-vinda sempre a Marabá. Meu amigo Coronel Sojenitzen, muito obrigado, gostou aí? Obrigado, bom dia. Seja bem-vindo a Marabá e parabéns aí pela essa iniciativa. Quando a gente fala Marabá, porque Marabá é cidade polo aqui da região sudeste do estado do Pará, vocês já perceberam que a maioria dos municípios estão ao redor aqui de Marabá, tudo converge aqui para o nosso município. Sejam bem-vindos, parabéns pelo apoio que as Forças Armadas, através do Exército Brasileiro e de outras armas também, de outras como a Marinha, a Aeronáutica e outras instituições, estão dando aí para o Projeto Rondon. O projeto é lindo. A gente sabe que se não tivesse esse apoio estrutural, essa logística, ficaria muito difícil eles estarem hoje aqui na nossa região amazônica. Muito obrigado pela sua vinda aqui ao programa.
0: Sou eu que agradeço, Nonato, e queridos ouvintes, obrigado pelo tempo de vocês também. E não esqueçam, se observarem alguém de amarelo com o chapéu do rondonista, pode cumprimentá-los, que eles têm tudo para oferecer para vocês, inclusive um abraço e um sorriso. Muito obrigado por tudo.
1: Obrigado, eu que agradeço. Agora são 10 horas 31 minutos em Marabá.

0: Legal, hein? Música bonita para você. Vamos fazer uma conexão aqui com a FM 91. Conexão com a FM 91. Por lá está o Frank Dias. Frank Dias.
1: Meu amigo Nonato Dourado estava aí com uma entrevista bem bacana, né, meu amigo Nonato?
0: Isso mesmo, falando sobre o Projeto Rondon.
1: Projeto Rondon que tem prestado aí serviços relevantes para toda a sociedade brasileira.
0: Verdade. Vamos lá trazer o...
1: Bora!
0: Quem é o Rogério?
1: O Rogério.
0: Rogério, pode chamar.
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0: Vamos lá, são 10 horas 47 minutos. Atenção, temos vaga para social media. Os interessados têm que ter conhecimento básico no pacote Office e redes sociais. Proatividade, dinamismo, flexibilidade, facilidade de adaptar-se e aprender. Conhecimento em redes sociais será diferencial. Habilidades com ferramentas Meta, desenvoltura para gravação de vídeo. Os interessados devem enviar o currículo para o e-mail repórter michelgarcia@gmail.com ou para os nossos WhatsApps 98101-0303, 981630302. Endereço que você pode trazer o seu currículo físico aqui na rodovia Transamazônica, quilômetro 4,5, Nova Marabá. 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
0: Destaques policiais com o repórter Elvan do Vale. Elvan, bom dia.
2: Bom dia, Nonato, amigos da Clube FM. Manhã desta terça-feira, em Marabá, 10 horas 48 minutos. A temperatura neste momento aqui na Superintendência de Polícia Civil é de 29 graus. Olha, Nonato, algumas coisas aconteceram ontem no plantão do delegado Vitor Luiz Gonçalves aqui na Superintendência. Uma situação que a polícia, o delegado fez todos os procedimentos contra a posse irregular de arma de fogo de uso permitido. Quem prendeu? Foi o Henrique, policial militar, que apresentou na delegacia de polícia. É o tenente da Polícia Militar, que estava de plantão na VTR 1005, realizando patrulhamento ostensivo no bairro Bom Planalto, às proximidades ali da região conhecida como Baixada Paulista. Eram 8 horas da noite, disse o policial, quando recebeu uma informação de uma pessoa não identificada, estaria comercializando entorpecente em via pública e estaria armado. Os homens foram lá. Às proximidades, mais ou menos 100 metros da viatura, do indicado, ele conseguiu ver a pé. Em razão dessa dificuldade do acesso existente ali na área, a situação às margens do rio acrescentou que se aproximaram devagar. Lá encontraram o Alisson Silva Gonçalves. No momento que percebeu a presença dos policiais, correu em direção ao interior de uma residência. Não teve jeito. Diante dessa situação, os homens foram atrás. E lá conseguiram prender ele com uma ox, que é droga. Estava no bolso dele, da calça que ele vestia. Além disso, tinha uma arma dentro da residência. Aliás, é uma espingarda artesanal calibre 22, também com munições. Ele foi preso e apresentado na delegacia de polícia, onde foi autuado pelo delegado Vitor. Aconteceu o Ligue na Clube. É o Vando Vale, Clube da Manhã, com Nonato Dourado.
0: 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Ok, Ivan, muito obrigado, bom dia e obrigado pela sua participação. 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São 10h51.
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0: Legal, tá na hora de ir embora, hein? Ponto final do programa Clube da Manhã de hoje, mas tem um áudio ainda, eu tenho um recado para você. Você quer ser repórter, tem a oportunidade de emprego aqui no Grupo RBA para repórter. Os interessados devem ter habilidade em produzir textos jornalísticos, conhecimento básico do pacote Office e redes sociais, facilidade de adaptar-se e aprender. Envie o seu currículo para o e-mail repórtermichelgarcia@gmail.com ou para os nossos WhatsApps 98101-0303, 98163-0302. Se preferir, pode deixar aqui na recepção da RBA, na rodovia Transamazônica, quilômetro 4,5, Nova Marabá. Venha ser repórter do grupo RBA, tá ok? Vamos lá, minha amiga Soraya mandou um áudio aqui para mim. Mandou um áudio, vamos ouvir aqui o áudio da Soraya Muri.
1: Renato, eu queria parabenizar a equipe do Projeto Rondon pelo reconhecimento que tiveram a minha pessoa. Eu sou ex-rondonista. E dizer para o rondonista que é muito importante que esse projeto ele te dá coragem, determinação de ser um profissional que não fica iludido só de ficar nos grandes centros, conhecer as cidades do interior, saber lidar com a comunidade, saber lidar mesmo, se adequar aos costumes deles e eles se adequarem aos rondonistas. Então, eu participei e me deu muita segurança, principalmente já durante quando eu exerci o programa de saúde da família. É quase um projeto Rondon, visitando as casas, visitando os pacientes, de casa em casa. Então, tudo que eu vim fazer aqui na minha profissão, já no final, né, foi graças ao projeto Rondon. Você não fica aquele aluno que põe o diploma debaixo do braço e diz assim, o que é que eu vou fazer? Não. Não, eu vou partir para o interior, eu vou para o norte, eu vou para o nordeste, eu vou para qualquer lugar. Ele te dá muita, assim, segurança na sua vida profissional. Porque a gente aprende, assim, não digo improvisar, ter agilidade nas decisões e dizer para as comunidades que recebam bem o rondonista, porque eles estão ali para somar. Também vão ter a troca, né? Também com a comunidade, mas eles estão para somar e são todos alunos acompanhados, principalmente essa turma que está aí, está sendo acompanhada pelas Forças Armadas. Sucesso para eles, um abraço da enfermeira Soraya Muri Assunção.
0: Obrigado, Soraya. Um bom dia, Soraya. Já foi rondonista. Gostaria de cantar, mandar os parabéns para o meu irmão Francisco, lá no PA, 21 de abril. Está completando o ano hoje, 56 anos. Parabéns para o Francisco.
2: Nonato Dourado, eu agradeço.
0: Eu também agradeço o ponto final do programa Clube da Manhã. Amanhã estaremos de volta às 8 horas. Daqui a pouquinho, às 11h50, tem o jornal O Barra Pesada, na RBA TV, canal 2.1. Mulheres, considerem-se beijadas. 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
1: O Águia de Marabá já iniciou seu planejamento para o ano de 2027, visando uma temporada pesadíssima. Uma vez que o Águia já vai disputar o Campeonato Paraense em janeiro, depois tem a Copa Norte, vai também disputar o Campeonato Brasileiro da Série D. A situação da Copa do Brasil é torcer para que o Remo permaneça na Série A e assim o Águia consegue a vaga tão sonhada na Copa do Brasil do ano de 2027, que é muito rentável. Mas com isso, esse planejamento já visa, primeiramente, a formação de um time com, inclusive, o comandante técnico, que não será o Luiz Carlos Vinck. Presidente Ferreirinha e toda sua diretoria se reúnem diariamente já para esse planejamento. Alguns jogadores devem retornar. Há uma especulação de que Bruno Limão estaria se transferindo para o Paysandu, mas até agora tudo é especulação. O importante é que o Azulão possa visar o que vem pela frente. Segundo o próprio presidente, vem trazer gente nova, pessoas imbuídas em fazer diferente do que foi feito esse ano e que o Águia não conseguiu acesso à Série C. Por isso, vai ter que reforçar e buscar bons atletas que possam vestir e honrar o nome do Azulão Marabaense e também se enquadrar no quadro do que precisa o clube. O Águia, que tem a missão de elevar cada vez mais o nome de Marabá no cenário esportivo brasileiro.

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3: A loja do Sebrae foi instalada na Praia do Maçarico, em Salinópolis, Nordeste Paraense. A unidade tem por objetivo fortalecer o turismo, o empreendedorismo e a sustentabilidade. Quem detalha é Domingas Ribeiro, diretora técnica do Sebrae do Pará.
4: A sexta edição do Sebrae na sua praia tem tudo a ver com a cara do verão paraense. Então nós estamos aqui em Salinas, na Praia do Maçarico, onde nós trouxemos mais de 110 empreendedores que trouxeram para cá o seu artesanato, as suas confecções, os seus alimentos, a nossa gastronomia paraense, que está focada aqui também dentro do nosso estande. E outra novidade foi linkar empreendedorismo, turismo e sustentabilidade.
3: O local reúne 110 pequenos negócios de diferentes regiões do estado. A instalação funciona como uma verdadeira vitrine de divulgação de marcas, produtos e de vendas, o que valoriza a economia sustentável e gera renda. Quem detalha outras informações é o empreendedor Lucas Góes.
5: É muito importante para a gente, como microempreendedor, que o Sebrae abra essa janela de oportunidade para que a gente consiga dar visibilidade para o nosso produto. Tá? Nós somos uma empresa nova, tem 3 meses e a gente já conseguiu estar aqui através do Sebrae. Então, esse projeto, Sebrae na Minha Praia, pelo primeiro ano, além de Salinas, está acontecendo em mais 6 outras praias. Então, você imagina a quantidade de oportunidade e visibilidade que está dando para os empreendedores locais nessa localidade.
3: A proposta do projeto é fortalecer a economia, aproveitando o aumento do fluxo turístico em um dos principais destinos do Pará. O público também é orientado sobre práticas de consumo consciente e preservação ambiental. Neste ano, o Sebrae na sua praia contempla pela primeira vez os distritos de Mosqueiro, Outeiro e Cotijuba, aqui em Belém. As ações também serão realizadas em Soure, Algodoal e Ao Pé do Chão, em Santarém. Aconteceu, ligue na Clube. Felipe Feitosa para o Clube Notícias.

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1: Viajar de avião continua pesando no bolso dos brasileiros. Segundo a ANAC, a Agência Nacional de Aviação Civil, a passagem aérea custou, em média, R$ 660,54 em junho. O valor representa uma alta de 0,3% em relação ao mesmo mês do ano passado e de 3,1% na comparação com junho de 2024, já descontada a inflação. Quem sentiu esse impacto foi a advogada Célia Lima Negrão. Ela conta que viu o preço de uma passagem para São Paulo praticamente dobrar conforme a data da viagem se aproximava. Para ela, além do aumento das tarifas, os passageiros ainda precisam pagar por serviços que antes já estavam incluídos, como bagagem e até a escolha de assentos para famílias viajarem juntas.
2: Então, só para ter um exemplo, passagem que eu pesquisei para São Paulo, em agosto comprei lá atrás por 700 e pouco, 800. Agora, fui pesquisar novamente, que está perto, já está R$ 1.400. Então, assim, está um absurdo, a gente não entende por que esses preços absurdos, agora a gente não tem direito mais à mala, a gente ainda tem que pagar pelo assento.
1: O painel da ANAC mostra que quase metade das passagens vendidas no país, ou 47,2%, custou menos de R$ 500. Já 6,3% dos bilhetes passaram de R$ 1.500. A agência atribui parte da pressão sobre os preços ao valor do combustível de aviação, que ficou, em média, em R$ 5,66 o litro em junho, alta de 57,6% em um ano. O querosene de aviação representa cerca de um terço do valor da passagem. A alta das tarifas também fez a assessora de marketing Juliana Andrade mudar os planos de viagem. Depois de comparar os preços, ela decidiu adiar as férias para um período com passagens mais baratas.
3: Preciso das passagens para viajar nas minhas férias em junho, mas os preços estavam muito altos. Quando comparei com agosto, percebi que as tarifas estavam bem mais acessíveis. Então decidi remarcar as férias para esse período e economizar.
1: A ANAC esclarece que o cálculo do valor da passagem considera apenas o preço pago pelo transporte aéreo, sem taxas de embarque ou serviços extras, como bagagem e marcação de assento. Ficam de fora passagens compradas com milhas, tarifas corporativas ou descontos para funcionários das companhias. Da Rádio Nacional em Brasília, Pedro Lacerda.
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1: O Brasil agora tem uma nova legislação para desenvolver o parque industrial ligado à saúde. A medida busca utilizar o poder de compra do Serviço Único de Saúde para reduzir a dependência externa do Brasil e estimular a produção nacional de medicamentos, vacinas e dispositivos médicos. A lei que estabelece a nova estratégia nacional do Complexo Econômico Industrial da Saúde recebeu sanção presidencial nesta segunda-feira. O projeto foi aprovado pelo Congresso em junho. A estratégia também permite a preparação do país em caso de pandemias e emergências em saúde, com fortalecimento dos laboratórios públicos. A norma torna permanente a parceria para o desenvolvimento produtivo, que busca transferir tecnologia entre entes privados e laboratórios públicos para a produção nacional na área da saúde. A legislação também institui o Programa de Desenvolvimento e Inovação Local, que destina recursos para inovação de alta relevância para o SUS. Também foi definido o critério de encomenda tecnológica, que irá financiar pesquisas de alto risco com possibilidade de contratação futura de soluções pelo poder público. A nova lei também define critérios para a classificação de empresas estratégicas de saúde que precisam ter fábricas no país e que vão poder receber prioridades em processos regulatórios, facilitando acesso a linhas de créditos e outros incentivos. Da Rádio Nacional em Brasília, Gésio Passos.
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1: O número de eleitores cresceu 1,46% no país e agora 158 milhões de brasileiros estão aptos a votar em 2026. O Tribunal Superior Eleitoral divulgou os dados sobre o perfil dos brasileiros que devem comparecer às urnas em outubro. São 2 milhões de pessoas a mais na comparação com as eleições gerais de 2022. Ao todo, 158.745.463 brasileiros vão escolher os próximos presidente da República, governadores, senadores, deputados federais e estaduais. A região norte apresentou o maior crescimento, com alta de 4,37% do número de eleitores, com Roraima registrando o maior crescimento, de mais de 9%. A região sudeste foi a única que teve queda no número de eleitores, com uma redução de cerca de 0,5%. Apesar disso, a região continua concentrando o maior eleitorado do país, com 41% de todos os votantes. O número de eleitores do exterior também teve uma alta de quase 32%, sendo que agora são 918 mil aptos a participar do pleito. Os maiores colégios eleitorais são os estados de São Paulo, Minas Gerais, Rio de Janeiro, Bahia e Paraná, concentrando 52% do eleitorado nacional. As estatísticas do TSE ainda mostram maior diversidade do eleitorado brasileiro. Após 2022, a autodeclaração de raça ou cor passou a compor a base de dados eleitorais, mas até o momento, pouco mais de 20% dos eleitores fizeram a autodeclaração. Do total, 62% se declararam negros, que reúne os pretos e pardos, 35% brancos, 0,88% indígenas e 0,70% amarelos. Os dados reforçam a maioria do eleitorado feminino, representando 52% do total. Em termos de faixa etária, o maior grupo está entre 40 a 44 anos, representando 10% do total. Os dados ainda mostram o envelhecimento do eleitorado no país, com aumento de votantes acima dos 60 anos, que passaram de 21% para 23,6% de todos os eleitores. Da Rádio Nacional em Brasília, Gésio Passos.
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0: 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Sol, praia e banho de rio é a combinação perfeita para o seu verão. Mas atenção, lembre-se que água não combina com bebida alcoólica. O álcool tira seus reflexos e a capacidade de reagir rápido em caso de qualquer emergência na água. A regra é clara, se for beber, fique na margem, como explica o Tenente Coronel Felipe Galúcio, comandante do 5º Grupamento Bombeiro Militar em Marabá.
1: A nossa orientação é, se você vai consumir bebida alcoólica, que não saia da beira, que permaneça ali na beira, não vá nadar, não vá procurar áreas mais fundas. E se você vai com família, sobretudo com crianças menores, né, de 12 anos, que você não consuma bebida alcoólica, porque o Corpo de Bombeiros está na praia, mas ele não tem condições de fiscalizar a atividade de banho dos seus filhos. Quem é responsável são os próprios pais. E o pai que está ingerindo bebida alcoólica, ele não vai ter a percepção da segurança dos seus filhos. Então, se você vai com criança, não beba.
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0: rádio. Aquele abraço para você, ligado aqui no Timão Campeão do Rádio. Bom demais estar com você. Começando mais um líder de audiência com a marca RBA de qualidade. É o nosso Clube na Bola. Para você que está aí do outro lado, prazerzão, Rogério Brasil na área. Vamos junto falar de futebol, trazer as notícias do esporte para você que está aí na sintonia. Manda áudio aí que o Zap Clube está liberado para você bater aquele papo com a gente, né? Você que está aí do outro lado, você que está todos os dias com a gente, ouvindo a nossa programação, que é feita com carinho para você. Fique à vontade, mande o seu áudio aí, 99162-2480. 99162-2480. Zap Clube liberadão para você participar com a gente. Nesse início de programa, programa feito com carinho para você que está aí sempre na sintonia, beleza? Vamos que vamos, pessoal, mandando aquele abraço especial para a galera que está pelo nosso aplicativo, né? A galera está sempre aqui com a gente pelo aplicativo Clube, ou também pelo nosso Radiosnet, né? A galera que está sempre aqui com a gente, você que está ouvindo aí pelo Sonzão 100.7 do seu rádio, muito obrigado. Tamo junto, hein? Tamo junto. Gente, olha só, dá um recado para você aqui antes de trazer as informações do esporte, né? A oportunidade de emprego, vendedor externo, social média e repórter, vendedor externo, experiência com vendas, habilidade com pacote office, possuir veículo próprio e social média, conhecimento básico de pacote office e redes sociais, proatividade, dinamismo, flexibilidade, facilidade de adaptar-se e aprender, conhecimento em redes sociais, que será o diferencial. Também tem, olha só, para você, mais aqui, conhecimento básico, conhecimento em redes sociais, já falei, né? Desenvoltura para gravação de vídeo, agora repórter, habilidade em produzir textos jornalísticos, conhecimento básico no pacote office e redes sociais, facilidade de adaptar-se e aprender. Interessados, enviar e-mail para repórtermichelgarcia@gmail.com, repórtermichelgarcia@gmail.com, WhatsApp 94-981-010303, e tem também o 94-981-06-3-981-63-0302. Endereço para entrega presencial, Rodovia Transamazônica, quilômetro 4,5, Nova Marabá. Beleza? É isso, meus amigos do rádio. Tem aquela música, Meus Amigos do Bar, né? Mas não é essa que eu quero cantar, não. Eu quero cantar aquela. Meus amigos do rádio, tamo junto, hein? Manda áudio aí, 99162-2480.
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0: Pois é, né? Nas nacionais e internacionais, mas nacionais, né? Acabou os internacionais. Acabou, não. Tem internacionais ainda. A gente trazia sempre as notícias do Brasileirão. Aliás, da Copa do Mundo. A Copa do Mundo acabou. Falar pra você que agora é hora de retornar os principais campeonatos aí, campeonatos regionais. Campeonatos regionais que eu falo, sul-americano, né? Campeonato sul-americano, campeonato brasileiro, né? Da Série A, principalmente, porque Série B, Série C e Série D nunca pararam, né? Então tá aí ainda sendo disputados. Agora, pela série A do campeonato brasileiro, aliás, nós vamos ter jogo hoje. Daqui a pouco a gente vai falar sobre isso. Agora vamos falar sobre o dia do retorno. Por exemplo, da Taça Libertadores da América, né? O retorno da Taça Libertadores da América, que vai acontecer dia 11 do 8 ainda, né? Então tem um tempinho ainda para voltar a Libertadores. Muita gente perguntando, vai voltar agora a Libertadores? Não, a Libertadores ainda vai demorar um pouquinho ainda para voltar, só no mês que vem, só em agosto, né? Por exemplo, o Fluminense joga dia 11 de agosto contra o Independente Rivadavia, né? Aquele jogo de oitava de finais, né? Aí tem também o Palmeiras, que vai jogar dia 12 já contra o Cerro Porteño, né? O Cruzeiro vai jogar na fase oitava de finais contra o Flamengo, né? Vai ser um jogão Flamengo e Cruzeiro para voltar bem aí a Libertadores. Dia 12 de agosto, Cruzeiro e Flamengo, o primeiro jogo é lá nas Minas Gerais. O Mirassol volta dia 13. O Mirassol vai retornar aí dia 13 a Libertadores diante da LDU. O Mirassol joga primeiro em casa, na fase oitavas de finais, jogos de ida. E o Corinthians, que é o outro representante do futebol brasileiro, retorna dia 13 também de agosto, às 21h30, na Argentina, contra a equipe do Rosário Central. Então, a Libertadores volta só no mês de agosto, para você que estava, assim, todo mundo em ritmo de Copa do Mundo, né, na fase oitavas de finais da Libertadores da América. Agora a Sul-Americana já retorna hoje, né? Hoje, aquele mata-mata, né? O mata-mata para poder os clubes se classificar para as oitavas ainda, né? Tem aí vários clubes brasileiros e hoje começa o andar da carruagem, digamos assim, da Copa Sul-Americana. Tem Nacional e Tigres, hoje às 19 horas, jogo de ida, né? Mando de campo do Nacional, primeiro jogo, contra a equipe do Tigres. Aí Universitário Central de Venezuela e Santos também hoje às 21h30. O Santos retorna ainda sem Neymar, né? O Neymar voltou a treinar. Ele teve na Copa, né? Jogou lá o último jogo do Brasil, principalmente segundo tempo, contra a seleção que eliminou o Brasil, a Noruega. E aí, depois do jogo de eliminação, teve férias, né? 10 dias de férias. E aí retornou agora, final de semana, a Santos, começou a treinar o Neymar. Né? Então, não estará no jogo hoje, nem o Gabigol. Assim, as coisas para o Santos, na minha opinião, não são muito boas, né? Porque nos jogos muito longos, jogo de grama sintética, que hoje em dia tem muitos times que têm grama sintética, o Santos só não pode contar com seus principais jogadores. É uma coisa meio estranha, né? Vai jogar, mas o Neymar não pode jogar, né? O Gabigol não pode jogar, né? Aí é complicado, né? Como é que você vai ganhar jogos aí com os principais jogadores fora? O Neymar, eu nem digo que é por causa disso, mas eu tô falando isso por causa antes da Copa, né? Que jogos em gramado sintético, jogos que o Santos precisava viajar, o Neymar não ia, né? Não, meu amigo, só joga em casa e tal, é meio difícil. E o Gabigol no mesmo caminho, né? E os dois ganham uma bala, viu? É dinheiro demais. Eles ganham no Santos, o Santos está enfrentando uma crise, tem 3 meses de direito de imagem que não são pagos para os jogadores. Os jogadores podem até, se quiser, pedir rescisão contratual e assinar com outro clube, né, por causa dos atrasos lá no Santos. Então, realmente, não está bonita a vida do Peixão, não. O Peixão é um time tradicional, mas acho que é aquela história de você querer colocar a mão acima daquilo que você alcança, né? Os caras têm orgulho de não ser SAF, né? Ah, aqui não, aqui é o Santos, o Santos é um time histórico, de Pelé, não sei o que e tal. Não vamos ser SAF nunca, vamos ser só mesmo do jeito que a gente sempre foi. E não tem dinheiro para pagar salário dos jogadores, nem direito de imagem dos jogadores, né? Eu li uma notícia hoje, inclusive está nos giros que eu sempre falo aqui na programação da Clube da 91, que o Santos não tem previsão da entrada de dinheiro. Então, realmente, muito complicada a vida do Peixão aí. E joga hoje, às 21h30, contra a equipe do Universidade Central da Venezuela. Né? Fora de casa, o jogo de ida. Amanhã, vem o Vasco, né? O Vasco joga amanhã. O Vasco joga amanhã, fora de casa também, contra o Independente Medellín. Independente Medellín, para refrescar a memória do torcedor que está ouvindo a gente aqui, estava no grupo do Flamengo na Libertadores. É aquele time que não teve o jogo. O Flamengo foi jogar lá, a torcida vacalhou tudo lá, bagunçou, não teve o jogo lá, por causa daquela confusão na Libertadores. Eles ficaram em terceiro lugar no grupo deles, caíram para esses confrontos de Sul-Americano. E vai jogar sem torcida, né? Estádio vazio, porque estão tão punidos, não pode ter torcida no estádio. Então o Vasco joga a primeira fora de casa contra o Independente Medellín, amanhã às 19 horas. Amanhã também tem Sport Cristal e Bragantino. O Red Bull Bragantino joga fora de casa contra o Sporting Cristal às 21h30 de amanhã. E amanhã também tem Lanús e Cienciano, 21h30, né? Amanhã tem o Grêmio de Futebol Porto Alegrense, que também está em crise, né? O Grêmio não consegue ganhar e tal. E o investimento no Grêmio é muito caro, né? Só o técnico do Grêmio ganha muito dinheiro, né? Então, o Grêmio também está em crise. Joga amanhã às 19 horas contra a equipe do Bolívar. Jogo de ida, jogo na altitude, né? Lá perto do céu, como se fala aí no mundo do futebol. E aí a Sul-Americana tem 2 jogos na quinta-feira. Boca Juniors e Orix. Boca Juniors e Orix, quinta-feira às 21h30. Santa Fé e Caracas, quinta-feira às 21 horas e 30 minutos. Esses são os jogos do mata-mata. Quem passar daqui vai enfrentar times que já estão lá na frente, nas oitavas de finais da Sul-Americana, só aguardando adversários que vêm desses mata-matas. Então, nessa semana e na próxima semana, a Sul-Americana entrará no modo mata-mata, meus amigos. E aí, vamos ver quem vai avançar para a próxima fase aí da Copa Sul-Americana de Futebol, com alguns clubes brasileiros, como a gente já cantou aqui alguns, né, para você. Hoje tem o Santos, por exemplo, tem Vasco, tem Grêmio, tem Bragantino, todos esses times estão nessa fase da Sul-Americana e vão tentar chegar na próxima fase da Sul-Americana de Futebol. Agora é hora da paradinha. Depois da parada eu vou trazer para você, ontem a gente não falou aqui nem da Série D, nem da Série C, nem da Série B, né? Hoje a gente vai falar tudo o que aconteceu nesses jogos no final de semana e trazer também o Brasileirão Elite, porque hoje é dia de retorno, hoje tem jogo do Brasileirão Elite. Já retornou na última quinta-feira, o Vasco já jogou, já entrou no cacete, o Grêmio já jogou, já entrou no cacete, já teve jogo sábado, foi quando falei resultados, sexta-feira também, falta falar resultado desses jogos para você que acompanha aqui o nosso Clube na Bola, beleza? Então vamos para o intervalo, é rapidão e daqui a pouco a gente volta para trazer as informações destes confrontos para você. E tá ligado no Timão, campeão do rádio.
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1: Brasil!
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3: vago. 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

0: Rapaz, mano velho, que tristeza, hein?
1: Pra quem tá de férias, né?
0: A galera já tá voltando pra casa. Manda áudio, participa do Clube na Bola.
2: Deixa o seu rádio. Muito obrigado.
3: Boa tarde, Rogério Brasil. Ô, aqui é o Arnaldo da Laranjeira.
0: Como é que tá tu, meu irmão?
3: Rogério Brasil, agora vamos ficar agora só no nosso campeonato brasileiro, né?
0: Pois é, só no
3: que é o melhor do mundo, né?
0: É, isso aí, é justamente.
3: E justamente. A seleção foi um fracasso, mas isso tem 2030 aí.
0: Vamos ser Hexa.
3: Quem sabe não vai ser o ano do Hexa.
0: Brasileiro é esse que não existe nunca.
3: Rogério, eu vi aqui um comentário que o Fake News tem muito, né? Que o Fantini tá estudando um meio de aumentar mais seleções para 60. É, são 48, né? Que foi a participação agora nessa, né? A Copa. Uhum. Aumentar para 60. Quer dizer, aumentar mais 12, né? Não sei como ele vai fazer. Eu acho que deve ter dado uma boa grana, viu? Esse mais de 30 dias de Copa do Mundo.
0: Eita.
3: Porque os estados tudo era cheio, né? Era 70, era 80.
0: É verdade,
3: né?
0: Pelo ladrão.
3: Em termos de público.
0: Caro,
3: então deve ter dado uma grana violenta para a FIFA.
0: É verdade.
3: Aí estão estudando para aumentar para 60 equipe.
0: É verdade.
3: Provavelmente para 2030.
0: Já vi isso aí. Já.
3: Entendeu?
0: Uhum.
3: Não sei se. Se 48 já foi demais e 60 vai aumentar mais ainda. Eu vi esse comentário aqui nas redes sociais. Mas é isso aí, meu irmão. É o homem que manda no futebol mundial, né? Fazer o quê? É do jeito dele, então pronto. Ele parece que é parente do Trump, né? Tudo tem que ser do jeito do Trump quer, né? E nós estamos aí, meu irmão. Vamos começar o campeonato, começa hoje, né?
0: É verdade.
3: Termina quinta-feira essa rodada.
0: É verdade, segue a rodada hoje, né?
3: Então, vamos lá. Eu tô sempre pro meu Verdão aí. São dois verdes amanhã.
0: Ih, rapaz. Verdão
3: Curitiba e Palmeiras.
0: Coxa branca, né? É isso aí.
3: Verdade. Não sei como é que esses times estão voltando aí, porque geralmente nas eliminatórias, quando tinha aqueles jogos que parava, aí quando o time voltava, o Palmeiras foi de uns que armaria. Deu um susto danado. Então vamos ver como é que vai ficar. O Flamengo vai pegar uma moleza.
0: Pegar
3: uma
0: vaquinha morta?
3: Né? O timezinho lá do Mato Grosso lá.
0: Vai mastigar água, é?
3: Flamengo. Mas é assim mesmo. Vamos que vamos. Pra frente é que as malas bate. Falou,
0: valeu,
3: Rogério. Boa tarde, meu amigo. Bom programa.
0: Pela sua participação. Cara, essa história dos 60 na Copa eu também já vi falar, né? Eu acho que estão procurando dar mais oportunidade pra seleção que nunca foi. Nesse ano já tivemos algumas seleções, e o bom é que não caiu muito o nível do futebol, né, cara? Assim, eu assisti jogos aí que era para ser fraco, tecnicamente falando, mas foram bons jogos, né? A gente viu seleções como, por exemplo, a Cabo Verde, né, lá do Vozinha, que ninguém botava fé, né? E todo mundo, vai ser o saco de pancada, quase que apronta na Copa do Mundo. Foi a grande surpresa. Talvez a grande decepção tenha sido a seleção de Curaçao, né? É, mas também Curaçao é menor que Marabá, pelo menos a população de Marabá é maior do que a de Curaçao, né? Que parece que tem 180 mil habitantes, Marabá tem muito mais de 180 mil. Então, a grande decepção talvez tenha sido. Mas tem também a questão, que eu acho que é por causa, por exemplo, esse ano você viu que houve aí, parece que 8 terceiros colocados dos grupos passaram de fase. Se você aumenta o número de seleção, não vai ter mais essa questão do terceiro lugar passar de fase, só os dois primeiros de cada grupo. Né? Talvez tenha pensando nisso e pensando também para dar oportunidade para seleções que nunca jogaram o Mundial. Tem gente que acha isso ruim, mas se a gente for pensar pela cabeça das seleções que não tem muita chance assim, de jogar o Mundial, né? Jogar o Mundial é bom, né, cara? Assim, sei lá, é bom, né? Eu gosto de Copa. A gente que é muito time. Eu acho bom. Vamos lá, tem mais
4: gente. Boa tarde, meu amigo. Opa, Rogério Brasil. Sidney Paiva do Bararangeira.
0: Essa lenda.
4: A senha é senha, né? Não pode errar a letra. Porque você errou a letra no lado do cofre, não é isso?
0: É verdade.
4: Pra cada Copa, premiado.
0: É,
4: o cara falou premiada. Trocou o O pelo A. Não tem como.
0: Aí não abriu, né?
4: Aí não abre, não.
0: Se esqueceu.
4: Aí não abre a senha, não abre o cofre.
0: É, se esqueceu.
4: Não saca
0: letra.
4: Dinheiro. Cada senha que tá errada. Uma letra, um número. Errado não abre nada. Não é isso, Rogério?
0: Verdade.
4: Eita, rapaz. A rádio quer dar o prêmio e o rapaz, o ouvinte, não conseguiu falar a senha certa, né?
0: Andou perto.
4: Complicado. Perto. Valeu.
0: Valeu, amigão. Rogério.

0: Brasil, tudo bem? Thiago aqui da Liberdade.
1: Fala,
0: Só falar
1: Thiago.
0: um pouco sobre a Sul-Americana. Eu acho
1: Manda.
0: que esse formato que tem aí, com os clubes que tem, pelo
1: Já
0: menos
1: tá
0: as
1: dentro do
0: partidas que
1: carro.
0: eu já tive a oportunidade de assistir, um futebol sofrível, de baixo nível técnico. As próprias partidas dão sono, é muito ruim mesmo os jogos. Os estádios parece que não tem torcida, é gato pingado. O próprio gramado é horrível. Então, não sei, a Conmebol deveria repensar esse modelo aí, tornar algo mais atrativo. Valeu, Rogério Brasil, grande
1: Valeu,
0: abraço.
1: amigão. Eu concordo contigo, cara. Eu acho que até a Libertadores caiu um pouquinho, né? Tem uns times na Libertadores que a gente vê aí, não tem nem torcida, né? Os times muito pequenos e tudo. Assim, o que eu acho é que a Sul-Americana ela devia seguir o mesmo regulamento da Libertadores, classificaria os dois primeiros de cada grupo. Se eles querem beneficiar o terceiro colocado dos grupos da Libertadores, né? Dando uma chance ainda para eles seguirem em campeonatos sul-americanos e serem até campeões, né? Assim, mas eu acho é meio estranho, né? Eu acho meio estranho. Essa fase, ela é até uma fase que você vê, cai alguns times gigantes que estavam jogando a Libertadores, cai para a Sul-Americana. E deixam eles em atividade e movimentam grandes torcidas. Mas eu não acho certo, eu acho assim, eu também concordo contigo. Classificar, que nem a Libertadores, classifica dois de cada grupo e aí segue a. Quem fica em terceiro cai fora, vai jogar para os seus campeonatos regionais para voltar o próximo ano. Eu também concordo contigo nesse sentido aí. Vamos ver mais
2: Boa tarde, Rogério
1: jogo.
2: Brasil.
1: Opa,
2: 2-0
1: meu ídolo.
2: pro Verdão, Curitiba.
1: Verdão vai me bater o
2: Curitiba,
1: Curitiba.
2: 2 pro Curitiba, viu?
1: Ah,
2: Cima
1: entendi.
2: do Palmeirão.
1: Entendi. Tá dizendo que o
2: 2 pro
1: Curitiba.
2: Curitiba.
1: Curitiba vai
2: É
1: ganhar
2: do
1: do
2: raio da Vila
1: Palmeiras.
2: Sororoba, a
1: Ah,
2: cidade de Deus.
1: cuidado aí, bicho. Tem um bocado de torcedor do Verdão aí. Gente, vamos começar a girar os campeonatos aqui pelo Brasil afora, começando pela Série D, que está nas oitavas de finais. Tivemos jogos no final de semana. Sábado, São José bateu o 13 por 2-1, saiu na frente aí no confronto. Rumo às quartas, né? São José 2, 13 da Paraíba 1. O Cianorte perdeu em casa para o Asa de Arapiraca, pelo placar de 1 a 0. Esse gol saiu do finalzinho. Eu assisti esse jogo aí até quase final. Estava 0-0. Cianorte perdeu ainda para o Asa, 1-0 Asa de Arapiraca. Esse resultado aqui, um para o Nacional, um para o Iguatu, foi o resultado que derrubou o Júlio César Nunes lá do comando técnico do Nacional. Júlio César estava aqui no Águia, burro na sombra, ganhando bem, passando de fase, né? E aí resolveu ir para o Nacional, onde os caras, a palavra lá não é muita. Eu sei porque eu leio os comentários dos próprios. Torcedores do próprio Nacional, do Manaus, do Amazonas. Ainda há um ar de amadorismo no ar lá no futebol amazonense. Eles pensam que gastar dinheiro, contratar de qualquer jeito, isso é bom, mano. Mas sim, quando você demite um técnico que está bem, por causa de uma discordância ou outra, que deve ter acontecido foi: vamos fazer uma reunião depois do pós-jogo. Aí fizeram uma reunião lá e deve ter discordado de alguma coisa, os caras mandaram o cara embora. Porque dentro de campo você não tem. Não tinha por que mandar o Júlio César Nunes embora. Né? Eles mandaram aí. Porque eu tava ganhando de 1-0 o Nacional, até o apagar das luzes, um pênalti, que não foi culpa do Júlio César, o cara chutou no gol. Teve um zagueiro lá que dá uma de goleiro. Aí a bola pegou no braço dele dentro da área, pênalti, o juiz marcou o pênalti. Inclusive, quem marcou o gol do Iguatu foi até o Otacílio, né? Que jogou no Águia aqui no começo da temporada, o atacante. Ele é lá, ídolo lá no Iguatu, tá lá marcando gol de novo. Foi ele que marcou o gol de empate de pênalti. Pênalti não, de rebote, né? Que ele bateu, o goleiro do Nacional pegou. Aí no rebote ele fez o gol do Iguatu, empatou 1-1. E aí o Nacional vai ter que jogar muita bola lá onde o Iguatu, lá no Ceará, onde o Iguatu manda o seu jogo. Agora a Tuna jogou contra esse Iguatu na primeira fase e não foi um bicho papão, não. A Tuna perdeu 2-1 lá. Um jogo duro, cara. Assim, eu não vejo o Nacional eliminado ainda, não, né? Mas a diretoria parece que vê, né? Já mandou o técnico embora aí. Uberlândia 2, Portuguesa 0. A Lusa, né? A Lusa de tanta tradição. Chegou na final do Campeonato Brasileiro de Série A contra o Botafogo, foi contra o Grêmio. Do Grêmio, né? Lusa e Grêmio, final do Campeonato Brasileiro. Eu não tô lembrando o ano, 90 e alguma coisa. Mas eu lembro dos jogadores do Grêmio e do Botafogo daquela temporada, dois times muito fortes. E a Lusa hoje está tentando voltar a dias melhores e tal. Depois daquela história da Lusa, que o time foi rebaixado por escalar um jogador irregular, né, que tem muita, é uma história meio sombria, né, tem muita gente que fala que houve, alguém pagou esse ou pagou aquele jogador, ou pagou a diretoria para dizer para o Guto era o técnico da Portuguesa naquele tempo, o Guto Ferreira, o Gordiola, e o Guto já deu entrevista falando sobre isso e falaram para ele que o cara estava regular, né? Ele colocou, e aí depois daquele tempo a Portuguesa só ladeira abaixo, não consegue mais respirar direito, nem no Paulistão, nem no Brasil, a nível nacional, e perdeu o jogo de ida para o Uberlândia por 2-0, vai ter que jogar muito lá no, em seu estádio em São Paulo para poder, no, para poder avançar para a próxima fase da Série D do meu Brasil varonil. É isso, né? Quem mais aqui? Goiatuba 3, Ferroviária 0. Rapaz, que taca, hein? Goiatuba também é do menino que foi técnico do Águia aqui, cara. Eu esqueci agora o nome dele. Ele não passou tanto tempo assim pra gente decorar o nome dele. Mas ele foi técnico do Águia, técnico do Goiatuba hoje. 3-0 na Ferroviária, jogando lá no Goiás. Luverdense e ABC, que era por Águia estar aqui nesse confronto, mas não tá, né? Fazer o quê? Luverdense empatou em casa com o ABC em 0-0. São Luís do Rio Grande do Sul empatou em casa com o CSA em 0-0. E o América de Natal venceu 1-0 o Gama jogando em Natal. Eu não sei se esse resultado é suficiente. O Gama e o próprio América são dois grandes elencos assim, para a Série D. E os times que, para muita gente, vai subir ia subir os dois. Só que eles deram azar, se cruzaram aí no mata-mata. Né? E aí, eu não sei se 1-0 para o América será suficiente para eliminar o Gama da Série D do Campeonato Brasileiro. Vai ter que jogar mais um pouquinho ainda lá em Brasília. Os próximos jogos acontecem no sábado e domingo. Sábado tem Iguatu e Nacional, às 16h, Portuguesa e Uberlândia no mesmo horário. Aí domingo, CSA e São Luís, 16h, Gama e América também é às 16h, ABC e Luverdense às 17h de domingo, no mesmo horário Ferroviário e Goiatuba, Asa e Cianorte no mesmo horário, 17h, encerrando 13h e São José no mesmo horário. Vamos conhecer aí os clubes que avançarão para a fase quartas de finais da Série D do meu Brasil varonil. Pela Série C não tivemos rodada nesse final de semana. Os jogos acontecem tudo no próximo final de semana. Ferroviário e Maranhão, sábado, 17h. Santa Cruz e Figueirense, no mesmo horário. Confiança e Itabaiana, às 18h30. Volta Redonda e Anápolis, às 19h. Aí domingo teremos Brusque e Ituano, às 16h. Ipiranga e Barra, às 16h. Caxias e Botafogo da Paraíba, às 18h30, Paysandu, Amazonas e Paysandu jogam em Manaus. Domingo, 8h30 da noite. Floresta e Maringá, segunda-feira, confirmar o horário ainda. Inter de Limeira e Guarani. Guarani e Inter de Limeira, que o jogo é no Brinco de Ouro da Princesa, em Campinas, na segunda-feira, às 20h, fechando a rodada de número 15 do Campeonato Brasileiro da Série C. Tá acabando, hein? Tá acabando essa fase aí, meu amigo. Classificam-se 8 para a próxima fase e tá muito embolado. A Inter de Limeira lidera com 25, o Brusque tem 24, o Santa Cruz 24, o Paysandu aparece na quarta colocação com 23, a mesma pontuação do Guarani, que é o quinto, com 22 na sexta colocação, Botafogo da Paraíba, o Maringá e a Ferroviária são os 8 primeiros. Botafogo, Maringá e Ferroviária têm 22 pontos. Agora, olha só, o décimo, até aqui, com, na verdade, até o 18º, né, com 15 pontos, em duas rodadas ele entra no G8, cara. Então, realmente, é uma coisa, só eu acho que o Anápolis está destoando, só 9 pontos, o Confiança também destoou com 11 pontos. Dali para cima, meu irmão, todo mundo está na briga, então perder um ou dois jogos seguidos nesse campeonato é prejuízo. Essa aqui é a grande realidade. Pela Série B do meu Brasil varonil, rodada de número 19. Rodada de número 19 do Brasileirão Série B. Hoje, às 19h30, você sabe que a rodada 19 é a última do turno, né? Pois é. Hoje é 19h30 em Novo Horizontino e Criciúma. No mesmo horário, Avaí e América de Minas Gerais. 21h35 tem Vila Nova e Fortaleza. Jogão, hein? Hoje às 21h35. Operário e Ponte Preta duelam amanhã às 19h30. Amanhã também tem Ceará e CRB às 19h30. E tem Goiás e Sport Recife amanhã às 20h30. 21h31 de amanhã, Náutico e Londrina. Atletique e São Bernardo, quinta-feira, 3 jogos quinta. Atletique São Bernardo às 19h30. Cuiabá e Atlético Goianiense às 20h30, Botafogo e de Ribeirão Preto e Juventude às 21h30, encerrando a rodada de número 19, a última do turno. Classificação do Brasileirão Série B, valendo a pena a gente sempre lembrar para você, torcedor, que mudou o regulamento, só sobem dois direto, só dos dois primeiros sobem direto. O terceiro, o quarto, o quinto e o sexto vão jogar o terceiro contra o sexto, o quarto contra o quinto, lutando aí por essa vaga na Série A do Campeonato Brasileiro. Rapaz, olha só, o Criciúma é o líder, 36 pontos. O Juventude, vice-líder, 32. O Operário é o terceiro colocado, 32 pontos. O Vila Nova, olha aí, era o líder outro dia, é o quarto, 31. O quinto é o Fortaleza, 31. Jogo de 6 pontos hoje, hein? Vila Nova e Fortaleza. O sexto é o Novo Horizontino com 30 pontos. Na zona da degola, olha o Vozão, rapaz, na zona da degola. 19 pontos o Vozão. Avaí tem 17. Aí, meu amigo, lá onde Judas perdeu a botina. Ponte Preta é o 19º com 8 pontos e o América de Minas é o 20º com 8 pontos ganhos. Faltou um detalhe nessa Série B aí, né, gente? Eu não falei os resultados da rodada 18. Vamos falar aqui então, né, pro torcedor, né? Só falei os próximos jogos. CRB 2, Náutico 1, América 1, Ceará 1, São Bernardo 1, Avaí 1, Juventude 2, Cuiabá 0, Fortaleza 1, Novo Horizontino 0, Londrina 0, Botafogo de Ribeirão 0, Ponte Preta 1, Goiás 2, Sport Recife 2, Operário 2, Criciúma 2, Vila Nova 0, Atlético Goianiense 0, Atletique também 0. Fechando a Série B do meu Brasil varonil. Agora é hora do intervalo. Depois do intervalo a gente chega com o pitaco do Rui Guimarães. O que tem depois do intervalo também? Tem Remo e Papão? Tem Leão e Papão? E tem também a elite do futebol brasileiro, que ainda falta a gente destacar no nosso Clube na Bola de hoje. Quer participar? Vai mandando o áudio aí. Depois do intervalo eu vou ouvir você. 99162-2480. Anotou aí? Não! Tá com a note. 99162-2480. 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

0: volume aí, cola na poderosa. Bom demais estar com você, que tá sempre ligado no Timão, campeão do rádio. Cadê a galera?
1: Olá, Rogério Brasil, boa tarde. Ademar falando aqui na Folha 20.
0: Fala, amigão.
1: Tava ouvindo aí o amigo falando do aumento das seleções. É 64, rapaz, não é 60, não. Tava ouvindo ontem.
0: Aumentou mais um pouco,
1: no
0: né?
1: Jornal, estão articulando aí para na Copa de 2030 ser 64 seleções. É igual você falou, 64 é bom porque já fica. Divide, cai dois de cada grupo. Então já fica as 32 já para fazer aquele jogo lá, os 16 avos, né? É que eles falaram esse ano.
0: É verdade, meu amigo. É isso mesmo. Vamos lá, mais gente com
2: boa
0: a gente.
2: Boa tarde, meu amigo.
0: Ô, rapaz,
2: Rogério
0: lenda,
2: Brasil, um ótimo desfile pra você, meu amigo.
0: Giovani,
2: rapaz,
0: bebê.
2: Já deram as contas do treinador do Nacional, né?
0: Pois é, né?
2: Júlio César Nunes, este é aqui no nosso Zona Marabaense. 10 jogos. Foi demitido. Meu amigo Rogério Brasil, e olha isso. Continua jogando, né?
0: Agora
2: no RB Brasil, né? Lá do Amazonas. Será que ele fica pelo menos um ano lá? Diz que ele só joga alguns meses depois vai embora do time e vai ser contratado por outro. Ele tá com 40 anos, né? É homem goleador,
0: já.
2: Né? Manda alô pro meu amigo Lereca, de Rotterdam do Alano. Só joga muito seus laranjeiros.
0: Valeu, meu amigo Giovanni. Abraço pra Sônia, tá aqui comigo. Ô Sônia. Abraço, Sônia. Obrigado pela audiência. Agora é o quem, cara? Agora é o Pitaco do Rui. Vamos lá, então. Pitaco do Rui Guimarães. Aqui no nosso Clube na Bola.
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0: Manda ver, Rui Guimarães.
4: Olá, meus amigos. Terça-feira. Vamos correr atrás agora porque Remo e Paysandu começam uma nova etapa. Aquela etapa pós-Copa do Mundo. E o Paysandu jogando a Série C, o Clube do Remo jogando a Série A, com dificuldades para ambas as equipes, mas que precisam ser superadas e vamos a elas. A equipe do Clube do Remo joga depois de amanhã em São Paulo, lá no Itaquera, diante do Corinthians. Este jogo ainda é referente ao primeiro turno, chamemos assim, da fase do Campeonato Brasileiro, da Série A. O Remo está na penúltima colocação, está na zona de rebaixamento, portanto, tem 18 pontos, mas é preciso pontuar urgentemente, sair desta zona porque corre risco. E o Remo fez uma pré-temporada, fez um jogo, dois jogos aqui em Belém, foi para São Paulo, fez um jogo contra o Ituano, um jogo treino, e agora está pronto, a gente pode dizer que pronto, para o jogo de depois de amanhã, contra a equipe corintiana. Corinthians não está bem, que a gente possa dizer que é um rolo compressor para cima do Clube do Remo. Não é. Mas é preciso que o Remo tenha respeito, não tenha dúvida nenhuma. O Remo precisa se postar de uma vez por todas como uma equipe que joga na casa do adversário. É preciso ter este cuidado, este respeito, mas não se acovardar, sabendo que de alguma forma dá para o Clube do Remo se movimentar e tentar um bom resultado. Eu considero um bom resultado o empate, tá? Não estou dizendo que o Remo deva sair com um regulamento embaixo do braço, não é isso. Eu acho que o Remo precisa jogar o seu futebol. Tem precauções, evidentemente. Acho que com reforços agora, o Remo tem, é bom que a gente deixe bem claro, o Remo tem 3 jogadores contratados e, portanto, reforços. Foi isso que a diretoria disse, que o Remo iria contratar reforços. Tem Zé Ivaldo, tem Edson Fernando e Matheus Felipe. Tomara que o Remo, a princípio, lance, e quando eu digo a princípio é desde o início da partida, pelo menos um desses jogadores. A gente fica aí tentando na expectativa de ver um jogar. Não sei se o Zé Ivaldo caberia na zaga do Remo, eu vejo a zaga do Remo pelo menos com alguma possibilidade de segurar um jogo desse contra o Corinthians. Mas acho que o meio-campo precisa de um reforço, principalmente considerando que o Corinthians é uma equipe agressiva, ou será uma equipe agressiva, e do ataque a carência que o Remo tem de um atacante mais impetuoso, mais, digamos, presente na área adversária. Ainda que tenha 2 jogadores que até fazem isso, o Remo tem e pode fazer. Acho que tem até mais de 2, tá? Se a gente considerar Poveda, Alan, Aleph Manga, o próprio Jajá, há jogadores dentro do elenco do Clube do Remo que podem ser aproveitados. A questão é de o técnico escalar. Mas os torcedores precisam ver como o técnico vai agasalhar Edson Fernando e Matheus Felipe nesta equipe do Remo. O Remo precisa ter um reforço no meio-campo para este jogo contra o Corinthians, mais ainda agora, e depois tentar aqui dentro de casa colocar esses reforços na equipe para que a equipe se fortaleça. A gente fica esperando e torcendo, porque afinal de contas o Clube do Remo necessita sim de um bom resultado. O Paysandu tem um compromisso que eu reputo como um pouco menos difícil do que o do Remo. O Paysandu joga em Manaus pela Série C, joga contra o Amazonas, uma equipe em crise, inclusive dentro de campo, o técnico foi mudado. E aí vamos ver de que forma é que o Paysandu vai se portar. Porque é uma partida que o Paysandu tem todas as possibilidades de ganhar. E ganhando, evidentemente, que folga na tabela. O Paysandu tem 23 pontos, é o quarto colocado. Se fizer 26, ou seja, se acrescentar 3 aos 23 que tem, faz 26, fica 4 pontos só para fazer 4 jogos. Sendo que desses 4 jogos, 2 jogos são fora e 2 jogos aqui dentro de casa. Portanto, uma grande folga para o Paysandu. Mas vamos lembrar que o Paysandu também contratou 3 jogadores. Um deles já estreou, tá? O Carrerete, foi bem na minha visão. O Pablo Baianinho também estreou, não vi muita coisa, tá? Mas eu acho que ele jogou pouco. E Radisley, que ainda não estreou, é um meia. E o Paysandu está precisando de meia. Quem sabe se não vai aparecer agora este novo jogador da equipe do Paysandu. O certo é que o Paysandu joga domingo à noite, 8:30. E precisa jogar, não é com seriedade não, precisa jogar sabendo explorar o adversário com inteligência para trazer um bom resultado. O Paysandu, repito, tem todas as possibilidades de ganhar bem, trazendo este resultado e praticamente consolidando, digamos, a sua passagem para a outra fase, o grupo dos 8, e depois tentar conseguir um lugar no grupo dos 4, aí seria a sopa no mel. Aguardemos.
0: É ele, Rui Guimarães, a fera, falando de Leão e Papão, no microfone do Timão, campeão do rádio. Que legal, né? As últimas do Leão e do Papão, Rui Guimarães trazendo aí as suas impressões aqui dentro do nosso programa. Vamos falar de Série A agora? Elite do Brasileirão, que voltou desde a última quinta-feira, com os resultados que eu não quero mais repetir aqui, né? Teve um time aí que perdeu, um time que só vive perdendo. Mas enfim, perdeu de novo. Fazer o quê, né, cara? A gente não acostuma com isso, né? Ainda mais quando os zagueiros entregam a rapadura, cara. Aí fica difícil, né? Fica difícil da gente torcer, da gente incentivar a torcer, né? Uma entregação de rapadura danada, meu irmão. Aí não dá. Olha, pela elite do futebol brasileiro, nós teremos hoje, vamos ver bem aqui. Cadê o cabeça? Ah, tá aqui, né? Série A do Campeonato Brasileiro de futebol. É, rodada de número 19, né? Começou com Vitória 1, Vasco 0, Botafogo 2, Santos 1. Aí tivemos um jogo atrasado da rodada número 4. O jogo estava atrasado aí, o Bahia ganhou da Chapecoense por 2-0. Aí tivemos da 19ª rodada, Fluminense 1, Bragantino também 1. Jogo no Rio de Janeiro. Mirassol venceu o Grêmio pelo placar de 2-1, acendeu-se o sinal aí para quem está logo acima do Mirassol. 2-1 no Grêmio, jogando em casa. E hoje teremos, às 19h30, Atlético Mineiro e Bahia. Amanhã teremos, às 19h30, Curitiba e Palmeiras. É Curitiba, né? Curitiba é a cidade. Curitiba é o time. Curitiba e Palmeiras, às 19h30. Amanhã teremos um jogo atrasado da rodada 4, Botafogo e Vitória. Esse jogo é atrasado, amanhã às 19h30, quinta-feira. Não, quinta-feira depois de amanhã, né? Amanhã é Curitiba e Palmeiras. Amanhã é Curitiba e Palmeiras. Aí a rodada 19 encerra-se amanhã e quinta-feira. Amanhã teremos São Paulo e Atlético Paranaense às 21h30, Internacional e Cruzeiro às 21h30. O Flamengo vai a Chapecó enfrentar a Chapecoense às 21h30 de amanhã. E aí, quinta-feira, 19h30, Remo e Corinthians. Corinthians e Remo, o jogo é lá na Arena, é na Neoquímica Arena, em São Paulo. Corinthians e Remo, Remo retornando aí, então, aos seus jogos de elite do futebol brasileiro. Depois segue tudo normal, final de semana tem a 20ª rodada e vai até encerrar o Campeonato Brasileiro da Série A. Vamos ver como é que está a classificação do Brasileirão Série A. Palmeiras tem 41 pontos, só que só tem 18 jogos. Falta mais um. O Flamengo tem 34, tem dois jogos a menos. Tem 17, Flamengo. 17 jogos. Fluminense é o terceiro, tem 32 pontos. O quarto é o Bragantino, 30. O quinto é o Atlético Paranaense, 30 pontos. Lá na zona de rebaixamento, o Vasco é o que abre a zona com 20 pontos. O Mirassol tem 19. O Remo tem 18. E a Chapecoense tem 9. Se o Remo ganhar o jogo do Corinthians, o Remo vai a 21 pontos. Aí o Remo vai passar do Grêmio. O Remo chegará a 5 vitórias, meu número de vitórias do Grêmio. E o Remo já tem 21 gols marcados contra 21 do Grêmio. 21. Então, se o Remo ganhar do Corinthians, o Remo sai da zona de rebaixamento e empurra o Grêmio para a zona de rebaixamento. Vou te dizer uma coisa, mano. É isso aí, é a elite, meu amigo, do futebol brasileiro retornando. Né? Você sabe que agora classificam-se 5 para Libertadores. São 4 direto para a fase de grupos, só para você recordar. E 1 vai para a pré-Libertadores. E até o Campeonato Brasileiro do ano passado iam 2 para a pré-Libertadores. O que aconteceu? O campeão e o vice da Copa do Brasil também vai para pré-Libertadores. Não, o campeão vai para Libertadores direto, da Copa do Brasil, e o vice-campeão vai para pré-Libertadores, por isso tirou uma vaga do Campeonato Brasileiro da Série A. Eu tô digitando aqui, gente, por isso que eu tô pensando e digitando. Porque eu falei da Copa do Brasil... Só para ver que quando vai voltar a Copa do Brasil, né? Jogos de oitavas de finais vão ser a partir do dia 1º de agosto. 1º de agosto, está perto já, né? Também de retornar aí a Copa do Brasil. Fase oitavas de finais tem Vasco, Fluminense, Atlético Mineiro e Juventude, Santos e Remo, Palmeiras e Fortaleza, Mirassol e Grêmio, Chape e Cruzeiro, Inter e Corinthians, Atlético Paranaense e Vitória. Beleza? Vamos ver aqui os times que mais contrataram nessa parada de Copa do Mundo. Apenas Bragantino, Corinthians e Flamengo e Santos também não anunciaram reforços até agora. O Flamengo está tentando anunciar o Thiago Almada aí, está quase tudo certo com o Thiago Almada. O Corinthians está punido, né? Transfer ban, não pode contratar ninguém. E tanto o Santos também está nessa questão da transfer ban, e aí está difícil, né, de contratar. Os times que anunciaram reforços: Atlético Paranaense anunciou Dantas, zagueiro, Gilberto, lateral direito, Jorge, Rivaldo, atacante, e o Kevin Vargas, também atacante. Saíram do Furacão Bruninho, Julimar e Sorriso. O Atlético Mineiro, o Léo Duarte, que é zagueiro, foi anunciado. Saiu Júnior Alonso, que é zagueiro, e o Hulk, né? A gente sabia que já tinha saído para o Fluminense. O Bahia anunciou a chegada de Guido Herrera, que é goleiro, Marco Moreno, que é zagueiro, e o Alejo Vélez, que é atacante. Saíram Marcos Felipe, o goleiro, né? O João Paulo, também goleiro, o Gabriel Xavier, que é zagueiro, e o Gilberto, que foi para o Furacão. O Botafogo anunciou a chegada de Gabriel Batista, que é goleiro, o Alisson, também goleiro, o Paulinho, lateral esquerdo, e o Lucas Monzon, que é zagueiro. Saíram Neto, Barbosa e Newton. O Bragantino anunciou, não chegou ninguém, não saiu ninguém. A Chape anunciou a chegada do Max Alves e do Túlio Eduardo. Saíram Walter Klein, Igor Militão, Jean Carlos, João Vitor e o Emerson. O Curitiba chegou o Brian Ocampo e saiu o Gabriel Leite, que é goleiro. O Cruzeiro chegou o Gabriel Rojas, o Gabriel Peck. Saíram o Matheus Cunha, o Cauã Prates, o Kaique, o Christian, o Wallace e o Japa. O Flamengo ainda não chegou ninguém, não saiu ninguém. O Fluminense chegou o Thiago Silva e o Hulk. Saíram o Facundo Bernal, só saiu o Facundo Bernal. O Grêmio anunciou o Wallace, Diego Wallace, que é zagueiro, Diego Caíto, que é lateral direito, Giovani Cabral meia e o Matheus Nascimento atacante. Saíram Vieri, o Arthur e o André Henrique saíram do Grêmio. O Inter anunciou o Matheus Cunha, que era goleiro do Flamengo, depois foi para o Inter. Guilherme Maripon, zagueiro. Saíram Bruno Tabata e Rafael Borré. O Mirassol contratou mais gente, né? O Gabriel chegou, que é zagueiro, Elias, o Japa, Gustavo Casonotti, o Bruno Santos, o Gustavo Silva e o Fernandinho, que é atacante. O Palmeiras chegou o Barbosa, zagueiro, o Remo, o Matheus Felipe, o Zé Ivaldo, o Edson Fernandes chegaram no clube do Remo. Saiu um monte de gente. Saiu o Grego lá, o Pana, né? Saiu o Patrick de Paula, o Freitas, o Pavan, o João Pedro, o Diego Hernandes. Saiu um monte de gente lá. O Santos não chegou ninguém. Saiu o Zé Ivaldo e o Thomas Rincon, além do Lautaro Dias. São Paulo chegou o Aurélio Butan, lateral direito, o Newton e o Vitor Sá. O Vasco, só o Paulinho e o Pedro Emanuel, treinador. Não saiu, e saiu o Matheus França e o Renato Gaúcho. Essas são aí as entradas e saídas dos times da elite do futebol brasileiro. Dito isto, tá chegando Evandro Vale para comandar o Rota 100.7. Amanhã tem mais Clube na Bola. Aqui na Clube FM.

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1: Sou eu aqui na Clube, sempre fazendo o que gosta com seriedade. Em Marabá, agora 13 horas, 13 minutos, tá no ar. Rota 100,7 no seu rádio. Clube FM. Rota de hoje, 21 de julho de 2026, hoje é terça-feira. Mais uma vez você está aqui ligado na Clube FM 100,7 no seu rádio. Eu digo sempre para você, todos os dias aqui no Rota: não maltrate os animais, não maltrate as crianças, não maltrate os idosos e nem maltrate as mulheres. Caso você seja empulseirado e cair aqui no xilindró, seu nome também sai no Rota, viu? No dia seguinte, não tem isso não.
2: E não adianta depois esse negócio de mememê, não.
0: Não te faz de doido, senão o pau te acha.
1: Mas se você for gente boa...
3: É o

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1: O considerado da galera.
2: Vamos lá, valendo.
3: Vamos lá, vamos aos destaques do Rota de hoje. Plantão do delegado Vitor. Seccional Urbana da Nova Marabá. O elemento é preso pela polícia militar, acusado de portar arma de uso restrito, de uso permitido. Também, a polícia militar em outra situação apresentou outra pessoa acusado de estar portando arma em casa, né? Posse de arma. E mais, crime antidrogas, consumo pessoal de drogas, é pouca quantidade, né? E o elemento em atitude suspeita na BR-222 também é levado em cana da delegacia de polícia. Foi o que aconteceu em destaque hoje na seccional urbana. Logo depois da musiquinha, tô de volta, você pode interagir comigo. 9162-2480. Rapaz, você participa, manda áudio, não manda áudio grande não, manda áudio pequeno que todo mundo dá para participar, todo mundo, tá bom? 9162-2480. É isso aí, eu volto já já. Se liga nessa música. Flávio Leandro, Chuva de Honestidade.
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3: Manda hora pra minha amiga Letícia Jucá, lá em Verona, na Itália. Obrigado. Meu amigo Cleoberto, da Vila Sarandi, um cara muito direito também. Meu amigo Afonso, lá em Belo Horizonte.

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1: Sou eu, aqui na Clube, sempre fazendo o que gosta com seriedade. E Marabá, 13 horas 20 minutos. Você tá ligado aqui no Rota comigo todos os dias neste horário. Você comigo lá no aeroporto, você motorista de táxi lá no estacionamento, ligado aqui no Rota, você nos estacionamentos de supermercado, também das rodoviárias, os mototaxistas também, os táxis de aplicativos, os caras que fazem a onda acontecer na cidade. Um grande abraço a todos vocês, levando as pessoas para lá e para cá, sabendo onde é que estão os buracos, onde é que está o lixo, né? Tudo o motorista sabe da notícia, os caras estão de olho na cidade. Vamos colocar áudio aqui da galera que mandou áudio aqui para nós. Quem foi que mandou primeiro? Vamos ver quem foi. Vamos ver quem foi que mandou. Primeiro foi meu amigo Cleoberto, lá da Vila Sarandino, quilômetro 6. Gente fina, gente boa, meu amigo. Eita, Cleoberto, boa tarde, amigão.
2: Eduardo Val, tô por aqui, moço. Obrigado aí pelos oi que você dá para mim, pelos áudios de semana. Obrigado aí. Tá por aqui. Hoje eu tô daquele jeito, balançando na rede aqui e o vento passando. Tudo de boa aí, que você é o cara. Obrigado aí por tudo aí, tamo aqui na luta. Dá um oi aí pra nós.
3: Pra lá e pra cá.
1: Valeu, Cleber. Um abraço pra você, amigão. Tudo de bom. Alô, Ronaldo. Boa tarde, amigão.
4: Boa tarde, boa tarde.
1: Fala, Ronaldo, rapaz.
4: Pois é, meu querido Elvan. Se você puder fazer isso aí, avisa, porque o desperdício tá grande aqui na rua Rio Branco, né? Entre a rua 10 e a rua 9, no Vale do Itacaiunas. Então já são 4 dias de desperdício de água, porque não é um canozinho, né? É o cano central.
1: Rapaz, eu não entendo como é que a empresa presta serviço tão importante na cidade. As pessoas fazem a denúncia e não tem ninguém para se ligar para arrumar. Quer dizer, fica desperdiçando água e quem paga com isso somos nós, o consumidor. Entendeu como é que é? Aqui, o cara mandou o vídeo, tá aqui o vídeo, desperdiçando água demais. É lamentável isso aí, né? Eu falo mesmo, quem quiser achar ruim pode achar. Zé Neto, boa tarde.
5: Boa tarde, Rádio Clube. Boa tarde, meu amigo Evandro Vale. Boa tarde a todos os ouvintes. Pois é, Evan. Eu tava ouvindo ontem você comentando aí sobre o Messi. Eu, antes, já dizia que o Messi tava cotado e foi o melhor da Copa. Mas apareceu aquele Rodrigo ali, que meio de campo. Ele é um dos melhores da Europa, entendeu? Os campeonatos europeus para lá. Mas nós estávamos falando de Copa. O Messi ficou, não sei que lugar foi ali, terceiro lugar, não sei de que lá. Rapaz, foi uma injustiça muito grande que fizeram com o Messi, ó. Sinceramente. Pois é, meu amigo. E ontem, se eu tivesse acertado o placar do jogo, eu tinha dançado também, que eu coloquei, troquei as letras também. Troquei as letras, pois é, meu amigo. Tudo de bom aí, fique com Deus, tenha um bom trabalho aí, Zé Neto, diretamente aqui da Vila Ponta de Pedra.
1: Esse negócio de senha, isso aí é igual o cofrezinho. Se errar alguma coisa, o cofre não abre, né? Pode prestar atenção. Se tu errar um númerozinho lá, o cofre não abre. É isso aí, cara. Tem que estar ligado na rádio, né? E anotar a senha direitinho. Meu amigo Robert do Coquetel, tá ligado comigo aqui pelo aplicativo, ele está em Marabá. Um abraço para você, Robert. Vamos à Laranjeira. Sidney Paiva, boa tarde, amigo. Pelo aplicativo, ele está em Marabá. Um abraço para você, Robert. Vamos à Laranjeira.

0: Jogou nada também. E o Messi, pra mim, foi que jogou aos 39 anos. Vergou, bateu falta. Não saiu pra ninguém. E o Rodrigo que tirava, o pessoal tirava ele, botava outro. Tirava ele, botava outro. E o Messi continuava jogando na prorrogação. Todos os jogos aí. É complicado, né, Ivan? Futebol é muito injusto, né, Ivan? Mas fazer o quê, né? Lamia Mal lá da Espanha, lá, aquele moleque lá de 19 anos, não jogou nada, nada também. Mas é assim mesmo, ó, valeu.
1: É, eu não gosto de injustiça em nada na vida. É, o ser humano é assim, você pode fazer tudo para ele. Tudo, qualquer coisa que ele lhe peça para fazer. Mas se você um dia disser assim, hoje eu não posso fazer, pronto, você não presta mais. Eu nunca tive ciúme de nada, negócio de, assim, de pessoas que possam vir tomar meu lugar, que não tenho isso comigo. Acho que todo mundo tem o seu lugar ao sol, tá? Mas, infelizmente, eu falo assim, nós, o ser humano, digo as pessoas, eu estou incluído nesses seres humanos também. Não gosto de agir assim, na minha vida eu não gosto de ser injusto com ninguém. Mas as pessoas não gostam de reconhecer o que você faz por ele. Não reconhece. Pode ter certeza disso. Você pode fazer todo dia. Todo dia você pode fazer. Mas as pessoas não reconhecem. Às vezes você vive no anonimato. Mas aí a pessoa dá notoriedade para você. As pessoas começam a saber quem é você. Quando ele se torna uma pessoa famosa, a primeira pessoa que ele toca os pés é em você, que fez ele ficar famoso. Mas existe gente ainda muito boa no mundo que nós não podemos julgar todos por uma ou duas pessoas. Enquanto uma parte da imprensa nacional machuca, reclama, sem reconhecimento do futebol que Neymar jogou durante décadas, aí 4 Copas do Mundo, teve uma jogada, quase ele vai para a cadeira de roda, aquele jogador chileno, né? Um camarada que dribles invejáveis que ele tinha, inclusive elogiado pelo próprio Messi, e 2 jogadores, depois que terminou a final, diga de quem foi que ele falou. Não falou do rei da Espanha, nem do primeiro-ministro da Espanha, falou de Neymar. Foi exatamente esse garoto, o Maio, né? Sidney falou. E aquele rapaz que deu de cabeça para o Torres fazer o gol da Espanha. Tudo vieram de famílias bem pobres. E ele falou que se espelhou no Neymar no Barcelona. Aliás, são vários jogadores da Argentina, da Europa, que reconhecem Neymar como o último moicano brasileiro, ou seja, o último craque brasileiro, que é difícil aparecer outros nesses tempos que nós estamos vivendo por aqui. Você pode observar. Goste ou não do Neymar. Ah, porque ele vai na... Tem iate, tem avião, tem helicóptero. Cara, ele batalhou para isso. Ele jogou bola para ter o que tem. Eu não tenho inveja do cara por isso. Ele resolvia. Qual é desses craques que não tinha problema extracampo? Romário, Ronaldinho Gaúcho, o Fenômeno. O único cara que eu não vi falar nada extracampo dele chama-se Zico. Eu nunca vi falar, morei no Rio de Janeiro muito tempo, eu não vi falar nada. Mas desses outros craques aí, tudo tinha problema. Pelé tinha extra-campo, filho que ele fez aí, não reconhecia os filhos. Né? Isso nunca tirou a coroa dele de rei do futebol. Mas aqui no Brasil a gente não reconhece quem fez pelo nosso país. Neymar já mais de 15 anos aí que carregava essa seleção nas costas. Aliás, ele fez mais gol que Pelé, 80 gols. Foi campeão da Europa, vários campeonatos da Espanha, na França. Pô, e o cara não é valorizado aqui no Brasil, é valorizado lá no país dos outros. Quando terminou o jogo lá, os caras foram tirar a chuteira dele, rapaz. Só o cara quase foi de cueca lá pro vestiário. Ai, ai, ai, ai. Só aqui que não, o cara não serve. Alô, Giovanni, boa tarde.
2: Boa tarde, meu amigo. É o Van do Vale, o fera do rádio. Uma ótima terça-feira pra você, meu amigo. Parabéns ao seu Fluzinho, né? Está aniversário

0: Hoje, completando 124
1: Ai,
0: anos.
1: ai, ai.
0: Mês que vem é um gigante, o maior do Rio de Janeiro.
1: É, o maior.
0: Completa mais um ano de aniversário,
1: Faz tempo que
0: mais
1: não
0: um ano de
1: ganha
0: história,
1: nada,
0: de muitas
1: mas é o
0: conquistas, muitas
1: maior.
0: vitórias, muitos títulos. Mês que vem é um gigante, aniversário do gigante. Manda mais uma Terezinha pra gente, Nelson. Minha amiga Letícia Jucá, diretamente de Verona,
1: A
0: na
1: Letícia
0: Itália,
1: tá
0: com esse
1: ouvindo o
0: programa
1: programa,
0: Jogulereca,
1: com certeza
0: de
1: absoluta.
0: Rotterdam, da Holanda. Para todos do grupo Amigos da Clube FM 7,7. Eu já vou em seus Laranjeiras, tamo junto.
1: Pois é. Eu terminei de fazer meu raciocínio, que o Sidney disse que eu achei que, pra mim, cara, o garoto da Espanha, afinal, ele não jogou bem, porque ele foi bem marcado pelo jogador da Argentina, né? O Yamal lá. É, mas ele tinha outro garoto na zaga lá, de 19 anos, que foi revelação jovem da Copa, né? Mas eu não concordei com a bola de ouro pro Rodrygo. Eu achei que o Messi, durante a Copa, ele foi muito bom. No último jogo, ele foi bem marcado, o Messi. Ele só veio jogar 5 minutos, onde a Argentina deu um calor ali na Espanha já. Mas ele merecia, pelo que fez durante a Copa, aos 39 anos de idade, jogando fino da bola. Aliás, ele está em alto nível, pô. O cara, se ele quisesse jogar aí até 45, igual o Fábio, goleiro do Fluminense, ele jogaria. Porque é um cara que não fuma, não bebe, é um cara tranquilo, né? Se prepara. Quem sabe aí, né? Bom, vamos agora até Morada Nova. Vamos ao quilômetro 11. Falar com minha amiguinha Nicole. Aliás, falar em Nicole, eu quero mandar um abraço aqui pro pai dela, meu amigo Adeilson, a mãe, a Jamile, meu amiguinho Enzo, que é filho dele. Cara espetacular o Enzo, né? Conheci ainda bem novinho, um cara que também teve problema de paralisia infantil. E ele é feliz pra caramba, um cara que curte a vida. A Deilson também teve um problema, né, de acidente, hoje vive na cadeira de roda, mas é um cara que vive bem, vive feliz, tá? Sabe das suas limitações. Eu quero aqui mandar um forte abraço para ele, dizer que a amizade se constrói, se conquista, tá? É assim que a gente é. Tá bom, Deus? Um abraço para você. Eu também tenho outra amiguinha lá na casa da Loraide, a Ana Júlia. De vez em quando ela manda áudio para mim, bem novinha também, acho que da mesma idade da Nicole. Vamos ouvir aqui o áudio da Nicole que ela mandou para mim. Vamos ouvir aqui o que ela fala aqui para mim, pro Evandro Vale. Oi, Nicole!
2: Boa tarde, Ivano Vale.
1: Boa
2: Eu
1: tarde.
2: tô ouvindo a rádio.
1: Tá?
2: Mandar o negócio aí pra mim, pro meu pai, pra minha mãe. Tô ouvindo a rádio, viu?
1: Tá
2: Pro
1: bom.
2: Enzo.
1: Ô, Enzo,
2: A
1: rapaz.
2: Nicole, ela que tá mandando aqui do Murumuru, não.
1: Do
2: Pô.
1: Muruburu. Ah, tá bom. Tá bom,
2: Boa
1: Nicole.
2: tarde.
1: Boa tarde, Nicole. Um abraço pra você. Depois eu vou levar um negócio que você gosta muito, viu? Tudo de bom, minha querida. Nicole tem 4 anos, parece, né? Por aí. Inteligentíssima ela. Forte que só. Já é uma líder da rua, das meninas da idade dela. Tá bom? Obrigado, Nicole. Alô, meu amigo Carlos Alves, motorista de aplicativo. Me diga. Boa tarde, amigão.
3: Evandro Vale, Carlos Alves, motorista de aplicativo ligado na 100,7 pela cidade.
1: Beleza.
3: Meu amigo, o trânsito hoje está tranquilo,
1: Que bom,
3: graças a
1: rapaz.
3: Deus.
1: Que legal.
3: Solzão bom, sol de praia.
1: Sol de
3: É isso aí, um
1: praia.
3: abraço para todos os ouvintes da Rádio
1: Obrigado.
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1: Valeu. Obrigado, amigão. Ei, rapaz. Alô, boa tarde, Givan.
4: Boa tarde, Evandro Vale. Aí, o solzão bruto.
1: É assim
4: E aí,
1: mesmo.
4: como é que tá? Tá
1: Tranquilo.
4: bom?
1: Tudo bem.
4: Tô ouvindo aqui a Clube 7,7 no Rota.
1: Certo. É isso aí. Valeu, Gilvan. Mandando um abraço aqui para minha amiga Jaciana Kelly. Ela não perde um programa, né? De vez em quando ela manda um áudiozinho aqui pro repórter. Mas ela só avisa que tá ligada. Obrigado, Jaciana. Vamos para a Europa. Vamos para o Rota Internacional. Vamos direto para a Holanda, lá em Roterdã, falar com o meu amigo Lereca, torcedor do Mengão. Fala, Lereca. Boa tarde, amigão. Tá chegando do trampo já?
5: Boa tarde, meu amigo Evandro Vale, todos os ouvintes aí desse maravilhoso programa. Tô por cá, Evandro Vale, escutando, viu, o programa na Rádio Clube FM, Rota 100,7. Por cá, Evandro Vale, por cá, chegando em casa, já são 18 horas e 30 minutos na grande cidade de Rotterdam, na Holanda. Rapaz, manda um abraço aí. Tô escutando, viu, Giovanni Bebê? Tô te escutando aqui. Abraço pro Giovanni Bebê, pra minha mãe Lenir, minha tia Jane, meu irmão Charles. Forte abraço, Evandro Vale. Seu programa é maravilhoso, cara.
1: Obrigado, Lereca.
5: Alegra todo nosso dia. Sempre escuto, não só o seu programa, mas os outros programas também da Clube FM, viu? Um forte abraço. Fala aqui, ó, Lereca de Rotterdam, na Holanda, ligado sempre na sintonia.
1: Obrigado, amigão. Um abraço pra ti, do Rota Internacional, lá na Holanda, em Rotterdam. Também ligado comigo tá minha amiga Letícia Jucá, conversei com ela ontem fora do ar, lá em Verona, na Itália. Um abraço pra você, minha querida. Tudo de bom. Fala, Janari, boa tarde.
6: Boa tarde, meu amigo Evandro Vale. Aqui é o Janari da Folha do Uso. Todo ligado aí no seu programa. Manda um alô para os nossos amigos aí. E até mais tarde, meu garoto. Saúde.
1: Valeu, valeu, valeu. Silene Nabate. Boa tarde, minha amiga. Tudo bom?
7: Boa tarde, Evandro. Boa tarde. Deus te abençoe, amiga. Abençoe sua família. Todos aqueles que tiveram ouvido.
8: Tudo bem.
7: Sua voz abençoada. Você é o cara, viu? Você é o cara.
1: Eu, é?
7: Rapaz,
1: será que é? Eu sou o cara mesmo, rapaz? Eu já tô desconfiado. O Cleobete disse que eu sou o cara. A Silene disse que eu sou o cara. Aí, meu amigo, só eu colocando essa música aqui pra você. Vou oferecer pra minha amiga de cole, a mãe dela, minha amiga Deus. Marisa Monte, canta aqui pra nós. Composição muito linda, hein? Olha aí, Loraide, pra você, minha amiga. Minha amiga Eunice, na Fazenda Santo Antônio.

0: É isso aí, bacana, Marisa Monte. Vamos ter mais um áudio aqui para nós ir pedir um intervalo. Alô, Adelino, boa tarde, amigão.
1: Boa tarde, Evandro Vale. Tô ligado aqui no seu programa aqui, Adelino aqui da Chácara São Raimundo, Vila Sororó.
0: Vila Sororó.
1: Mando um áudio todo dia, mas tô ligado no seu programa aqui. Não perdam só o programa seu, moço. Boa
0: Obrigado.
1: Tarde aí, tudo de bom? Evandro Vale.
0: Valeu, amigão. Rapaz, falar em Sororó, o Zé do Rádio, homem apaixonado, rapaz, sumiu.
2: Ué, Evandro Vale, boa tarde.
0: Boa
2: aqui
0: tarde.
2: É o Arnaldo, aqui da Laranjeira, palmeirense.
0: Certo.
2: Vulgo índio.
0: O índio.
2: O cara que consertava as rabetas suas.
0: Ei, rapaz.
2: Evandro, o programa aqui não tem pra ninguém. Rota Cidadão é o original. Se aparecer outra, é imitação.
0: Obrigado.
2: Aqui, tá tudo bacana aqui, o solzão de praia aqui no Cidade Nova.
0: Obrigado, Arnaldo.
2: Um bom programa para você e uma boa tarde, meu amigo.
0: Obrigado, amigão. Um abraço, rapaz. Saudade, faz muito tempo que eu não vejo o índio, mas o cara arrumava minha rabeta mesmo, e o motorzinho lá. E tipo, o cara às vezes faz o bem, você não... O cara não esquece a gente, né? Se eu tivesse feito mal dele, eu tinha me esquecido, né? É isso aí, cara. Um abraço pra ti, tudo de bom. Alô, boa tarde.
3: Aqui é o Raimundo, da Três Fronteiras, lá perto do Chico da Lúcia.
0: Chico da Lúcia, rapaz. É, na Ilha dos Boi. Um abraço pra você. Vou dar uma paradinha, mas eu volto já, hein? Fique ligado aqui comigo. Veja essa aí.
4: Ô, Jorginho, que prazer, tá?
0: Jorge de Altino e Fagner. Petrolina Juazeiro, rapaz. Matar a saudade do forró raiz.
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0: Olha aí, Deilson, pra você, amigão.

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1: Sou eu aqui na Clube, sempre fazendo o que gosta, com seriedade. Agora 13h45 é o Rota no seu rádio. 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Ei, rapaz, você tá precisando trabalhar aqui na rádio, tá precisando de repórter, viu? É, repórter que tem habilidade em produzir texto jornalístico, conhecimento básico em pacote, redes sociais, facilidade em se adaptar e aprender, né? Aquele cara que às vezes tem a humildade, né, de aprender, né? Às vezes tem cara que já chega dizendo que sabe, aí fica difícil. Os caras chegam na empresa e tem que se adaptar à empresa, né? Experiência vendedor externo, experiência com vendas, habilidade com pacote, possuir veículo próprio, né? Você tem um carro para vender, é melhor, né? É, social média, né? Conhecimento básico no pacote, redes sociais, produtividade, dinamismo, flexibilidade, facilidade de adaptar-se e aprender, conhecimento em redes sociais será diferencial, habilidade com ferramentas meta, desenvoltura para gravação de vídeos. Rapaz, vem aqui fazer parte desse timaço do Grupo RBA, hein? Aqui só tem fera, tudo antigo, né, os caras. Eu aqui sou o mais antigo, mas o Zeca Moreno. Estou aqui com 29 anos completo no grupo. É, então, tendo humildade, você vai chegar também muito longe. Pode ter certeza disso. Bom, e atenção. Policial Carvalho. Estava trabalhando ontem por volta das 21 horas. Fazendo ronda ostensiva no residencial Tocantins, na Avenida Alameda Mogno, viu o elemento Pietro Pereira de Oliveira em atitude suspeita. Ao perceber a aproximação da viatura, o elemento empreendeu fuga em direção a uma casa. Foi dado ordem legal de parada. Momento em que o elemento arremessou um objeto em frente ao imóvel. Foi feita então a abordagem, nada foi encontrado com o elemento, né? Mas tinha uma outra pessoa que se encontrava em frente à residência, sentada em uma cadeira, demonstrou nervosismo. Tentou se desfazer de uma pochete que estava de sua posse. Diante dessa suspeita, foi realizado a busca na pochete, sendo encontrado em seu poder 6 papelotes de maconha. Questionada sobre esse material, a moça disse que era destinado para o seu uso pessoal. No decorrer da abordagem, a conduzida passou a oferecer resistência à ação policial, tornando necessário a pulseira do Roberto para ela se acalmar. Em conformidade com a legislação vigente, visando resguardar a integridade física da conduzida, a equipe policial garantiu também a segurança dos policiais na condução. Saiu do interior da residência Eric Pereira de Oliveira, que passou a interferir na ação policial, afirmando que a senhora não seria presa, discutindo com os policiais militares. E durante a intervenção, foi visto preso em sua perna um equipamento de monitoramento eletrônico, a tornozeleira. Ao ser submetido à abordagem, o elemento recusou-se a acatar as ordens legais e passou a oferecer resistência também, sendo necessário contê-lo para garantir a segurança da equipe policial, então meter a pulseira nele também. Então foram presos Yasmin e Eric, foram os dois conduzidos à Delegacia de Polícia Civil. E atenção! O policial agente de trânsito Reinaldo compareceu aqui à Delegacia de Polícia. Eles estavam fazendo fiscalização promovido pelo DETRAN em conjunto com a Polícia Militar. Na diligência ocorrida na BR-222, à altura do quilômetro 240, no sentido crescente, que durante a operação a guarnição avistou, efetuou a abordagem de um elemento do sexo masculino, e trafegava sozinho, conduzindo uma motocicleta. Mas estava sem a placa de identificação, sem fazer o uso do capacete de segurança, e que no momento da abordagem o condutor apresentou resistência, recusou-se a fornecer sua qualificação imediato, razão pela qual foi necessário o emprego das algemas, a pulseira para contenção da fúria do elemento, visando resguardar a integridade dele e também da guarnição. E aí, o que aconteceu? Foi identificado na delegacia como Rafael de Oliveira Amorim, alegando desconhecer a numeração completa do seu cadastro de pessoa física do CPF. Ao ser questionado sobre a procedência do veículo, ele disse, alegou, desconhecer tratar-se do produto. Realizou consulta no veículo, sistema de segurança, através da numeração do chassi, ou seja, se encontrava intacto, sem marcas de adulteração. Ocasião em que foi constatado haver registro de roubo e furto. Ah, e a motocicleta era roubada, né, meu? Então, o cara foi em cana. E atenção! A Jumar policial militar, trabalhando ontem na viatura 036, junto com o tenente Jaderson, cabo Damascena, soldado Nascimento, receberam uma informação da agência de inteligência, dando conta de que, na rua Salvador da Paz, no bairro da Paz, estaria ocorrendo comercialização de entorpecente, com elemento vulgo pança, identificado como Gabriel Guedes de Moura, estaria divulgando vídeo ostentando fracionamento de drogas, armas e valores em espécie, os quais foram recebidos através de denúncia anônima pela agência de inteligência do 34º Batalhão de Polícia Militar, e que as duas equipes da polícia se deslocaram até o local indicado e que no perímetro foi cercado, momento em que a equipe foi pelos fundos. É, foram duas equipes lá, conseguiram a pé e alcançou a equipe no quintal. Entrou pelo portão de frente, tendo sido autorizado a entrada pela esposa do elemento. Não vou falar o nome dela. Foi identificado informando a guarnição, senhora, sobre a denúncia e a infundada suspeita em atitude do seu esposo ter empreendido fuga da outra equipe. Solicito autorização para efetuar a revista, tá, em busca de produtos aí. E aí, foi encontrado lá dentro da casa dela 5 cartuchos, né, em cima da geladeira. Aproximadamente 87 gramas de ouro. No quarto foi encontrada uma espingarda de fabricação caseira, tipo por fora, na cozinha, em cima da geladeira, dentro de uma vasilha de milho. Foram encontrados lá esses 5 cartuchos de espingarda, calibre 20, um cartucho de 32 no quintal, uma planta de maconha, tudo com a presença da senhora. A senhora lá, a esposa do homem. Entendeu? Rapaz, e atenção, tem uma música pra tocar, tem, então vamos tocar, rapaz, rapidinho.
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1: Sou eu aqui na Clube, sempre fazendo o que gosta com seriedade. Agora 13h57 é o Rota no seu rádio. Tamo junto. E atenção. E atenção, atenção. Policial Henrique da Polícia Militar do Estado trabalhando ontem na VTR 1005, realizando patrulhamento ostensivo no bairro Bom Planalto, na região conhecida como Baixada Paulista. Ele disse na delegacia ao delegado que eram 8 horas da noite. Eles receberam informações dando conta de que um elemento estaria vendendo drogas na rua. Eles foram lá, se depararam lá com o elemento, que tentou fugir a pé, porque era difícil o acesso lá, né? E lá eles conseguiram descobrir o elemento Alisson da Silva Gonçalves, que foi preso. Estava com a arma calibre 22, 6 munições também da mesma, de 22, né? E ele foi preso, apresentado na Delegacia de Polícia Civil, autuado, né, pelo uso de arma de uso permitido, posse, né, que a arma foi encontrada dentro da casa dele. É isso aí, galera. Estamos chegando ao final do Rota desta terça-feira. Muito obrigado pelo carinho. Você ali da 1º de março, Ponta de Pedra. Pessoal da Ponta de Pedra do Araguaia também, de vez em quando eu falo o nome. Lá da Prainha, do Carrapiché, né? Lá Vila do Carmo. Lá da o Matos Além, lá da Vila José Martins Ferreira. Vila Santana do outro lado, meu amigo João da Tel, da Delma. Obrigado pelo carinho, viu, de vocês. O pessoal do Landia aí também, todo dia escuto Rota, né? Obrigado pelo carinho. Pessoal da beira do rio, lá da 1º de março também, né? Se reclama. 21 de abril, Castanhal Araras. Né? Alô, pessoal do São Félio, do Geladim. Um abraço a todos vocês, meu amigo Rosa, lá do Burgo. Ali, que vai para Itupiranga. Pronto. Em Marabá, 14 horas pontualmente. Termina o Rota de hoje. A apresentação é nossa. É o Vando do Vale.
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1: A direção geral é de Naldo Antônio. Não desligue o rádio, não. Vem aí Zeca Moreno e o Clube da Tarde. Eu fico por aqui, de olho na grande cidade. Você curte aqui, ó. Frei Gilson, eu seguirei. É bom demais ouvir falar de Deus, hein, rapaz? Fui, até amanhã. Olha aí, Giovanni, bebê. Minha amiga Silene Nabate, gosta também. A dona Terezinha, mãe do Giovanni.

0: 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Minuto Verão. Sol, praia e banho de rio é a combinação perfeita para o seu verão. Mas atenção, lembre-se que água não combina com bebida alcoólica. O álcool tira seus reflexos e a capacidade de reagir rápido em caso de qualquer emergência na água. A regra é clara, se for beber, fique na margem, como explica o Tenente Coronel Felipe Galúcio, comandante do 5º Grupamento Bombeiro Militar em Marabá.
1: A nossa orientação é, se você vai consumir bebida alcoólica, que não saia da beira, que permaneça ali na beira, não vá nadar, não vá procurar áreas mais fundas. E se você vai com família, sobretudo com crianças menores, né, de 12 anos, que você não consuma bebida alcoólica, porque o Corpo de Bombeiros está na praia, mas ele não tem condições de fiscalizar a atividade de banho dos seus filhos. Quem é responsável são os próprios pais. E o pai que está ingerindo bebida alcoólica, ele não vai ter a percepção da segurança dos seus filhos. Então, se você vai com criança, não beba.
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2: Olá, meu povo, com a graça de Deus e a proteção de Nossa Senhora de Nazaré, estamos chegando no Clube da Tarde desta terça-feira, a semana ainda começando. Estou aqui com a missão, né, de te fazer feliz, te deixar alegre, de boa. Boa tarde, você trabalhando no carro, onde quer que você esteja, em casa também, aí ouvindo pelo aplicativo da Clube, pelo Radiosnet. Estamos juntos, graças a Deus. Aqui mais uma vez na Clube FM 100,7, emissora do Grupo RBA, Rede Brasil Amazônia Comunicação, a mais potente. Hoje tem giro esportivo daqui a pouquinho com o Rogério Brasil, as novidades dos famosos direto do portal do Alcarajás, as notícias que você precisa saber, tá no dol.com.br. 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E aí, tudo certinho? Uma tarde maravilhosa e abençoada que eu desejo para todo mundo. E para começar essa tarde, a nossa mensagem positiva. A vida é feita de pequenos recomeços e cada tarde é uma nova chance de plantar esperança. Não temos tempo para desperdiçar em medos. Temos sim o dever de viver com coragem, gratidão e fé no que ainda está por vir. Que a confiança floresça em você como a terra em que espera a semente. Que Deus te abençoe e te ilumine. E vamos lá, juntos, começando essa tarde com alegria. 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Já já o Fernando Louro tem conexão. Clube 91. Muita coisa acontecendo nessa tarde.
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2: Que música de arrepiar é essa, hein?

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1: Juntinho com você, com Pablo, Choro na Chuva. Muito aguardado esse show do Maraverão em Marabá.
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1: Você curtiu aqui o Pablo, já começando muito bem aí com essa super canção. E agora se liga nessa oportunidade de emprego aqui do Grupo RBA. Vendedor externo, tem vaga para vendedor externo. Experiência com vendas, habilidade com pacote Office, tem que possuir veículo próprio. Também para social mídia, tem vaga, tem que ter conhecimento básico no pacote Office e redes sociais, proatividade, dinamismo, flexibilidade, facilidade de adaptar-se e aprender. Conhecimento em redes sociais será diferencial, habilidades com ferramenta Meta e desenvoltura para gravação de vídeo. Tem vaga para repórter, habilidade em produzir textos jornalísticos, conhecimentos básicos no pacote Office e redes sociais. Um dos requisitos também é facilidade de adaptar-se e aprender. Manda no e-mail o currículo repórtermichelgarcia@gmail.com, no WhatsApp 949-8101-0303 ou no 949-8163-0302 ou entregar de forma presencial na rodovia Transamazônica, quilômetro 4,5, Nova Marabá.
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0: Clube da Tarde, no ar para você, mais um dia que estamos juntos nessa tarde maravilhosa.
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0: Skank aqui na Clube, agora Conexão Clube 91 para os flashes ao vivo. Boa tarde, Natanzinho, tudo bem com você aí?
1: Opa, Zeca!
0: Tudo tranquilo?
1: Tudo certo.
0: Uma ótima terça-feira e vamos saber dessas novidades e ofertas do dia.
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0: canção, deixa baixinho, hein? Deixa a galera cantar comigo. Alguém está dizendo, me faz lembrar você gastando todo. Só pra me dizer.
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2: I Love You Baby, com Pablo aqui. Tá sendo esperado no dia 2 de agosto, no Maraverão, em Marabá. Talento e voz do Pablo aqui na clube. Tá na clube, tá legal, tá de boa. Uma ótima terça. 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
2: A sua Rádio Clube, já são 15 horas e 9 minutos. Aqui o destaque dos famosos está no portal dol.com.br. Companhia do Calypso especula volta aos palcos com versão gospel. Será que vem aí? Lene Bandeira, Mila Carvalho e Robertinho do Pará voltaram a aparecer juntos e levantaram a possibilidade de um novo projeto voltado ao público gospel, né? Um vídeo publicado nas redes sociais por Lene Bandeira despertou a nostalgia dos fãs da antiga Companhia do Calypso e levantou especulações sobre um possível retorno do trio, desta vez em uma versão voltada ao público gospel. Na gravação, Lene aparece cantando, dançando ao lado de Mila Carvalho e Robertinho do Pará, artistas que marcaram uma das transformações mais conhecidas da banda paraense nos anos 2000. O reencontro rapidamente repercutiu entre os internautas, que passaram a comentar a possibilidade de um novo projeto reunindo os três. Na publicação, Lene celebrou o momento vivido ao lado dos amigos. Como eu amo tudo que Deus tem me permitido viver, ainda mais tendo João Guilherme comigo. Confesso que foi maravilhoso estar com meus amigos, mas foi pouco. Temos que marcar um novo encontro. Foi um momento sonhado e esperado, acredito que não só por mim. É isso aí. Vamos aguardar aí os próximos capítulos, quem sabe, né? Embora o nome não faça referência à antiga Companhia do Calypso, a proposta é muito celebrada, né, pelos internautas, né? A proposta apresentada por Lene seria um projeto totalmente voltado à música cristã, reunindo artistas que hoje seguem carreira no segmento gospel. Daqui a pouquinho tem mais dos famosos, mais notícias que merecem a sua atenção, aqui na Clube.

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Ok, já estamos de volta, já estamos aqui com você na Clube 100,7, boa tarde, atenção, atenção, loja Saraiva Materiais Elétricos, tudo o que você precisa em material elétrico, você encontra na Saraiva, isso mesmo, material de alta e baixa tensão, interruptores, tomadas, fios, cabos e muito mais, e o melhor, com condições especiais de pagamento. 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
0: Fique ligado, aqui tem música, tem notícia. Ação rápida da Polícia Militar tira mais um suspeito de tráfico nas ruas de Marabá. No final da manhã desta terça-feira, a equipe do 34º Batalhão de Polícia Militar realizou uma prisão em flagrante no bairro Independência, no núcleo Cidade Nova. Após uma denúncia anônima apontando venda de drogas na rua Paulo Fonteles, os policiais foram checar a informação. Ao perceber a chegada da PM, o suspeito tentou fugir para dentro de uma casa, mas foi contido rapidamente pela guarnição. No imóvel, os policiais apreenderam 13 poções de maconha prontas para venda, balança de precisão, embalagens, celulares e dinheiro trocado. O homem e todo o material foram levados para a seccional de Polícia Civil para os procedimentos legais. O 34º BPM reforça a denúncia anônima da comunidade, é fundamental no combate ao crime nas ruas. Viu a atitude suspeita? Você liga para o 190 e alerta a polícia para combater o tráfico de drogas. O Zap da Clube é o 94-91-62-2480. Tá todo mundo aqui.
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0: E vamos juntos agora direto para o Giro no Esporte.
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0: Alô, meu querido Rogério Brasil. Bem-vindo aqui na programação desta terça-feira. Tudo bem?
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3: Tudo bem, pessoal? Tô chegando com notícias do esporte aqui na melhor programação do seu rádio. O Zenit aumentou a proposta por Danilo e apresentou uma oferta salarial superior à do Palmeiras para tentar convencer o volante do Botafogo a se transferir para a Rússia. Caso aceite, o jogador receberá valores significadamente maiores do que oferecidos pelo Verdão. A disputa pelo volante segue aberta e o Botafogo aguarda a melhor proposta para liberá-lo. O Internacional de Porto Alegre desistiu da contratação de Pedro Raul, atacante do Corinthians. Além do Colorado, Remo e Vitória também demonstraram interesse no jogador. No entanto, o centroavante sinalizou que deseja permanecer em um clube considerado de ponta neste momento do futebol brasileiro. Assim, o Internacional desistiu da contratação do atacante do Timão. O Botafogo está em busca de reforços no mercado, mas também em busca de destinos para alguns jogadores do elenco. Missão para a diretoria alvinegra. O jogador Ítalo Botafogo deseja que tenha mais minutagem. O objetivo é buscar um empréstimo. Tuca Correia, o argentino, está treinando separado do elenco. Recebeu algumas sondagens, mas nada concretizado. Para o zagueiro Basto, o Botafogo busca uma rescisão contratual, o que já está encaminhado. Já Kaique Roque, o glorioso, tem vínculo com o atleta somente até o final do ano. Mas o clube busca repassá-lo por empréstimo para algum clube brasileiro. Da redação, Rogério Brasil, para a melhor programação do seu rádio.
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4: Olá, meu povo, estou de volta aqui na Clube, mandando um alusão para a galera da Faculdade Carajás. Tudo de bom, boa tarde.
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4: Chegou a hora de mais uma notícia aqui das celebridades. Agora é a vez de falar do Milton Nascimento. Ele recebe alta após internação por pneumonia. O artista de 83 anos passou 5 dias em hospital após o diagnóstico. Saída foi anunciada pelo filho de Milton, né? Cantor Milton Nascimento, 83 anos, recebeu alta do hospital durante esta terça-feira. O anúncio foi feito agora à tarde, através das redes sociais do próprio artista. Milton foi internado na última quinta-feira, dia 16, com um quadro de pneumonia, com o anúncio sendo feito no dia seguinte. Apesar da preocupação com idade avançada, a equipe deixou claro que Bituca estava bem, né? Por meio da nota, foi informado que o cantor estava com boa evolução clínica e alta para casa era tendência. O filho de Milton, Augusto Nascimento, dividiu com os seguidores a saída do pai do hospital, compartilhada no perfil do próprio artista. Vencemos mais uma, voltando para casa, onde seguiremos com o tratamento e cuidados necessários. Obrigado pelo carinho de todos, escreveu, né? Torcendo, todo mundo na torcida, porque o Milton continue por aí, né? Grande astro da música popular brasileira, né? Quem não se lembra do Coração de Estudante, hein? 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Paulo Henrique está chegando. Vamos girar no esporte. Quais são as suas informações, PH?
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7: A Inter de Limeira está no mercado em busca de reforços para manter a boa campanha na Série C do Campeonato Brasileiro. Líder da competição, o clube paulista negocia a contratação do zagueiro Castro, que está de saída do Paysandu e deve rescindir contrato com o clube paraense nos próximos dias. em razão dos recorrentes atos de indisciplina ocorridos durante a trajetória na equipe bicolor. Fora dos planos da comissão técnica do Papão, o defensor já treina em separado no estádio da Curuzu, enquanto a diretoria trabalha para definir seu futuro. A intenção do Paysandu é encontrar um destino para o atleta, evitando custos com um jogador que não será utilizado na sequência da temporada. As informações de interesses alvinegro foram divulgadas inicialmente pela imprensa paulista e confirmada pela Rádio Clube do Pará. Ao longo da carreira, o defensor acumula passagem pelo Atlético Goianiense, Ponte Preta, Águia de Marabá, onde foi campeão paraense em 2023, The Strongs da Bolívia, Alcaninense de Portugal, além de Icasa, Anapolina, Cascavel e agora no Paysandu. O defensor foi importante nas conquistas alcançadas pelo Papão nesta temporada, Parazão, Copa Norte e Copa Verde.
4: Obrigado, Paulo Henrique. Aquele abraço.
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0: volta aqui no Clube da Tarde. Nós vamos juntinhos até às 18 horas e falar aqui da loja Saraiva Materiais Elétricos. 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Grande abraço para você na sintonia da Clube. Tudo de bom. Galera da Faculdade Carajás nos visitando aqui nessa tarde. Como é o seu nome? Uma boa tarde, bem-vinda. Como é que vai?
1: Boa tarde, meu nome é Jenny, sou estudante do curso de Direito da Faculdade Carajás.
0: E aí, já está finalizando? Como é que estão os períodos lá?
1: Bom, eu tô finalizando, tô indo pro 10º período e aprovado no exame da ordem.
0: Que bom, e essa visita especial aqui na Rádio Clube, qual foi a impressão?
1: Ah, eu adorei, vocês são super simpáticos, profissionais, muito obrigada.
0: Opa, assim você deixa a gente feliz aqui. E como é que tá lá pela Faculdade Carajás, o curso de Direito? Quantos tem nessa turma que você estuda?
1: Tem em torno de 40 alunos na minha turma. E todos estão super animados, porque estamos passando pela mesma fase que a aprovação na OAB. E também finalizando o semestre, estudando, fazendo TCC. Então já estamos finalizando o curso.
0: Logo mais vai pintar aquele grande sonho, né? Que é ir para a ordem, né?
1: Exatamente, passar por uma nova fase de muitas realizações.
0: Olha, leva o nosso abraço para todos da Faculdade Carajás. Uma satisfação ter a presença de vocês aqui, interagindo com a gente. Obrigado, viu?
1: Eu que agradeço a participação.
0: Quem mais está por aí contigo?
1: A Micaele.
0: Ah, o pessoal do setor de comunicação também. Obrigado. E o nome da outra ali?
1: Eduarda.
0: Eduarda, né? Obrigadão. Valeu, obrigado, viu? Tudo de bom.

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0: Clube Simone Mendes, direitos iguais. Você participa aqui pelo 94-91-62-2480. Mandar uma alusão para quem está aqui na sintonia no Zap da Clube. Um abração para o Gilvan Alves, está na sintonia da Clube. Brigadão, Gilvan. O Hamilton também está ligadão na Clube. Boa tarde. Raimundo, lá da Ilha dos Bois.
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0: Na Clube, 17 horas e 11.

0: 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Sol, praia e banho de rio é a combinação perfeita para o seu verão. Mas atenção, lembre-se que água não combina com bebida alcoólica. O álcool tira seus reflexos e a capacidade de reagir rápido em caso de qualquer emergência na água. A regra é clara, se for beber, fique na margem, como explica o Tenente Coronel Felipe Galúcio, comandante do 5º Grupamento Bombeiro Militar em Marabá.
1: A nossa orientação é, se você vai consumir bebida alcoólica, que não saia da beira, que permaneça ali na beira, não vá nadar, não vá procurar áreas mais fundas. E se você vai com família, sobretudo com crianças menores, né, de 12 anos, que você não consuma bebida alcoólica, porque o Corpo de Bombeiros está na praia, mas ele não tem condições de fiscalizar a atividade de banho dos seus filhos. Quem é responsável são os próprios pais. E o pai que está ingerindo bebida alcoólica, ele não vai ter a percepção da segurança dos seus filhos. Então, se você vai com criança, não beba.
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0: Opa, estou de volta aqui na Clube. Boa tarde para você em casa, no trabalho, em qualquer lugar. Um grande abraço para o meu amigo Joey. Grande abraço nos visitando aí. Aquele abraço. Grande produtor, né? Olha, ainda repercute, né, pelas redes sociais, no Instagram, nas mídias. Vini Júnior e Virgínia curtem praia e vivem lua de mel após idas e vindas. Não falei? Tem também aqui as notícias dos famosos, das celebridades. Casal está aproveitando o dia no Rio de Janeiro ao lado de amigos e chama a atenção do público. Vini Júnior e Virgínia Fonseca aproveitaram esta terça-feira 21 para curtir o dia de sol na Praia da Reserva, na Zona Oeste do Rio de Janeiro. O passeio reuniu amigos, familiares do casal antes de uma comemoração especial organizada pelo atleta. A presença da turma na Orla Carioca antecede uma festa julina promovida pelo jogador em seu condomínio residencial. O evento promete reunir personalidades, manter o clima de celebração ao longo da noite ainda. Entre os acompanhantes no passeio praiano estavam integrantes da equipe da influenciadora e cantora Ludmilla, familiares da artista. O grupo aproveitou o clima quente da capital fluminense para relaxar à beira-mar. E o Vini Júnior passou por harmonização no queixo ao lado de Virgínia, né? Ontem bombou isso, né? As primeiras horas de retorno ao Brasil, o jogador Vini Júnior ao lado da influenciadora Virgínia, após uma temporada de férias na Europa, foram marcadas por cuidados com o visual, uma grande operação nos bastidores, longe dos holofotes, dos gramados e do assédio dos paparazzi. O atacante do Real Madrid aproveitou a chegada ao país para passar por um procedimento estético e facial em Goiânia. Segundo informações do portal Léo Dias, o craque da seleção brasileira submeteu-se a uma harmonização de queixo. O resultado do procedimento ainda não foi compartilhado por Vini, mas foi flagrado em um registro do namorado da mãe de Virgínia nas redes sociais, né? Rapaz, ficou diferente, viu? Operação VIP e clínica com a porta fechada para ninguém incomodar. Tô vendo aqui os cliques na praia, né? Muita gente de olho. Um abração para você que está na sintonia da Clube. Brigadão mesmo pela audiência. Aonde você estiver, com quem você estiver, você vai ligando aqui pelo 94-91-62-2480. E aí, como é que tá essa terça-feira? Como é que tá as férias? Me conta tudo aqui. Aquele abraço para você que está na sintonia da 100,7. Todas as músicas para quem está pela Orla, Sebastião Miranda. Um abração, pessoal do bairro Santa Rosa, Francisco Coelho. E aí, moderação, a vida pede leveza. E às vezes, só uma palavra de confiança que muda o rumo do nosso dia. Não é verdade? Não deixe a correria roubar o seu sorriso. Segura na fé, segue em frente, porque a tarde boa se constrói com atitude e gratidão. E olha só, hoje também é o Dia Mundial da Literatura. Me conta aí, ouvinte fiel da Clube, qual foi o último livro ou frase que te tocou o coração? Manda pra gente, eu vou ler aqui no Zap, né? Eu vou ler aqui na Clube, vou ler as melhores no ar daqui a pouco, viu? Então manda aí, hoje é o Dia da Literatura, um abração. E aumenta aí o volume que tem traia véia.
1: No piano, Dudu Borges.

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1: Viviane Batidão, história de casal. Teve também Rebeca Lindsay.
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1: Tem música e informação e agora um alerta importante, alerta de segurança e saúde em Marabá, viu? Duas mulheres foram presas pela Polícia Civil no Núcleo Cidade Nova, comercializando medicamentos falsificados e sem autorização legal. O famoso Monjaro. Durante o cumprimento de um mandado de busca na rua Pedro Marinho, os policiais apreenderam diversos produtos à base de tizerpatida, o mesmo princípio ativo de remédios conhecidos para emagrecimento e tratamento de diabetes, como o Monjaro. No local também foram recolhidos materiais para aplicação, embalagem de entrega, máquina de cartão e até moedas estrangeiras. E aqui fica o nosso alerta importante para você, ouvinte. Muito cuidado com medicação para emagrecer ou tratar qualquer condição. Não se compra pela internet, em redes sociais ou com revendedores autônomos. Esse medicamento é um medicamento sério, viu? A tizerpatida. O uso de substâncias falsificadas ou sem procedência pode causar complicações gravíssimas, infecções, riscos reais à sua vida. Então lembre-se, nunca compre medicamento em locais duvidosos ou sem nota fiscal e procedência de farmácia regulamentada. Jamais faça uso desses produtos sem avaliação, prescrição e acompanhamento de um médico. Tratamento seguro é aquele feito com responsabilidade. Sua saúde não tem preço. Fique atento e não arrisque a sua vida. 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Boa tarde. Aconteceu, ligue na Clube.
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1: 17:36.

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8: Na Clube, 17 horas e 41 minutos. Agora é a vez da turma do pagode. Viva cada minuto, viva a vida.
9: Vamos nós.

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1: Diego e Vitor Hugo. Aqui na Clube Diego e Vitor Hugo, cantando para vocês, Tubarões, na Clube, 17 horas e 48 minutos. Daqui a pouquinho a nossa mensagem positiva, tem cartaz esportivo, a Hora do Ângelo com o Bispo Dom Vital.

0: nome, Lia Soares, Amor pela Metade.
1: Tenho você.
0: Obrigadão mesmo pela sua audiência, em casa, no trabalho, em qualquer lugar. Mandar uma alusão para quem sintoniza a clube, tudo de bom. Pessoal pela Praia de Tucunaré, os barraqueiros, um abração para os turistas que estão aqui em Marabá, curtindo esse verão, aos professores, ao nosso abraço especial para você, a todos os alunos, a estudantada, né? Pessoal da Faculdade Carajás também, que estiveram hoje por aqui, o nosso abraço. Obrigado pela audiência. A galera do Balneário Taboquinha, tá bombando nesse verão, um abração. Meu amigo Miro, Dona Francisca e a Saina, né? Quem sintoniza também do Balneário Vavazão, bairro Laranjeiras, Independência, Bom Planalto, galera da Folha 1, brigadão ali perto da ponte, aquele abraço à galera da Transmangueira. Um abração para quem está na sintonia da clube, o Azaí Júnior, oi Azaí, Maria Auxiliadora, Guaretinha Silva, Sônia, um abraço, Domingas, lá do PA 21 de abril, o Expedito também, lá do PA Alegria, obrigado pela audiência. Manuel Eudes, grande taxistas, ali pela Liberdade, para lá e para cá também no seu carro. Cremilda, brigadão, Juscelino, aqui na melhor estação. 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

0: 94 91 62 24 80, é o Zap da Clube pra você interagir toda hora.
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0: Aqui na produção, Michel Garcia. A participação do Rogério Brasil, do Paulo Henrique, que amanhã estará com vocês nas primeiras do esporte. Antes tem um encontro com Maria, viu? Com a dona Leudivan, Ivanildo Mendes, aquele abraço. Mandar um abração aqui pro meu querido Frei Domingos, lá da paróquia Nossa Senhora da Conceição. Aquele abraço. Vem aí no mês de agosto a Semana da Família. Brevemente nós vamos divulgar essa programação aqui. Muita programação especial e evangelização para a família lá na paróquia Nossa Senhora da Conceição. Aqui na nossa mensagem positiva de hoje, família não é apenas quem tem nosso sangue, sabia? Mas quem caminha com a gente na fé e na vontade de Deus. Como nos lembra o Evangelho de hoje, quem faz a vontade do Pai se torna irmão, irmã e família de Jesus. Que a gente possa seguir esse exemplo no nosso dia a dia, dizendo sim com a mesma generosidade de Maria. Uma abençoada tarde para você, um bom início de noite, um grande abraço e até amanhã. Te convido para estarmos juntos às 14 horas aqui no Clube da Tarde. Vem aí, Cartaz Esportivo!

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anjo do Senhor anunciou Maria e ela concebeu do Espírito Santo. Eis aqui a serva do Senhor, faça-se em mim segundo a vossa palavra. E o Verbo se fez carne e habitou entre nós. Rogai por nós, Santa Mãe de Deus, para que sejamos dignos das promessas de Cristo. Oremos. Infundi, Senhor, a vossa graça em nossas almas, pela encarnação do vosso Filho, pela sua paixão e morte, cheguemos à glória da ressurreição por Cristo nosso Senhor. Desça a bênção de Deus Todo-Poderoso, Pai, Filho e Espírito Santo. Amém.

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0: Paysandu espera a proposta para liberar o Castro. Lateral descartado pela diretoria Alves Celeste. Técnico já começa a montagem do time para o jogo de domingo. E Bicolor pode fazer até jogo treino depois da partida contra o Amazonas.
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2: Paulo Sérgio Pinto.
3: Na mudança de diretoria da FPF, Fernando Castro deixa a Comissão Estadual de Arbitragem. Tuna Luso vence o trabalhista e chega à semifinal do futebol sub-17. CBF libera a arbitragem para os jogos da Copa do Brasil. Meninas da CA em evidência no Brasileirão.
2: Jerônimo Bezerra.
4: Mais um clube brasileiro é punido com Transfeban. Santos joga hoje na Venezuela pela Sula. Atlético e Bahia é o jogo de hoje pela Série A. Série B com 4 partidas para esta noite.
2: Cartaz Esportivo Guilherme Guerreiro.
5: No Cartaz Esportivo, com a produção e edição do Saulo Zaire, na Secretaria Marinete Azevedo, no áudio Paulinho Luiz e Som, no YouTube, a dupla Caio Sena e Ian César. Comigo nos comentários em cartaz, a nossa resenha de fim de tarde, início de noite aqui na Clube. O comentarista de Um Novo Tempo, Rui Guimarães, ao lado dos eletrizantes. 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
1: 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Sol, praia e banho de rio é a combinação perfeita para o seu verão. Mas atenção, lembre-se que água não combina com bebida alcoólica. O álcool tira seus reflexos e a capacidade de reagir rápido em caso de qualquer emergência na água. A regra é clara, se for beber, fique na margem, como explica o Tenente Coronel Felipe Galúcio, comandante do 5º Grupamento Bombeiro Militar em Marabá.
6: A nossa orientação é, se você vai consumir bebida alcoólica, que não saia da beira, que permaneça ali na beira, não vá nadar, não vá procurar áreas mais fundas. E se você vai com família, sobretudo com crianças menores, né, de 12 anos, que você não consuma bebida alcoólica, porque o Corpo de Bombeiros está na praia, mas ele não tem condições de fiscalizar a atividade de banho dos seus filhos. 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
5: Estamos de volta com o Cartaz Esportivo. São 18 horas mais 8 minutos em Belém. 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Passadas as emoções da Copa do Mundo, a festa espanhola, que ainda está rendendo muitas reflexões, modelo de jogo espanhol pode virar o modelo padrão do futebol mundial, mas é preciso cuidado, é preciso viver um ciclo, um processo para que isso seja estabilizado. O Brasil tentando olhar para o futuro e viver a partir de setembro um novo momento, um momento de restauração do DNA brasileiro, trazendo de volta a base, a essência do nosso futebol. Agora, ao virar a chave, nos deparamos com o futebol nacional, com aquilo que a gente tem para colocar em prática. Tivemos, ao longo da Copa do Mundo, jogos das séries B, C e D do Campeonato Brasileiro. E na última semana, antes dos jogos finais da competição, já tivemos partidas pela Série A do Campeonato Brasileiro. A CBF estabeleceu uma janela emergencial ou excepcional para transferências nacionais, exatamente pela antecipação de jogos da rodada de número 19 da Série A, mas desde ontem a janela internacional, a janela FIFA, a grande janela de meio de ano, está aberta até setembro. E fica sempre a expectativa de novos contratados. Para nós aqui, o olhar direto para o Clube do Remo na Série A, buscando jogadores de maior força de mercado para impactar junto ao seu torcedor. E da mesma forma, nas limitações, no espaço que lhe é permitido, o Paysandu em seus movimentos. Cada um, Remo e Paysandu, nos seus espaços, fizeram contratações pontuais. E aí a gente vai, ao longo da temporada, avaliar o tamanho do acerto. O Remo contratou 3 jogadores, um volante, o primeiro anunciado, Edson Fernando, um zagueiro, o segundo anunciado, Matheus Felipe, que ainda não saiu no bid, né? O Edson Fernando saiu ontem, e o último anunciado, Zé Ivaldo, já no bid. É claro, o Matheus Felipe é uma transferência internacional como a do Edson Fernando e possivelmente até amanhã, se não hoje ainda, estará no boletim informativo diário da CBF. O Paysandu também anunciou 3 contratações e já utilizou 2 delas. O Radisley, o último a chegar, também regularizado, deve ser opção alternativa para o jogo em Manaus contra o Amazonas. Mas o Pedro Carrerete e o Pablo Baianinho já jogaram. O Pedro Carrerete, inclusive, como titular. As 2 equipes seguem no mercado. O Paysandu buscando pelo menos mais 2 contratações, um zagueiro e um volante. Mais poderão vir, outros poderão chegar, mas estas são as 2 prioridades do Paysandu Esporte Clube. Do lado do Clube do Remo, as prioridades são um lateral esquerdo e um atacante de beirada. Mas oportunidades de mercado também poderão dar ao Clube do Remo opções de novas contratações, de novos nomes para as suas equipes. Este tempero, Rui Guimarães, amigos, aqui para a gente resenhar, este tempero que Leão e Papão querem dar às suas equipes, aos seus elencos, eles precisam ser da melhor qualidade possível, para que a gente possa validar um crescimento de elenco, uma robustez e ficar mais esperançoso para aquelas que são as obsessões ou que são os objetivos de Leão e Papão. O Remo quer a permanência na Série A. O Paysandu quer o acesso à Série B. Pelo que temos neste momento, Rui, 3 de cada lado, são contratações impactantes no Leão e no Papão? Boa noite, Rui.
10: Boa noite, Guerreiro. Boa noite, amigos da Clube. Não há dúvida de que essa expectativa enorme, eu diria que esta ansiedade está incomodando as 2 torcidas, Remo, Paysandu, e até nós da imprensa, a gente fica realmente impaciente, porque eu, pelo menos, esperava mais, Guerreiro. Respondendo direto à sua pergunta, eu acho que não. Nada foi impactante até agora. Contratações, a do Zé Ivaldo um pouquinho mexeu com o torcedor. Mesmo assim, eu acho ainda que é necessário nós termos uma apresentação do jogador para saber qual é a condição mesmo dele, técnica, física e alguma coisa assim. Edson Fernando, não sei se o Clube do Remo precisa de um volante, tomara que seja um volante diferente, contratado. E o Matheus Felipe, vamos ver também quando ele se apresentar para saber se o Clube do Remo vai e pode apresentar. O que está me incomodando no Remo e no Paysandu também, mas eu vou adiantar logo no Remo, é que você está contratando o jogador e aí o discurso era, vamos contratar jogador para jogar. É reforço, não é ninguém para complementar o elenco. E esses três jogadores do Remo não me parece que vieram para isto, pelo menos a princípio. No Paysandu é a mesma coisa. O Paysandu contratou o Carrerete, zagueiro que eu achei razoável, bom, até a avaliação que eu fiz do jogo que ele participou foi boa. Do Pablo Baianinho, deu para fazer uma avaliação de, por exemplo, que ele pode ser aproveitado. O lance, por exemplo, do pênalti, ele teve participação direta. E o Radisley a gente ainda não viu. Três jogadores também que eu acho que é aposta para a equipe do Paysandu. Mas eu esperava mais dos dois. E agora, o que é que incomoda tanto a gente é mais ou menos o seguinte. O Remo e o Paysandu tiveram um tempo muito grande para contratar. Porque estava suspenso, não poderia inscrever o jogador. Contratar, poderia. Acertar com os jogadores, poderia. E Remo e Paysandu poderiam ter, no mínimo, acertado alguma coisa, encaminhado alguma coisa, para que agora fosse fechar o negócio. Não sei se houve, se o negócio deu para trás, ou se realmente a coisa está muito difícil. Mas, da maneira que está, me preocupa, Guerreiro, muito. Porque eu vejo, o tempo para o Clube do Remo já se esgotou. Se a gente considerar que o Clube do Remo vai jogar depois de amanhã, já vai jogar, porque a gente está considerando que depois de amanhã é o Corinthians, e é um jogo do jogo passado, digamos assim. Mas não é passado, porque o Remo joga contra o Corinthians, logo depois joga contra o Vitória, depois contra o Mirassol, e por aí vai, já tem a Copa do Brasil em cima. Então o Remo vai começar a competição direto, já agora. O Paysandu vai ter uma folga, é verdade, inclusive grande, depois desta partida que ele fizer agora contra o Amazônia. Mas mesmo assim eu acho que aproveitou pouco, poderia ter aproveitado mais. Esse negócio de dar folga para os jogadores, folga mesmo, tipo final de semana, pode ir para onde bem quiser, eu acho que não foi legal para o Paysandu. Deveria aproveitar numa definição de esquema tático, por exemplo. O Paysandu tem muita coisa para definir, para fazer esses 5 jogos que faltam e mais os 4 jogos, 3 jogos que faltam para a definição dos melhores 8 colocados ou alguma coisa assim. Então eu vejo que há sim uma preocupação grande para que a gente possa dizer que Remo e Paysandu estão encaminhados, bem encaminhados, para as outras fases das suas competições.
5: É isso, Leão e Papão até aqui com 3 novidades cada. E imagina-se mais 2 pelo menos para cada lado a partir da abertura oficial da grande janela de transferências que irá até início de setembro, esta super janela da FIFA e, obviamente, da Confederação Brasileira de Futebol, porque é uma janela internacional. Francisco Urbano, expectativa, o Remo depois de amanhã joga contra o Corinthians. Nosso abraço ao Paulo Cacheado em plena recuperação. Um abraço a todos. Dinho Menezes cobrindo o Paysandu, que joga no domingo. Paulo Sérgio Pinto também aqui conosco, falando das mudanças na federação. Jerônimo Bezerra tem transfer ban para tudo quanto é lado. O Corinthians está atolado de transfer ban. Mas antes de tudo, da gente debater mais, mergulhar na resenha, Rui Guimarães, eu queria registrar com muita alegria, com muita satisfação, o aniversário do companheiro Carlos Castilho, do mestre Carlos Castilho, hoje vivendo mais um dia especial da sua vida. Uma vida de exemplo para todos nós, um profissional da mais alta qualidade, um pai de família extraordinário, um ser humano que merece todos os nossos aplausos e, acima de tudo, os nossos agradecimentos por tudo que ele representa para todos nós, como professor, como mestre, nos dando ensinamentos, lições de vida. Ao Cacá, o nosso abraço, a nossa saudação, saúde, paz, dádivas, bênçãos, luz e muita alegria. Um grande aniversário para a Bola de Ouro, hein, Rui?
11: O Castilho é a nossa referência, né? Nossa referência, que eu digo, não é só da Rádio Clube. O Castilho é referência de todos nós cronistas esportivos. Hoje é um dos mais longevos do que existe, ele, Ivo, Jones, Cláudio e por aí vai. Mas ele é realmente um daqueles que sempre esteve ao lado de todos e principalmente de ensinamentos. Então fica aqui o nosso abraço para ele. Nós estamos felizes porque o Castilho está bem de saúde, muito bem. E claro que sempre participando com a gente e ajudando a todos. Um abraço ao Castilho, à família dele toda, à Dona Auxiliadora e enfim... Continuamos aqui sempre, aliás, ele continua disponível sempre que a gente precisar.
5: Verdade. Feliz aniversário, Cacá. E olha, é o seguinte, o Robi até lembrou ontem, né? Ninguém da equipe acertou o placar da final da Copa do Mundo. Ninguém, ninguém. Nem passou perto, né? Em geral, todo mundo acertou que a Espanha seria campeã. Eu vou pegar aqui o placar.
11: Quem passou perto ficou em 4-0, 5-0.
12: Eu passei perto, coloquei 2-0 para a Espanha.
5: Peraí, colocaste 2-0
12: para a Espanha.
5: 2-0 Espanha. É, se não tivesse anulado aquele gol, que para mim foi legal, seria 2-0, né, Paulo?
12: Então, a camisa é minha.
5: Não. Camisa, olha só. E quem colocou 1-1? Também tem um gol de diferença aqui, né? Sabe aquela história do se eu for a caricaturista, caricaturizava a caricatura do meu caricaturizador? É a mesma coisa.
11: Eu acho que isso aí foi injusto, porque nem toda a equipe participou, rapaz.
5: É verdade.
11: O meu score seria 1-0.
5: O do Urbano seria quanto? Hein, Urbano? Quanto?
13: Para pênalti, né, Guerreiro?
5: É, então pronto.
13: Tá, pode ser emoções.
5: Gerson deu 3-1 para a Espanha, Paulo Sérgio Pinto 2-0, Jerônimo 2-1, Paulo Cacheado 2-1. Eu coloquei 2-2, decisão nos pênaltis. O Ian colocou 1-1, decisão nos pênaltis. Tomásio 3-2, Dinho 2-1. Ninguém acertou da equipe, mas oito participantes pelo chat acertaram o placar. Tô aqui com a relação dos oito e ao longo do programa, lá na hora certa, nós vamos fazer o sorteio, vamos escolher, eu vou pedir um número aqui para o Rui, esconder, tirar até daqui de pé do Rui, que pedi, não sabia a numeração, para não colar. Ele vai contemplar um desses oito com uma camisa da Seleção Brasileira, a camisa do novo ciclo da Seleção Brasileira, é o que a gente espera. Então, até o final do programa de hoje, até o final do cartaz, a gente vai contemplar um daqueles que disseram no palpitão que seria 1-0 para a Seleção da Espanha, que foi o placar da partida. Teve um gol anulado, no meu entendimento, um anulado, um outro de impedimento, que o impedimento semiautomático caracterizou. Aliás, falar em impedimento semiautomático, hoje na CBF tivemos uma reunião com os clubes da Série A e a implementação oficial do impedimento semiautomático a partir da primeira rodada do retorno da primeira divisão do futebol brasileiro, ou seja, a rodada do próximo final de semana. Dentre esses jogos, Remo e Vitória, Mangueirão, domingo, 19h30. Mas antes, Chico Urbano, o Remo tem o Corinthians, quinta-feira, no Itaquerão. Remo joga 19h30 também de quinta contra o Corinthians. Trabalhou hoje lá em Bragança Paulista. Temos imagens da movimentação do clube do Remo, trabalhando, focado neste jogo contra o Corinthians. O Leão de volta ao campo de jogo, quinta-feira. E qual vai ser esse time? Será que tem mesmo essa história do Marcelo Rangel aparecer na equipe? Ou você imagina o time base que vem treinando, vem participando desses jogos, treinos e coletivos mais puxados, Chico Urbano? Boa noite.
13: Um abraço, boa noite, Guerreiro, Rui Guimarães, demais companheiros da técnica toda da Rádio Clube do Pará. Olha, aconteceu ainda há pouco treinamento no CT do Bragantino, às 16 horas iniciou o treinamento. Amanhã, quarta-feira, será o treinamento pela parte da manhã, já aquele famoso apronto recreativo. para que o técnico Léo Condé possa definir a equipe do Clube do Remo que vai jogar diante do Corinthians, precisando somar pontos. O empate é de bom tamanho, um pontinho será de suma importância para que o Remo paulatinamente possa deixar a zona do rebaixamento. Já vista que está com 18 pontos de ganho, muito aquém da campanha esperada pela diretoria idem do torcedor azulino. Então vamos aguardar esse jogo diante da equipe do Corinthians. Acredito, Guerreiro, que ele não deverá alterar o time do Clube do Remo. Já visto que essa possibilidade existe somente no gol. O Marcelo Rangel já está em plenas condições, aí depende muito do pensamento do técnico Léo Condé, se ele vai permanecer com o Ivan Quaresma, que fez uma grande apresentação diante do São Paulo, manteve essa regularidade nos jogos treinos contra a Tuna aqui em Belém do Pará, no Mangueirão, como também no último sábado, que o Remo perdeu de virada por 3-1 para a equipe do Ituano. Eu acredito, se tiver de mudar, o Léo Condé será justamente no gol. Aí, qualquer coisa, guarda um pouco mais o Marcelo Rangel para o jogo contra o Vitória. Então ficaria assim o time do Remo, que há 37 dias vem mantendo nos treinamentos, nos jogos treinos, a mesma formação. Ou seja, Ivan Quaresma no gol, na lateral direita Marcelinho, os dois zagueiros Marlon e Chamba, além do lateral esquerdo o Mike. Sistema 4-3-3, os três do meio campo Zé Wellison, Patrick e Vitor Bueno, à frente Pikachu, Aleph Manga e Jajá. Então não deverá mudar muito, porque ele não gosta também de mexer na equipe, gosta o futebol conjunto. Então acredito que ele vai manter esse conjunto, vai manter os treinamentos que vem acontecendo junto aos jogadores.
5: Muito bem, hoje nesse trabalho o Remo disponibilizou o Zé Ricardo para conversar, né, passar a mensagem nessa expectativa. E o Zé Ricardo não aparece nessa escalação prévia do Clube do Remo. Agora, Rui, vou até girar a equipe aqui, começando por você. Você acredita que o Marcelo Rangel, você apostaria no Marcelo Rangel para o jogo já de quinta-feira, não, ou iria com o Ivan?
10: Não, eu iria com o Ivan. Pela sequência, o Ivan não comprometeu, muito pelo contrário. E eu reconheço que o Rangel tem realmente a confiança quase que total, quase que unânime do torcedor, mas a sequência de jogos para goleiro é muito importante. Eu não poria o Rangel de volta, não.
5: Você, Paulo Sérgio Pinto.
12: Seria precipitação do Condé colocar de volta logo o Marcelo Rangel.
5: Você, Jerônimo Bezerra, Marcelo Rangel ou Ivan quinta-feira contra o Corinthians? O que é que você imagina?
14: Eu creio que o Ivan vai continuar, até porque o Ivan, para mim, não deixa nada a desejar ao Marcelo.
5: Como disse o Rui, fez uma grande partida no jogo contra o São Paulo, no encerramento pré-copa, na paralisação pré-copa do Campeonato Brasileiro. Então, o time do Remo deve ser este, com o Ivan, Marcelinho, Marlon, Chamba e Mike, o Zé Wellison, o Patrick e o Vitor Bueno, na frente Pikachu, também fazendo a recomposição, né, Rui, que ele faz aquela função de quarto no meio-campo, o Aleph Manga centralizado e o Jajá aberto na esquerda. O Urbano, você falou aí, atacante fica no Leão?
13: Justamente o Jajá, né, que está escalado para o jogo da próxima quinta-feira contra o Corinthians, no Itaquerão, às 19h30. O Jajá recebeu proposta do exterior, justamente sondado, no caso, né, pela Arábia Saudita e também o futebol da Rússia. Mas o que, que ele fez? Ele está acostumado do Remo, já está ambientado, o torcedor gosta dele, gosta da torcida Fenômeno Azul. Então o que aconteceu? Ele prefere ficar, afinal de contas, né, Guerreiro e Rui, o Jajá está numa primeira divisão do Campeonato Brasileiro, né, muitos times pretendem ficar nessa posição que o Remo está, não na posição na zona do rebaixamento, mas de participar do Campeonato Brasileiro da Série A. Então esse privilégio de vestir a camisa do Remo, de estar na Série A, ele pensou bastante e preferiu ficar e continuar no Remo.
5: Então, Jajá permanece. Essa sondagem, esse movimento também de mercado, não há dúvida que ele vai acontecer. O Jajá tem contrato até o ano que vem com o Clube do Remo, mas o mercado internacional aparecendo é um movimento que normalmente provoca a saída dos jogadores, porque consta, inclusive, em cláusulas contratuais.
11: E há um detalhe especial para o Clube do Remo, é que o Jajá hoje é um elemento, na minha visão, tático, muito importante para a equipe. Eu vejo, inclusive, para este jogo agora, por exemplo, a necessidade do Clube do Remo reforçar o seu meio-campo. Tá? Eu veria, por exemplo, o fato do Pikachu estar como atacante, reforçar o seu meio-campo. Tá? Eu veria, por exemplo, o fato do Pikachu estar como

0: Quer dizer, então, que de repente o Condé pode surpreender com o Zé Ricardo, que vai dar entrevista
1: exatamente
0: hoje, isso, ou que já deu entrevista e daqui a pouco vai falar aqui?
1: Exatamente o que eu vejo, sabe? E eu vejo necessário isto, porque o Zé Welleson e o Zé Ricardo reforçariam o meio-campo na parte defensiva, que é o que a equipe do Corinthians pode fazer de diferente, ir para cima do clube do Remo, e o Remo colocar dois jogadores, o Aleph Manga e o Jajá, lá na frente, como dois jogadores espetados, cada um na sua função, de correria principalmente, de bolas altas para o Aleph Manga, e tirar o Pikachu a princípio, deixando-o no banco, colocando, portanto, um meio-campo mais reforçado. Seria, na minha opinião, a mudança que o clube do Remo poderia usar como... Não é nem surpresa, tá? É estratégia de um jogo reconhecendo que o adversário joga em casa, o torcedor presente, a ânsia de jogar melhor, de refazer uma equipe que não está bem no campeonato. Enfim, eu acho que a necessidade de reformar a equipe do clube do Remo exigiria uma mexida no time.
0: É, vamos ver então se essa... É uma surpresa, uma das surpresas do Léo Condé para o jogo de quinta-feira contra o Corinthians, porque o Léo Condé tem feito uma blindagem dos treinamentos do Clube do Remo, das movimentações, porque ele tem variações táticas e, quem sabe, essa não é uma, jogar no 4-4-2.
1: A variação tática não quer dizer que você tire jogador, tá?
0: Não necessariamente.
1: Que fique bem entendido, de repente ele pode mudar a equipe taticamente sem mexer, sem tirar este elemento ou aquele. Agora, eu colocaria, pelo estilo de jogo, pela maneira de jogar, o Zé Ricardo.
0: Eu estou aqui olhando o BID da CBF para ver se já tem a regularização do Matheus Felipe, tá? Porque ontem saíram as regularizações no BID, né, no Boletim Informativo Diário da CBF, do Zé Ivaldo e do Edson Fernando, né, Urbano?
2: Com certeza. Então, essa dupla já está ok, à disposição do técnico Léo Condé. Há essa expectativa, né, que o Matheus Felipe possa ser regularizado.
0: Será regularizado,
2: será
0: regularizado
2: seguramente. E ficará mais um ganho, mais uma possibilidade de banco, de opção do técnico Léo Condé para esse jogo tão importante que é contra o Corinthians.
0: Desde que ele sai até amanhã, ele fica como opção de banco.
2: Opção
0: o jogo é depois de amanhã.
2: Exatamente, 19 horas.
0: Até este momento não consta ainda,
2: não consta, né,
0: o nome.
1: Mas ele faz parte da
0: Matheus Felipe, está no grupo, está no grupo.
2: Tá no grupo.
0: 25 jogadores que viajaram, dentre eles está o Matheus Felipe. E sem dúvida ele vai ser regularizado.
1: Ah, sim,
0: claro. Não há dúvida que ele estará neste pacote do Clube do Remo. Do lado do Paysandu Esporte Clube, Dinho Menezes, está tudo bem, Bola de Fogo, como é que foi a movimentação? Paysandu treinou hoje pela manhã, a movimentação do Paysandu foi pela manhã. E o Paysandu também segue aí no mercado querendo contratar. E vai liberando os jogadores também, né? Estou impressionado, sabe, com o Ceará, né? O Ceará que é todo mundo agora do futebol paraense. Até o Matheus Nogueira, goleiro, que ele tem vínculo ainda com o Paysandu emprestou o Matheus, né? Ele pode ir para o Ceará. Hoje o Thalisson, ex-Paysandu e ex-Remo, se apresentou no Ceará.
1: O zagueiro aquele?
0: É, que estava no Remo.
1: Então, eu acho um bom jogador, agora não joga, né? Não tem oportunidade.
0: Então o Ceará está querendo todo mundo daqui. Será que você vai também nesse pacote, Dinho Menezes?
3: Depende da oferta, Guerreirão. Olha, Guerreiro, interessante, a gente cobra tanto, né? Ah, falta isso, o que está acontecendo? Poxa, o técnico tem que trabalhar, mas olha aí. Flamengo é o primeiro em artilharia nessa temporada no Brasil. 73 gols e 38 em 38 jogos. Em segundo lugar, o Vitória. 68 gols em 40 jogos. Em terceiro, entre as séries A, B, C e D, hein? O Paysandu com 67 gols em 38 jogos. Que é isso, Guerreiro? Será que a gente está cobrando tanto? Será que a gente está sendo exigente demais, Guerreiro e Rui?
0: Olha só, só para a gente ter uma ideia, três atacantes do Paysandu, né, se a gente considerar assim, já fizeram mais de 30 gols.
3: Cleiton pega o Ítalo e o Juninho.
0: Exatamente, mais de 30 gols com a camisa do Paysandu nesta temporada.
1: Você sabe que eu sou contra... Eu acho que esta aferição ela deveria ser feita por média. Tá? Porque quando você diz assim, o time ou o jogador fez 30 jogos e fez 15 gols, ele fez meio gol por jogo. E aí, de repente, você tem outro lá que é muito diferente, mas que jogou menos. O cara fez, às vezes, até menos gols, mas jogou muito menos. Quando você vai aferir nesta questão de fazer em média alguma coisa, o cara tem um

0: um número de gols maior. Então eu acho que esta aferição de o Flamengo ter mais gols em menos jogos ou alguma coisa parecida assim, ou o inverso, seria interessante para que a gente pudesse realmente fazer essa medição de gols por jogo.
1: Eu estou fazendo aqui o levantamento dos três atacantes do Paysandu, os três maiores goleadores do Paysandu. O Ítalo fez 15 gols com a camisa do Paysandu em 32 jogos. O Pego fez 11 gols em 33 jogos. Então aqui são 26. O Juninho, com a camisa do Paysandu, ele fez... Deixa eu conferir aqui certinho para não falar bobagem nesta temporada. Ele fez... Cadê? Onde é que eu vejo aqui?
0: Só para lhe ajudar, 15 jogos do Ítalo, 15 gols em 32 jogos é melhor do que 11 gols em 33 do Pego, tá certo?
1: Certo.
0: Então o Ítalo está numa situação melhor do que a do Pego. Vamos ver o Juninho.
1: O Juninho fez 21 jogos pelo Paysandu e 10 gols.
0: Tá melhor.
1: 10 gols. Então só aqui são 36 gols do... Os três somados representam 36 gols do Paysandu, mais de 50%, né, Didi? Da artilharia bicolor na temporada.
2: É. São números superlativos. Isso assusta, né?
1: É, exatamente. E olha que o Pego está numa baixa, né? O Pego está vivendo um momento de baixa.
0: Ele esteve tão bem, né? Ele começou muito bem e aí depois parece que deu para trás, não sei exatamente o que foi e precisa voltar.
1: Didi, esse time está sendo montado hoje, mais uma movimentação no CT bicolor. E o Paysandu vai trabalhar só pela manhã até sexta-feira, né? Viaja sexta tarde,
2: trabalha e treina em Manaus, né? Lá no CT do Manauara no sábado. Eu tô achando, Guerreiro, sinceramente, que o Radley vem como titular.
1: O Radley? É mesmo?
2: Eu tô achando que ele vem como titular e o Pablo também.
1: Pablo Baianinho pelo lado direito.
2: Pablo Baianinho.
0: Pelo lado direito. O Carrete também, né? Porque o Carrete foi o melhor que se apresentou.
1: É, o Carrerete é titular.
2: Isso aí, sem dúvida. O Carrete eu nem apontei porque eu sei que tá mais fácil o Bispo sair dali do que ele a partir de domingo passado.
0: Porque, olha, esta foi a promessa do Paysandu. Vamos falar do Paysandu só. Que ele ia contratar. Mas contratar jogadores que fossem reforços, ou seja, que chegassem para jogar. Ele colocou o Carrerete, quando eu digo ele, a comissão técnica, tá, o treinador. Ele colocou o Carrerete, que foi bem na minha visão.
1: Também na minha. O Carrerete, para mim, é titular do Paysandu, sem dúvida.
0: O Baianinho, eu acho que ele foi bom, ele participou e tal, mas eu ainda preciso ver um pouco mais. Eu achei ele muito... corre mais do que a bola. Então, eu achei que ele ainda pode ser melhor observado. O Radisney, a gente não tem...
1: E aí, assim, para entrar o Radisley no time do Paysandu, pelo menos no meu olhar, tem que sair o Marcinho. Como vai tirar o Marcinho do time?
0: Mas tirando, Guerreiro.
1: Mas já?
0: Já. Para mim,
1: o Marcinho é titularíssimo no time
0: do Paysandu. Eu só acho o seguinte, você de repente, você tem a condição de você ter um jogador para controlar o jogo, tá? O Marcinho está bem fisicamente? Agora, nesse momento deve estar, porque teve tempo demais para descansar. Então, seria o caso de você guardar o Marcinho para organizar o jogo e, a princípio, colocar uma equipe intensa para fazer o resultado e depois colocar o Marcinho para controlar. Não sei, eu estou pensando assim, do lado de fora, em cima do que eu ainda não vi, que é do Radisley. É Radisley, né?
1: Radisley.
0: Então, pronto. Então, em cima do que o Paysandu já contratou. Mas eu não ficaria surpreso, não, se ele usasse o Radisley. Afinal de contas, ele, o técnico, prometeu que as contratações seriam para jogar.
1: E o Baianinho entraria onde para ser titular? Porque, olha, o Tylon já está ok. O Thalisson já está treinando com uma proteção. Então, de repente, também pode ser acionado, né? Aí tem Ítalo, tem Juninho, tem o Pego, tem o Lucas Cardoso, né, para dobrar o lado esquerdo. Tem a história do Taboca que pode aparecer no lugar do Boni. Né? Ou seja, tem muitas opções, mas assim, essa mexida, uma mexida por atacado também não é muito da característica do Júnior Rocha.
2: Mas aí ele está tendo tempo para fazer esses experimentos.
0: Né? E por eliminação você tem, o Pego está mal, tá? Dá um tempo para ele lá.
1: Tá bom, aí tá, coloca o Lucas Cardoso. Né?
0: Não.
1: Normalmente seria assim.
0: Seria, mas para você arranjar o lugar... Para o Radisley, né?
1: Isso.
0: Você teria que colocar ou o Radisley ou o Baianinho, porque você tem um lugar para o Baianinho que é jogador de ataque de beirada, não é isso?
1: É, o Baianinho ele pode jogar na função do Marcinho, mas pode jogar também de beirada. Quando ele entrou no jogo contra o Guarani, ele entrou pelo lado direito.
0: Pois é. Eu vejo que o Tylon, tá, e o Tarisson são jogadores que o técnico está, digamos, com eles disponíveis, tá? Não está afastado a possibilidade de jogar. Mas eu acho que se houver uma substituição nessa direção de colocar o Baianinho de lá ou aproveitar o Radisley também na frente, empurrar um jogador de meio campo para frente e deixar o Radisley no meio campo, eu acho que tudo isso é possível. O Paysandu tem, eu diria que possibilidades de alterar muito mais a sua equipe.
1: É, vamos esperar para ver o Paysandu se colocar, por exemplo, Radisley e Juninho, Radisley e o Marcinho, o Paysandu vai mudar a configuração, o seu modelo de jogo, que não me parece muito comum.
0: É, aí não é recomendável, pois né? Porque você fica vulnerável no meio campo.
1: Na verdade, você vai fechar mais ali, liberando quem? Vai tirar, já que não vai ter alguém pela direita, você vai colocar o Radisley formando com o Marcinho e fechando ali com o Caio Melo e o Pedro Henrique a proteção à zaga, sei lá.
0: Mas quem joga da maneira que o Radisley deve jogar, que é um meia avançado, ele não é de marcar muito.
1: É como o Marcinho.
0: Entendeu? Então, esse tipo de jogador é aquele jogador que controla o jogo. Ah, o jogo está aí, um score de 2-0, vamos tocar essa bola, rodar a bola, virar o jogo no meio campo. É o cara que entra para isto. Mas precisa ter perfil, é bom que se diga isso. O Marcinho tem este perfil perfeito, só não tem preparo físico.
1: Agora, o importante, né, Dinho, que neste momento o Júnior Rocha tem opções, tem alternativas, tem uma variação que ele pode fazer, se não para começar o jogo ao longo dele, né?
2: É aquela dor de cabeça que todo e qualquer técnico gostam de ter, né? Então, o Júnior, nesse momento, já passa aos poucos, por exemplo, o Tadisson. Tadisson já tá treinando, né? O Tylon foi um susto, já está treinando. Quer dizer, muito mais alternativas ele tem a partir de agora e alternativas qualitativas. Isso que é bom, né? Não é aquele que vai entrar e vai tentar fazer ou tentar dar um suporte ali, dar uma qualidade, não. Ele tem certeza que esses jogadores que chegaram e os que estavam atuando, no caso do Tadisson, vão poder dar um rendimento melhor para esse ou aquele jogador ou posição.
0: Até porque o perfil desses jogadores que o técnico do Paysandu tem agora é diferente. O Tylon é um jogador agudo que vai para a linha de fundo direto. O Tarisson é aquele jogador que é sassariqueiro, que finge ir para a linha de fundo, corta para dentro para fazer a sua jogada, muitas vezes até chutando em gol, fazendo gol, ou então alçando a bola, mas de maneira diferente, tá? Do lado direito com a perna esquerda, o que pode confundir o adversário. Vamos ver o estilo dos outros jogadores. Por exemplo, me pareceu que o Baianinho é um jogador também de velocidade, tal e qual o Tylon. Não sei se eu estou errado na avaliação. É por isso que eu gostaria de ver mais o Baianinho, para que a gente pudesse dizer se ele é um jogador de velocidade e de lado de campo.
1: Bom, o Paysandu segue no mercado, busca opções, está olhando, trabalhando, buscando essas últimas contratações, mas também está buscando o mercado aí. Por exemplo, o Castro, que ainda tem vínculo com o Paysandu, mas já está fora dos planos, já está até no Rio de Janeiro, tranquilo e calmo, né? Pode ir para a Inter de Limeira, dependendo do acerto, né, Dini? E o Limão, o Bruno Limão, que muita gente imaginou que poderia vir para o Paysandu, está totalmente descartado. O Capixaba, então, permanece no Paysandu. Aquela proposta para o Capixaba ficou para trás. O Lucão é que está indo embora mesmo. Já foi, já se despediu até nas redes sociais, né, Bola de Fogo?
2: Isso, o Lucão já é carta fora do baralho, azul e branco. Então, tem aí o Capixaba tendo essa oportunidade, até porque o Paysandu até aqui ainda não contratou esse lateral pela direita. Por quê? Porque está dando prioridade para esse zagueiro. Esse zagueiro e esse cabeça de área, esse volante. Então, o atacante de beirada e o lateral, eu acho que vai ficar até, quem sabe, o início da outra fase, caso o Paysandu consiga classificar, coisa que eu acho que vai conseguir. Então, vamos ficar no aguardo agora. A qualquer momento, o Paysandu pode anunciar o zagueiro, que é prioridade, diz o Júnior, e também o volante. Vamos esperar.
1: Bom, Dinho, agora com relação a esse espaço pós-jogo com o Amazonas até a partida contra o Confiança, pode pintar um jogo treino aí?
2: Pode pintar porque é um tempo muito longo, né, Guerreiro?
1: É verdade.
2: 16 dias. E aí o Léo Copertino e a comissão técnica do Júnior, o próprio Macaé, né, vão sentar para ver se vale a pena ou se não, ou se vai ficar apenas treinando, mas isso já está sendo conversado e avaliado pela comissão técnica do Paysandu.
1: Muito bem. Paulo Sérgio Pinto, José Ângelo Senhor. Miranda, CEO da federação, é também agora o homem da arbitragem, é isso?
3: É, mas é interino, Guerreiro. Boa noite para você.
1: Boa noite.
3: O grande Rui Guimarães, mais uma vez, obrigado, Rui, pelo lance de hoje. Show de bola.
1: Rapaz, eu cheguei atrasado, o Rui bancou tudo, foi?
3: Mais uma vez. Quando ele chega, você sabe que
1: abre o cofre,
3: não tem pobreza.
1: É verdade, isso é verdade.
3: Bom, o Zé Ângelo Miranda, diretor executivo, CEO da federação, assumiu. O Fernando José de Castro Rodrigues deixou hoje a presidência da Comissão Estadual de Arbitragem. Nessa nova mudança, ou nessa mudança que vai passar a Federação para esse futebol, o primeiro nome que não é confirmado é o do Fernando Castro. Vamos aguardar, porque todos os diretores, todos os cargos de confiança, foi solicitado pelo presidente a devolução do cargo. Então, com certeza está havendo a conversa entre os novos vice, que já assumiram, para definir quem vai assumir as principais pastas da Federação. O Lúcio Pojucan e também o Olivaldo da Silva Moraes foram nomeados hoje como membros interinos também da comissão. Aí não se sabe.
1: Agora, por que o Fernando José de Castro Rodrigues se afastou? Porque ele pediu para sair da comissão de arbitragem, licença. O que é que motivou isso?
3: Guerreiro,
1: problemas pessoais?
3: Diria um amigo nosso, SDS. Mas envolve aí uma série de coisas, tá, que foram apresentadas ao presidente Ricardo Luckpool, foram investigadas, ainda tem coisas que estão sendo investigadas. Eu acho que também, por se sentir pressionado, não sei, o Fernando achou por melhor deixar o cargo à disposição do presidente, e aí vai ficar agora à disposição do presidente escolher quem será o novo homem que vai dirigir a arbitragem do Estado.
1: Muito bem.
3: Muito embora, todos sabem que o Fernando comandou desde a primeira gestão aí do Ricardo Gluckpol, comandou uma arbitragem transparente, inclusive com a ajuda do próprio Zé Ângelo Miranda, chegando a fazer um trabalho excelente dessa arbitragem. Eu temo que alguém que vá assumir, que não seja do ramo, possa, de repente, como é que eu diria, não conseguir fazer o que vinha fazendo o Fernando na frente da arbitragem.
1: Muito bem. O Zé Ângelo, a gente sabe do trabalho que ele tem com a arbitragem, né? Aquela primeira mudança da arbitragem lá atrás ainda...
3: Aconteceu por meio dele.
1: Por meio dele. E agora ele mais uma vez teve uma participação muito importante neste projeto de movimentação.
3: Ele sempre lutou pela arbitragem paraense.
1: E de renovação da arbitragem,
3: também,
1: né?
3: Também.
1: Sem dúvida. Sensa, me fala aí da Copa do Brasil, arbitragem para a Copa do Brasil, que você destacou.
3: Anote aí, anote.
1: Anote.
3: Copa do Brasil... Oitava de final, jogo de ida, dia 1º de agosto, 19h30, na Arena MRV em Belo Horizonte, Minas Gerais, Atlético Mineiro e Juventude do Rio Grande do Sul. Fernando Antônio Mendes, Salles Nascimento Filho, do Pará, 21 horas na Vila Belmiro, em Santos, Santos e Clube do Remo, Bruno Arleu de Araújo, do Rio de Janeiro. Jogo de volta, dia 4, é isso?
1: Isso,
3: dia 4, terça-feira. 21h30 no Estádio Olímpico Mangueirão, Clube do Remo e Santos, com Anderson Daronco, do Rio de Janeiro.
1: Seguindo com a arbitragem, você falou da arbitragem feminina do Pará.
3: Pois é, rapaz, a arbitragem feminina está em evidência no futebol nacional. Nós teremos a saída das meninas agora no Campeonato Brasileiro da Série A1, América Mineiro e Santos, sexta-feira, e a Gleico Oliveira Pinheiro. No dia 2, tem Santos e Juventude com a Suane Aires de Souza, também do estado do Pará. E teremos no jogo Botafogo e Bragantino, amanhã, jogo da Copa do Brasil de Futebol Feminino, lá no Rio de Janeiro, a Suane Aires de Souza também apitando esse jogo da Confederação Brasileira de Futebol, lá em Santa Isabel. Milton Amaro está saboreando o açaí com peixe frito essa hora.
1: Que maravilha, hein? O Urbano aqui querendo um lanche, preocupado. Chegou atrasado também para o lanche do Rui Guimarães, sobrou o nosso Chico Urbano. Jerônimo Bezerra, você que saboreou o lanche do Rui Guimarães,
2: sim,
1: mas você se engasgou com o transferban, mais um transferban no futebol brasileiro, hein?
4: Mais um que já até tá dando até raiva disso, rapaz. É, nesta terça-feira foi a vez de São Paulo. Tricolor paulista ganhou um transferban pelo não pagamento da primeira parcela ainda de 1 milhão e 50 mil euros. Pouquinho mais de 6 milhões de reais.
1: O Corinthians pegou o quarto transferban. Esse pois, Corinthians, pois, que vai ser adversário do Remo.
4: Foi da, compra do meio-campista Marcos Antônio.
5: A gente está falando que o Fulano de Tal ganhou. Ele sofreu. É. Não é porque ganhou, parece que o cara está ganhando assim um dinheiro e tal, que vai guardar no cofre. Ele sofreu
4: uma punição. Ganhou o transferban, sofreu o transferban.
1: É verdade, sofreu. Foi punido com o transferban.
5: Punido, esse pessoal está punido.
1: É a situação do Depay no Corinthians. Ele tem contrato até o final deste mês. Se ele não renovar, ele já até baixou o preço, se ele não renovar, se passar do dia 31 e ele acertar com o Corinthians a partir do dia 1º, ele não pode ser inscrito porque o Corinthians está no transferban.
5: É. Exatamente.
1: Então ele tem que ser inscrito agora, tem que ser renovar antes de vender.
5: É, exatamente, é o que o Corinthians está correndo para fazer, tanto que a negociação está avançada, inclusive com o jogador reduzindo a proposta dele. Não sei como ele vai reduzir, que essa proposta do...
1: Gigante, né?
5: Deus o livre. Agora eu quero ver como é que vai reduzir. Qualquer redução que seja feita ainda é muito grande.
1: Gel, hoje o Santos joga pela Sula, né? É hoje, né, Gel? Cadê você, Gerônimo? Mais lanche aí não é possível.
4: Não é que esse suíte aqui também. Mas, ó, a gente sempre bota a culpa nos outros, né? É, aqui eu tô botando culpa já no suíte, mas... É, a Copa Sul-Americana está de volta, partida de ida. Hoje tem duas partidas de ida dessas 16 avos de final, Nacional do Uruguai e Tigre. E às 19 horas, também às 19 horas, o Santos vai jogar diante da Universidade Central da Venezuela, lá na Venezuela.
1: E hoje tem um jogo da Série A.
4: Tem um jogo da Série A, o único é o Atlético Mineiro e Bahia.
1: Muito bem. Que horas é Atlético Mineiro e Bahia, Gerônimo?
4: Às 19h30, daqui a pouco.
1: Dá tempo, tranquilo, né, de chegar, preparar a pipoca.
4: Dando seguimento da 19ª rodada.
1: Muito bem. Urbano, quem é que você vai trazer? Zé Ricardo vai falar já aí, né? Nosso Zé Ricardo.
6: É, com toda certeza, Zé Ricardo vai se apresentar aqui no Cartaz Esportivo.
1: Pronto, pode chamar o Zé Ricardo.
6: Então vamos escutar o Zé Ricardo depois da movimentação, enfim, a expectativa do jogo contra o Corinthians. Será que vai entrar como titular? Vamos lá.
1: Vamos esperar. Vamos lá, Zé. Fala, Zé Ricardo.
7: Como vem sendo esse trabalho da equipe?
1: Tentar dar um volume maior aí para o Zé Ricardo, para a gente ouvir melhor. Eu acho que é a pergunta que está baixa, mas vamos lá.
8: A gente encontrou uma excelente estrutura aqui em São Paulo, né? Então, a preparação está sendo forte, está sendo boa. Visando esse jogo contra o Corinthians, a gente vem trabalhando muito em cima disso, né? E está sendo muito boa, está sendo muito produtiva. Espero que essa semana possamos fazer um grande jogo. Como a gente vem vindo, né, nesses últimos jogos, manter o pensamento positivo, fazer bons jogos, indo jogo a jogo, buscando sempre a vitória. A gente sabe que o nosso momento não é bom na colocação, então a gente tem que buscar a vitória para sair quanto antes dessa zona de rebaixamento.
7: Perfeito. Para finalizar, Zé, vocês devem ter estudado muito sobre o Corinthians. Qual a dificuldade que o Remo pode encontrar nesse jogo?
8: A gente estudou muito, né? A equipe muito qualificada do Corinthians. Eles procuram ter muita posse de bola, né? Que é o trabalho do professor Diniz. Então, a gente vai procurar marcar bem e também tentar ficar com a bola, né? Também tentar propor o nosso jogo, mesmo que seja fora de casa, mas a gente vem para buscar a vitória. Eu acho que nesse sentido a gente pode sair bem.
7: Perfeito.
1: Está aí o Zé Ricardo, que hoje foi o jogador que ficou à disposição, né, para sonora, para coletiva, no treino do Clube do Remo. E como já disse o Rui, pode ser uma opção para o jogo, pode ser uma das surpresas do técnico Léo Condé para a partida. Lateral esquerdo, especulado para o Clube do Remo, é o Marcelo Hermes, que atua no Criciúma, seria ele, né? E ainda se fala do lado do Paysandu, Dinho Menezes, do Léo Coelho, que saiu do Amazonas. Sabe quantos transferbão o Amazonas já recebeu? Magno Fernandes está conferindo, está anotando tudo. Já são 6, viu, para o Amazonas. E o Léo Coelho foi um daqueles que conseguiu a saída, né? E entrou na justiça, né? Na verdade, ele foi dispensado pelo Amazonas, até com aquelas imagens lamentáveis lá de erros, falhas do jogador. E ele entrou na justiça pedindo mais de 8 milhões de reais do Amazonas, que está numa crise danada.
5: Indenização, né? É. Exatamente, por exibição indevida, digamos assim, dos lances. Porque, na verdade, o que aconteceu é que o time, o Amazonas, ele simplesmente colocou os piores momentos do Léo Coelho.
1: Exatamente, foi isso mesmo. Os piores momentos, sem dúvida alguma. Dinho Menezes e o seu convidado, Dinho Menezes, aqui.
2: É o Lucas Opa. Cardoso.
1: Vamos lá.
2: E o Lucas...
9: Você, diga, mano, eu tenho uma certa facilidade de jogar tanto no meio quanto na beirada ali. E não vejo problema em jogar tanto numa contra a outra. Estou ali para ajudar no que o professor precisar. Tanto que no jogo, acho que contra o Vasco, se não me engano, entrei de meio de lateral ali. E consegui ajudar, de certa forma, né? Portanto, não tem essa de preferência, não. Eu quero estar no jogo, quero jogar, quero atuar, que eu vim para cá para ajudar, então... Essa é a minha mentalidade.
2: Você acha que o setor ofensivo hoje, ele é um dos setores mais concorridos da equipe, até pela qualidade de atletas, também por opções que o técnico Júnior Rocha tem à sua disposição?
9: Com certeza, sem dúvida. Ali tem vários atletas que estão fazendo gol, jogando bem e buscando espaço. Então, tanto quem está jogando, de titular, iniciando os jogos, tem que estar... Com pé firme, porque, pô, tem gente ali fora que a qualquer momento pode entrar e tomar o lugar de alguém, porque, pô, todo mundo treina junto, então treina muito forte. Você vê que os treinos é pegado todos os dias, a gente treina com intensidade alta, já para isso, para não diferenciar o nível de quem tá jogando e quem não tá.
2: Lucas, são 67 gols em 38 partidas. O Paysandu hoje está entre os melhores ataques do Brasil. A que se deve essa marca tão expressiva da metade do ano ainda?
9: Cara, se deve ao trabalho que vem sendo feito aqui pela rapaziada do Paysandu. Pessoal, preparação física, DM, a staff inteira aqui, que dá uma condição de treino para a gente... De como se fala, de Paysandu mesmo, que é o time grande que é. Porque não falta nada pra gente, então nada é menos que a gente devolver da forma que a gente vem recebendo. O apoio, os treinamentos, os ensinamentos que a gente recebe. E isso aí não é nada além do que é fruto de um bom trabalho que vem fazendo.
1: Tá aí o Lucas Cardoso, que pode aparecer como titular do Paysandu na partida de domingo contra a equipe do Amazonas. Bom, vamos girar os eletrizantes. 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Vamos lá para o jantar do Castilho, né, Rui? Mas antes, vamos girar aí os eletrizantes. Né?
5: Tô nessa
1: vamos
5: aí.
1: Vamos juntos. Última do Clube do Remo, Chico Urbano.
6: Olha, relacionados para o jogo contra o Corinthians, amanhã um recreativo sob o comando técnico Léo Condé, com concentração geral para os relacionados e rumo a uma vitória diante do Corinthians. 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
1: Agora a última do Paysandu, Dinho Menezes.
2: Amanhã pela manhã, Guerreiro trabalha e segue assim até sexta-feira, quando viaja à tarde com destino a Manaus. E sábado finaliza a preparação para o jogo do domingo, hein? Domingo, às 20h30, com transmissão do Timaço, com transmissão da Clube, em nome de Baterias Tudo. 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
1: Federação Sensação.
3: Na Copa Pará de Futebol Sub-15 Feminino, hoje à tarde, no Seju Campo 1, Cabanos 4, Boca Júnior 1. No Seju Campo 2, Clube do Remo 0, Tiradentes 1. No Seju Campo 3, Esporte Brasil 2, 8 para o Paysandu. Após 3 rodadas, a classificação apresenta o Tiradentes, ou melhor, 4 rodadas. O Tiradentes tem 12 pontos, Clube do Remo 9, Cabanos 7, Paysandu 4, Boca Júnior 3 e o Esporte Brasil com 1. A quinta e última rodada da fase de classificação começará a partir da próxima sexta-feira. 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
1: E a Tuna venceu o trabalhista, né? Vai para semifinal.
3: Pois é, Guerreiro, venceu.
10: 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Está no ar a Voz do Brasil. As notícias do governo federal que movimentaram o país no dia de hoje.
11: Olá, boa noite.
10: Boa noite para você que nos acompanha em todo o país.
11: Terça-feira, 21 de julho de 2026.
10: Vamos aos destaques na Voz do Brasil.
11: O Brasil continua fora do mapa da fome, segundo o relatório divulgado hoje pelas Nações Unidas.
10: O documento aponta ainda que o país reduziu a insegurança alimentar severa. Márcia Fernandes, a proporção da população brasileira que não tem renda suficiente para consumir a quantidade mínima de calorias para uma vida saudável se manteve abaixo de 2,5%. O indicador é utilizado para apontar se o país está no mapa da fome.
11: Portaria regulamenta o trabalho no comércio durante os feriados.
10: Norma estabelece que o funcionamento nesses dias vai depender de negociação coletiva. Gabriela Noronha.
12: Na prática, o acordo impede que as empresas escalem funcionários nos feriados por decisão unilateral.
11: E vamos falar também do Julho Amarelo, mês de conscientização sobre hepatites virais.
10: Saiba mais sobre a doença, a importância do diagnóstico precoce e o tratamento oferecido pelo SUS. Graziele Bezerra.
13: Todos os anos, mais de 1 milhão e 300 mil pessoas morrem por complicações causadas por algum tipo de hepatite.
11: Hoje, na apresentação da Voz do Brasil, Luciana Vasconcelos e Nazi Brum.
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11: Relatório da Organização das Nações Unidas para a Alimentação e Agricultura, divulgado hoje, estima uma queda da fome no mundo.
10: Em 2025, eram 645 milhões de pessoas, quase 14 milhões a menos quando comparado ao triênio encerrado em 2024.
11: E de acordo com o documento, o Brasil registrou redução da insegurança alimentar severa e continua fora do mapa da fome.
10: Isso significa que o país manteve abaixo de 2,5% a proporção de quem não tem renda suficiente para consumir a quantidade mínima de calorias para uma vida saudável.
14: Segundo o relatório O Estado da Segurança Alimentar e Nutrição no Mundo 2026, o Brasil segue fora do mapa da fome. O documento, elaborado em conjunto pela Organização das Nações Unidas para a Alimentação e Agricultura, Organização Mundial de Saúde, Fundo das Nações Unidas para a Infância e outros órgãos ligados às Nações Unidas, foi divulgado nesta terça-feira. A proporção da população brasileira que não tem renda suficiente para consumir a quantidade mínima de calorias para uma vida saudável se manteve abaixo de 2,5%. Esse indicador, chamado de prevalência de subnutrição, é utilizado para apontar se o país está ou não no mapa da fome. O relatório também apontou a diminuição da insegurança alimentar severa, que chegou a 0,6%. O ministro do Desenvolvimento e Assistência Social, Família e Combate à Fome, Wellington Dias, explicou esse percentual.
15: O Brasil continua fora do mapa da fome. Dentro do Brasil, tivemos redução na insegurança alimentar severa de 1,2% para 0,6%. Isso significa que aproximadamente 1 milhão e 200 mil pessoas que estavam naquela situação mais grave, aquela que coloca em risco a vida, ficaram agora fora do mapa da fome.
14: Os dados divulgados são relativos ao período entre 2023 e 2025. De acordo com o relatório, o custo da dieta saudável no Brasil foi de US$ 4,89, em paridade do poder de compra por pessoa ao dia. Isso equivale a cerca de R$ 12,13 em poder de compra local. O relatório estima que 7,8% da população mundial enfrentou a fome, o que representa 645 milhões de pessoas, uma redução de quase 14 milhões de pessoas em todo o planeta em comparação com o triênio encerrado em 2024. Para chegar aos números do relatório sobre segurança alimentar e nutrição, foram utilizados indicadores como tamanho da população, perfil de renda e custo médio de uma cesta de alimentos saudável. Reportagem, Márcia Fernandes.
11: O funcionamento do comércio em feriados, de forma geral, vai depender de negociação coletiva.
16: É o que estabelece uma norma regulamentada por meio de portaria do Ministério do Trabalho e Emprego.
11: O texto também define exceções, como postos de combustíveis, hotéis, restaurantes, entre outros serviços.
17: O acordo assinado nesta terça-feira, que formaliza regras sobre o funcionamento do comércio em feriados, é resultado da negociação entre representantes de trabalhadores e de empregadores. O documento condiciona a abertura de determinados tipos de atividades à autorização prévia, a ser definida por convenção coletiva de trabalho, entre elas supermercados, lojas e comércio varejista em geral. De acordo com o Luiz Marinho, ministro do Trabalho e Emprego, a medida é um instrumento de equilíbrio entre as partes.
18: O diálogo permanente é a ferramenta mais eficiente para evitar conflitos. O que a gente espera é que tenha maturidade das lideranças sindicais, trabalhadores, empregadores, para em torno de uma mesa, um café, um chá, vocês possam encontrar soluções de problemas que parece que não tinha solução. E quanto mais se conversa, pode-se ir aproximando essa possibilidade.
17: Na prática, o acordo impede que as empresas escalem funcionários nos feriados por decisão unilateral. Questões como o pagamento adicional, folgas e compensação de jornada também deverão ser definidas em negociação coletiva. Para Ivo Dall'Acqua, diretor da Confederação Nacional do Comércio de Bens, Serviços e Turismo, o debate deve continuar.
19: A coisa não para por aqui, nós temos absoluta consciência disso, mesmo porque novas formas, novos mecanismos, novas ferramentas vêm sendo incorporadas ao mundo do trabalho. Então eu creio que hoje nós estamos celebrando um acordo muito bem discutido, foi consensuado, mas o nosso diálogo tem que ser permanente.
17: As novas regras não se aplicam, no entanto, às atividades que já possuem autorização permanente para funcionar em feriados, como hospitais, hotéis, postos de combustíveis e outros serviços considerados essenciais. As empresas que descumprirem o acordo ficam sujeitas à fiscalização e à aplicação de multas administrativas. Reportagem Gabriela Noronha.
16: A regra se aplica exclusivamente aos feriados. O funcionamento do comércio aos domingos permanece regulamentado por lei.
11: Julho é o mês de conscientização sobre as hepatites virais.
16: A campanha Julho Amarelo chama atenção para a prevenção, o diagnóstico precoce e o tratamento da doença, que muitas vezes evolui de forma silenciosa.
11: Confira na reportagem quais são os sinais de alerta e como o SUS atua no combate às hepatites.
20: A manicure Tabata Nepomuceno contraiu hepatite D quando criança e a tipo B depois de adulta. A doença provocou uma cirrose hepática e há 11 anos ela passou por um transplante de fígado. Hoje, ela se dedica a alertar sobre os perigos da doença.
21: Hoje, os maiores índices de transplante hepático no Brasil são por conta do vírus da hepatite B, hepatite C e hepatite D. O tratamento precoce evita a evolução da doença.
20: Os principais sintomas da hepatite são cansaço intenso, febre, náuseas e vômitos, dor abdominal, pele e olhos amarelados, urina escura e fezes claras. Mas isso já na fase inflamatória do fígado. O hepatologista Henrique Carvalho Rocha, do Hospital Universitário de Brasília, explica que na fase inicial da doença, os sintomas são silenciosos. Por isso, é preciso estar atento.
0: A grande maioria das pessoas não vão ter nenhum sinal e sintoma de que está infectado com algum vírus de hepatite. O ideal é aquela pessoa ou aquele paciente que tem alguns riscos, que tem essa preocupação e procure. E quem que são esses pacientes, né? Então, profissionais de saúde, sempre é importante ter essa avaliação, porque tem um risco aumentado, principalmente de infecção pela hepatite B, né? É o modo de transmissão. Pessoas que têm relação sexual desprotegida, usuários de drogas. Então, esses pacientes que tenham risco maior, esses realmente têm que ficar vigiando.
20: Segundo a Organização Mundial da Saúde, as hepatites virais matam mais que o vírus da AIDS. Todos os anos, mais de 1 milhão e 300 mil pessoas morrem por complicações causadas por algum tipo de hepatite. A campanha Julho Amarelo reforça a importância do diagnóstico precoce e o tratamento dessas doenças, como explica Tieme Arakawa, coordenadora-geral de Vigilância das Hepatites Virais do Ministério da Saúde.
4: É durante esse mês que a gente tem uma série de atividades sendo realizadas para mobilização em relação à testagem, em relação à vacinação, em relação à educação em saúde, para que a gente realmente possa dar visibilidade a essas doenças que ainda são um grave problema de saúde pública.
20: Ainda de acordo com Arakawa, o SUS oferece diagnóstico e tratamento gratuitos.
4: Então, vacina da hepatite A e vacina da hepatite B estão disponíveis no SUS. A queda dos casos de hepatite A se deu muito por causa da vacinação. Em relação ao diagnóstico, a gente tem testes rápidos de hepatite B e hepatite C. São testes que são realizados dentro da unidade básica de saúde ou em qualquer outro tipo de serviço e tem um resultado em até 30 minutos.
20: Existem 5 tipos de hepatites virais. No Brasil, as mais comuns são causadas pelos vírus A, B e C. O tipo D é mais comum na região norte do país e a hepatite E, menos frequente em solo brasileiro, ocorre com maior facilidade na África e na Ásia. As hepatites A e E são transmitidas por ingestão de água ou alimentos contaminados, falta de saneamento básico e higiene inadequada. Já as hepatites B, C e D são transmitidas por contato com sangue contaminado, relações sexuais desprotegidas, compartilhamento de agulhas, seringas ou objetos perfurocortantes, e da mãe para o bebê, a chamada transmissão vertical. Reportagem Graziele Bezerra.
16: Agricultoras rurais podem participar da chamada pública voltada ao fortalecimento da autonomia e da geração de renda das mulheres no campo.
11: Serão destinados cerca de 49 milhões de reais a 67 projetos.
22: A chamada pública vai contemplar mulheres em todas as regiões do país. É destinada, por exemplo, a agricultoras familiares, assentadas da reforma agrária, quilombolas, indígenas e extrativistas. Os projetos selecionados vão contar com profissionais na assistência técnica para apoiar as produtoras rurais na organização da produção, no acesso às políticas públicas, na adoção de práticas agroecológicas, na comercialização e no fortalecimento das organizações coletivas. Quem explica é a presidente da Agência Nacional de Assistência Técnica e Extensão Rural, ANATER, Loroana Coutinho de Santana.
23: Eles estarão realizando um acompanhamento desde a produção, passando pelo processamento, pela gestão das organizações, né, sejam elas individuais ou coletivas, até a comercialização dos produtos. Então, esse profissional é justamente a espinha dorsal para o fortalecimento dessas mulheres, né? Para que elas possam, a exemplo, vislumbrar ações no âmbito da sua produção, para que elas possam gerar renda, possam ter organização na sua unidade.
22: A agricultora familiar Ilneia Barros participou de um curso de assistência técnica e extensão rural e conta como foi o acompanhamento.
24: Fiz extensão rural para que eu pudesse beneficiar os meus produtos através de a matéria, as nutricionista, pessoal, que deram todo suporte para que eu viesse a ter um desempenho legal no campo e poder vender a minha mercadoria.
20: Os projetos deverão atender, no mínimo, 50% de mulheres negras, 30% de mulheres jovens e 30% de mulheres de povos e comunidades tradicionais, com prioridade para quilombolas e indígenas. Também terão preferência propostas voltadas a mulheres em situação de maior vulnerabilidade social, como vítimas de violência e responsáveis pelo cuidado de pessoas com deficiência. As entidades credenciadas na ANATER poderão apresentar propostas entre os dias 16 e 31 de julho de 2026 por meio do portal anater.org/chamada-pública. Reportagem Thaís de Araújo.
16: A garantia de que insumos essenciais cheguem a regiões remotas cortadas por rios depende das condições de navegabilidade.
11: Para evitar desabastecimento, especialmente no norte do país, o Departamento Nacional de Infraestrutura de Transportes, o DENIT, reforçou o monitoramento hidroviário.
16: O levantamento feito em tempo real permite o planejamento da navegação em tempos de cheias ou seca dos rios.
5: As condições de navegabilidade dos rios brasileiros são monitoradas de forma contínua. Elas servem para orientar o transporte hidroviário, o deslocamento de pessoas e o abastecimento de cidades com combustíveis, alimentos, medicamentos e outros insumos essenciais, especialmente na região norte. Para isso, o Departamento Nacional de Infraestrutura de Transportes, o DENIT, desenvolveu o Plano de Monitoramento Hidroviário. O levantamento considera informações como nível das águas, vazão dos rios, profundidade dos canais e outros parâmetros hidrológicos. Os dados são usados para identificar trechos com possível restrição à passagem de embarcações e para orientar o planejamento das ações de manutenção. Na região norte, o sistema acompanha essas informações em tempo real e também considera os efeitos de fenômenos climáticos, como o El Niño, que podem alterar o regime dos rios. Segundo o Ministério dos Portos e Aeroportos, as condições dos rios variam ao longo do ano por causa das chuvas e da dinâmica natural das águas. Na estiagem, o nível dos rios pode limitar a navegação em alguns trechos. Já no período de cheia, o aumento da correnteza e as mudanças no leito dos rios também podem interferir na circulação de embarcações. Com base nos dados, é possível planejar a segurança da navegação, a continuidade do transporte de passageiros e cargas e a maior confiabilidade das hidrovias brasileiras. Reportagem Edinaldo Júnior.
11: Há 36 anos, o Estatuto da Criança e do Adolescente, o ECA, transformou a proteção da infância e da juventude em uma rede integrada de ações.
16: E garantiu a implantação do Sistema de Garantia dos Direitos da Criança e do Adolescente.
11: O sistema reúne conselhos tutelares, delegacias, Ministério Público, Poder Judiciário.
16: E integra diversas áreas, como assistência social, saúde, educação, cultura e lazer, além dos canais de denúncia e fiscalização.
11: Vamos saber como funciona com o repórter Pablo Mundim.
6: O Estatuto da Criança e do Adolescente mudou a forma como o Brasil protege a infância. Com o marco legal criado em 1990, crianças e adolescentes deixaram de ser vistos apenas como pessoas que precisavam de assistência e passaram a ser reconhecidos como sujeitos de direitos. Ao longo desses 36 anos de atuação, o Estatuto estruturou uma rede de proteção composta por diferentes instituições, como explica a socióloga Enid Rocha.
7: Antes do ECA, as crianças e adolescentes não eram vistos como sujeitos de direitos. A gente naturalizava o envolvimento de crianças no trabalho doméstico. Hoje, com o ECA, eles passaram a ser vistos como pessoa em desenvolvimento. E a Constituição é muito clara, no artigo 227, quando ela coloca prioridade absoluta e diz assim que o Estado, a família e a sociedade têm o dever de proteger crianças e adolescentes.
6: A proteção integral que prevê o Estatuto é feita pelo Sistema de Garantia dos Direitos da Criança e do Adolescente, que reúne conselhos tutelares, delegacias especializadas, Ministério Público, Judiciário, Assistência Social, Saúde, Educação e canais de denúncia. Fábio Meirelles, diretor de proteção da criança e do adolescente, destaca que cada órgão tem uma função específica, mas todos trabalham de forma integrada para proteger vítimas e interromper ciclos de violência.
1: A rede de proteção é um conjunto de instituições, serviços, que atuam de forma integrada para garantir os direitos de crianças e adolescentes e protegê-los de qualquer forma de violência, negligência, exploração ou violação de direitos. Então, nenhuma instituição atua sozinha. A proteção, ela vai depender da articulação entre diferentes políticas públicas.
6: Em muitos casos, o primeiro atendimento é feito pelo Conselho Tutelar. É ele quem recebe denúncias, aplica medidas de proteção e aciona os demais serviços sempre que há ameaça ou violação de direitos. O presidente do Colegiado dos Conselheiros Tutelares de Goiânia, Rondinelli Ná Barbosa, explica qual é o papel do Conselho.
2: Quando essas denúncias chegam até o Conselho Tutelar, a nossa primeira preocupação é em acolher, para que nós possamos fazer o encaminhamento correto, tratar essa criança ou adolescente de forma adequada e enquadrar eles no programa ou no serviço que melhor vai assistir à demanda que ele necessita.
6: Quando há indícios de crime, entram em ação as delegacias de proteção à criança e ao adolescente. As investigações comandadas pelas unidades especializadas buscam responsabilizar os autores e garantir que as vítimas sejam acolhidas, evitando a revitimização durante o processo. Como defende a delegada Valéria Martirena.
3: A gente trabalha com os casos de violência contra essa criança e adolescente, que geralmente são os crimes sexuais e crimes de maus tratos. Tem muitos policiais capacitados nas unidades circunscricionais também que podem ouvir essa criança, esse adolescente vítima de violência em depoimento especial.
6: O Estatuto da Criança e do Adolescente é um marco legal que criou uma rede de proteção com atuação integrada. Uma responsabilidade compartilhada entre o poder público e toda a sociedade para garantir que cada criança e cada adolescente cresçam com segurança, dignidade e seus direitos respeitados. E qualquer pessoa pode ajudar ao presenciar ou suspeitar de violência física, psicológica, sexual, casos de negligência, abandono ou exploração de crianças e adolescentes, a orientação é denunciar. O Disque 100 funciona gratuitamente todos os dias e atende casos de violação de direitos humanos. Os conselhos tutelares, delegacias especializadas e da Polícia Militar também podem ser acionadas em situações de emergência. Reportagem Pablo Mundim.
16: Atenção, estudantes e pesquisadores. Já está aberto o prazo de inscrição para uma das principais premiações científicas do país.
11: O Prêmio Jovem Cientista, neste ano, busca incentivar projetos de inovação tecnológica voltados para o desenvolvimento social e sustentável.
16: Saiba mais com Cláudio Mário Carvalho.
8: As inscrições para o Prêmio Jovem Cientista 2026 seguem abertas até 14 de agosto. O tema deste ano é o uso da inteligência artificial para reduzir desigualdades e promover o desenvolvimento sustentável. A premiação contempla 5 categorias: mestre e doutor, estudante do ensino superior, estudante do ensino médio e mérito institucional, que reconhece uma universidade e uma escola pelo destaque na participação. Podem concorrer estudantes e pesquisadores que atendam aos critérios de idade e formação previstos no regulamento. Os vencedores vão receber laptops e bolsas de pesquisa do Conselho Nacional de Desenvolvimento Científico e Tecnológico, com valores entre R$5.000 e R$40.000. As inscrições podem ser feitas pelo site jovemcientista.cnpq.br. Cláudio Mário Carvalho, para a Voz do Brasil.
11: O Ministério da Educação informou que a plataforma MEC Livros já registrou mais de 618 mil empréstimos virtuais.
16: Saiba quais as obras mais procuradas e como acessar com Raquel Mariano.
9: Segundo o Ministério da Educação, a plataforma MEC Livros reúne mais de 1 milhão de usuários e acumula 384 mil horas de leitura. São Paulo lidera o número de cadastros, seguido por Rio de Janeiro, Minas Gerais, Bahia e Ceará. O catálogo reúne cerca de 25 mil obras e permite leitura imediata pela internet. Nos últimos 30 dias, entre os 4 títulos mais emprestados, 2 são de brasileiros. O primeiro lugar
20: foi Torto Arado, escrito pelo baiano Itamar Vieira Júnior. O romance narra a história de duas irmãs, Bibiana e Belonísia, que, marcadas por um acidente de infância, desenvolvem uma relação profunda de dependência. A obra ainda trata da escravidão contemporânea. E em quarto lugar está A Cabeça do Santo, de Socorro Acioli, publicado em 2014, que mistura realismo mágico e cultura nordestina. A história acompanha Samuel. Ele descobre que consegue ouvir as preces secretas das mulheres para Santo Antônio ao se abrigar dentro da cabeça oca e gigantesca de uma estátua inacabada do santo. Os outros livros mais emprestados estão em segundo lugar, Noites Brancas, do russo Dostoiévski, que explora a solidão, o amor não correspondido e a ilusão. Já em terceiro lugar está A Vegetariana, de Han Kang, escritora sul-coreana, vencedora do Prêmio Nobel da Literatura. O livro conta a história de uma mulher comum que, após ter um pesadelo violento, decide parar radicalmente de consumir e cozinhar carne. Os acessos ao Mac Livros são feitos pela versão para internet e por aplicativo para dispositivos móveis. A versão web concentra 52% do tempo de uso. Mais informações em maclivros.mec.gov.br. Raquel Mariano, para a Voz do Brasil.
11: E essas foram as notícias do Governo Federal.
16: Uma realização da Secretaria de Comunicação Social da Presidência da República.
11: Com produção da Empresa Brasil de Comunicação.
16: Fique agora com as notícias do Poder Judiciário do Congresso Nacional. Boa noite.
11: Boa noite para você e até amanhã.
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13: Em Angola, presidente do STF e do CNJ defende independência do judiciário.
14: Painel Justiça em Números reúne dados do Poder Judiciário brasileiro e pode ser acessado por todos os cidadãos.
13: Estão abertas as inscrições para a 16ª semana da execução trabalhista.
14: Boa noite, eu sou Marcela Luiz.
13: E eu sou Walter Lima.
14: Presidente do Supremo Tribunal Federal e do Conselho Nacional de Justiça, ministro Edson Fachin, defende independência do judiciário e o diálogo entre os poderes de países democráticos.
13: A fala ocorreu em uma aula magna em Luanda, capital de Angola, na África. Judite Aragão.
15: Fachin disse que essa independência existe para proteger o cidadão. Isso porque o juiz tem que decidir com imparcialidade e sem ceder a pressões políticas, econômicas ou sociais.
25: A independência judicial não pertence ao juiz, pertence ao cidadão. Não existe para proteger magistradas e magistrados. Existe para proteger quem será julgado por eles.
15: O presidente do STF e do CNJ, Edson Fachin, também deixou claro que a democracia constitucional exige diálogo constante entre os poderes.
14: O relatório Justiça em Números 2026, principal publicação estatística do Poder Judiciário brasileiro, é feito a partir do DataJud, que é a Base Nacional de Dados da Justiça.
13: Além do relatório anual, o painel Justiça em Números também é feito com dados do DataJud. Marcelo Della Libera.
26: O painel Justiça em Números é disponibilizado pelo Conselho Nacional de Justiça de forma online. Ele apresenta os indicadores do relatório Justiça em Números e é atualizado mensalmente. A ferramenta disponibiliza painéis de temas como direito à saúde, violência contra a mulher, crime organizado e sobre a gestão processual dos tribunais. A pesquisadora Isabelle Mota, do Departamento de Pesquisas Judiciárias, destaca um dado histórico sobre o trabalho do Poder Judiciário em 2025.
27: Mesmo recebendo o maior número de novos processos desde o início da série histórica em 2009, conseguimos reduzir o estoque do número de processos pendentes. E 2026 já aponta um novo recorde. Até o momento, nosso painel registra mais de 17 milhões de novos processos, acima dos 16 milhões registrados no mesmo período do ano passado.
26: Esse dado está disponível no painel e pode ser acessado em justiça-em-números.cnj.jus.br.
14: Partidos, coligações e federações já podem realizar as convenções partidárias.
0: As convenções vão até 5 de agosto. Estevão Furtado.
4: O período das convenções partidárias começou ontem, 20 de julho. A data também marcou o início do prazo para exercício do direito de resposta contra ofensas, com prazos de 24 a 72 horas, conforme o veículo de comunicação.
14: Estão abertas as inscrições para a 16ª semana da execução trabalhista.
0: Pessoas e empresas com processos em fase de execução podem inscrever ações na campanha. Larissa Batista.
17: Com o slogan Seu Direito por Inteiro, a iniciativa, marcada para o período de 14 a 18 de setembro em todo o país, é um esforço concentrado para localizar bens de devedores, incentivar acordos e dar mais celeridade ao pagamento dos créditos trabalhistas. Para outras informações sobre a 16ª Semana Nacional da Execução Trabalhista, acesse csjt.jus.br.
14: STJ suspende liminar que havia determinado paralisação da construção da ponte do Avial, no município amazonense de Tefé.
0: Com a decisão foi autorizada...
14: Construção da ponte do Avial, no município amazonense de Tefé.
0: Com a...

0: 15 mil moradores da região. E é evidente o risco na demora, porque a obra depende da estiagem dos rios amazônicos para a execução.
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1: Uma boa noite.
2: E até amanhã.
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5: Eu sou Humberto Pinheiro e estes são os destaques de hoje do Jornal do Senado, que começa agora. Plano de educação, licença paternidade e segurança marcam o semestre no Senado. Senado vai discutir tratamento para pacientes com doenças raras. Proposta que estabelece regras para profissionais da saúde estética será discutida no Senado. Boa noite. A Comissão de Segurança Pública aprovou neste primeiro semestre uma série de projetos de lei que aumenta as penas para vários tipos de crimes, como roubo de câmeras de vigilância, combustíveis e de celulares, e para o uso de menores de idade para a prática de delitos. A comissão também votou propostas que reduzem benefícios para condenados por crimes violentos e aumentam o tempo de internação de menores infratores. Repórter Bruno Lourenço.
6: A Comissão de Segurança Pública aprovou o aumento das penas para crimes de furto, roubo e receptação de câmeras de vigilância e sistemas de monitoramento eletrônico. Outro projeto votado no semestre tipifica e endurece as penas para os crimes de furto e roubo de petróleo, combustíveis e derivados. Numa tentativa de conter as perfurações clandestinas e o avanço de facções criminosas sobre o mercado de distribuição, o colegiado aprovou ainda a proposta que prevê punição maior para furto de celular para a prática de fraudes e outra que dobra a pena para o furto de aparelhos celulares e aumenta a penalidade para o roubo, que é a subtração do telefone com o emprego de violência. Dois projetos relacionados a menores de idade passaram pela CSP. Um deles acrescenta nova agravante genérica ao Código Penal para punir adultos que utilizam crianças ou adolescentes para cometer crimes. Outro admite até 10 anos de internação para adolescentes infratores, como defendeu o senador Fabiano Contarato, do PT do Espírito Santo.
7: Eu não acho razoável você explicar para uma mãe que teve a filha vítima de estupro, para um rapaz de 17 anos, que após estuprar, matou e ocultou o cadáver, ele vai ficar internado até 3 anos.
6: A Comissão de Segurança Pública também aprovou no semestre iniciativas que proíbem a concessão de liberdade provisória a réus acusados de crimes que resultem em morte dolosa, ou seja, cometidos com intenção, e de liberdade provisória ou medidas cautelares alternativas a presos em flagrante por crimes hediondos ou equiparados. O relator, senador Wilder Moraes, do PL de Goiás, diz que a impunidade e a soltura reiterada de criminosos perigosos alimentam os índices de violência.
8: Indivíduos que pratiquem delitos de tal natureza não devem ser agraciados com liberdade provisória. Criminosos que praticam crimes hediondos devem permanecer presos.
6: A Comissão de Segurança Pública ainda aprovou o projeto de lei que põe fim à soltura automática de presos caso a justiça atrase a revisão periódica da prisão preventiva.
5: O acesso a diagnóstico, medicamentos e tratamentos para pessoas com doenças raras estará em debate na Comissão de Direitos Humanos do Senado. A audiência pública vai reunir especialistas, representantes de pacientes e autoridades para discutir os desafios enfrentados por essa população. Um dos principais temas será a situação do Elevides, medicamento indicado para pacientes com distrofia muscular de Duchenne. A reportagem é de Patrícia Oliveira.
9: O debate sobre o acesso a terapias avançadas para doenças raras também vai tratar da situação regulatória do medicamento Elevides, usado no tratamento da distrofia muscular de Duchenne, uma doença que provoca a perda progressiva da força muscular. A comercialização do remédio foi suspensa temporariamente devido a efeitos colaterais graves. A audiência deve reunir representantes da Anvisa, do Ministério da Saúde, da indústria farmacêutica médica, especialistas e familiares de pacientes. Para o senador Hermes Klan, do PL de Santa Catarina, a rapidez no acesso ao tratamento é fundamental para quem convive com a doença.
10: E é muito grave, é doído, a gente sente muito. Então, é para ontem, essa gente...

0: E não pode esperar.
1: Devem ser discutidas também as políticas públicas voltadas a pessoas com doenças raras. A data da audiência ainda será definida.
2: O Senado deve analisar um projeto que define quais profissionais estão habilitados a atuar na área da saúde estética. A proposta busca estabelecer regras mais claras para o setor e evitar insegurança jurídica. A intenção é dar mais segurança tanto aos profissionais que prestam esses serviços quanto aos consumidores que buscam procedimentos estéticos. As informações com o repórter Douglas Castilho.
3: O texto limita a atuação profissional no setor àqueles que detêm formação superior específica, como biólogos, biomédicos, enfermeiros, farmacêuticos, fonoaudiólogos ou fisioterapeutas. A medida, porém, não modifica as atividades que, por legislação específica, sejam reservadas aos formados em medicina ou odontologia. O autor do projeto, o senador Isalci Lucas, do PL do Distrito Federal, explicou o que muda caso a proposta seja aprovada.
4: O que é competência de um médico, odontólogo, é só eles. Esses demais profissionais só podem fazer aquilo que é ligado à atividade deles. Então a gente garante, inclusive na lei, que haja fiscalização dos conselhos regionais, tenham realmente registro do conselho de todas as atividades, para poder ter legitimidade para atuar no mercado. Mas cada um dentro do seu quadradinho, vamos dizer.
3: Segundo a Sociedade Brasileira de cirurgia plástica, mais de 1.500.000 procedimentos estéticos são realizados por ano no Brasil. Na justificativa do projeto, o autor afirma que a segurança jurídica trazida pela proposta, que ainda aguarda distribuição para a comissão responsável, deve impulsionar ainda mais o crescimento do setor.
2: A senadora Damaris Alves, do Republicanos do Distrito Federal, apresentou um balanço das atividades da Comissão de Direitos Humanos no primeiro semestre de 2026. Como presidente da comissão, Damaris ressaltou que o colegiado manteve uma agenda voltada à análise de projetos de lei, ao recebimento de denúncias de violações de direitos humanos e à realização de audiências públicas. Segundo a parlamentar, os trabalhos resultaram na aprovação de propostas relacionadas à proteção das mulheres, da juventude e ao enfrentamento da violência.
5: A nossa comissão no Senado virou uma central de recebimento de denúncias de violações de direitos humanos. E toda denúncia, toda demanda que chega gera um processo interno dentro da comissão. Às vezes uma denúncia tem 6, 7 encaminhamentos. Então nós estamos dando resposta para o povo lá na ponta.
2: O plenário do Senado encerrou o primeiro semestre legislativo com a votação de propostas nas áreas de educação, direitos sociais e segurança pública. Entre os destaques estão o novo Plano Nacional de Educação, a ampliação da licença paternidade e o endurecimento de penas para diversos crimes. As matérias aprovadas buscam modernizar políticas públicas, ampliar direitos e reforçar o combate à criminalidade. Algumas propostas já seguiram para análise da Câmara dos Deputados, enquanto outras aguardam sanção presidencial. Os detalhes com o repórter Pedro Pincer.
6: O primeiro semestre de 2026 foi marcado por uma intensa agenda legislativa no Senado, com a aprovação de projetos importantes para o país. Na educação, o principal destaque foi o novo Plano Nacional de Educação, que define as diretrizes para as políticas públicas do setor até 2036. Entre as prioridades estão a ampliação do acesso à escola, a melhoria da qualidade do ensino e a redução das desigualdades. A senadora Tereza Leitão, do PT de Pernambuco, destacou o foco na qualidade.
7: Do ponto de vista dos objetivos gerais do PNE, é afirmativo em relação ao direito à educação, da educação básica à pós-graduação, estabelecendo a qualidade como foco, tal como demarcando desafios atinentes à redução de desigualdades, à erradicação do analfabetismo, à valorização profissional, com um modelo de financiamento que faça o plano vivo e não apenas uma carta de intenções.
6: Entrada no mercado de trabalho, conciliação entre família e emprego, autonomia econômica de mulheres e proteção de trabalhadores vulneráveis também foram temas discutidos no Senado no primeiro semestre deste ano. Parte dessas propostas já foi transformada em lei. Uma delas é a ampliação da licença paternidade, tema debatido há quase 20 anos no Congresso Nacional. Entre as contribuições do Senado na segurança pública no primeiro semestre de 2026, está uma ampla reformulação da lei penal brasileira com o objetivo de frear crimes patrimoniais e fraudes eletrônicas. Entre as principais mudanças, a pena máxima para furto simples passou de 4 para 6 anos. O furto de celular passou a ter tipificação qualificada. E a pena mínima para roubo com resultado de lesão corporal grave subiu para 10 anos.
2: Com trabalhos técnicos de João Lira, o Jornal do Senado fica por aqui. Acompanhe agora as notícias da Câmara dos Deputados. Boa noite e até amanhã.
0: 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Câmara aprova que agressor pague pelo tratamento de saúde da vítima.
8: Deputados proíbem o uso da substância bisfenol A em produtos infantis.
0: Política de apoio ao transporte rodoviário profissional avança na casa.
8: Boa noite. A Câmara começou a analisar a proposta que cria a política de apoio ao transporte rodoviário profissional. O texto foi aprovado pela CCJ e agora será debatido por uma comissão especial. A reportagem é de Paula Bittar.
9: A Comissão de Constituição e Justiça da Câmara aprovou uma proposta de emenda à Constituição que cria a Política Nacional de Apoio à Atividade de Transporte Rodoviário Profissional. A política tem o objetivo de assegurar infraestrutura mínima para o cumprimento das normas de segurança viária e trabalhista aplicáveis aos motoristas do transporte de cargas e de passageiros. O texto considera a infraestrutura mínima a existência em intervalos regulares de locais de repouso e descanso dotados de condições adequadas de segurança e higiene. A proposta prevê que a Política Nacional de Apoio à Atividade de Transporte Rodoviário Profissional seja criada pela União em articulação com estados, Distrito Federal, municípios e setor privado. O texto estabelece que o motorista em atividade de transporte rodoviário profissional não poderá ser penalizado por descumprir os intervalos de descansos se for reconhecida pelo poder público a falta de infraestrutura adequada no percurso. Além disso, enquanto não houver pontos de parada e descanso suficientes nas rodovias, os motoristas em viagens longas poderão fracionar o descanso diário. Hoje, a Lei do Caminhoneiro já prevê 11 horas de descanso por dia, das quais 8 seguidas. A PEC mantém essa regra e cria uma exceção. Em viagens longas, ou seja, com duração superior a 24 horas, o descanso poderá ser fracionado enquanto as rodovias não tiverem pontos de parada suficientes. No debate do tema na CCJ, o deputado Rodrigo de Castro, do União de Minas Gerais, destacou o benefício para os motoristas.
10: É uma medida que realmente beneficia aí motoristas profissionais do Brasil todo, que merecem melhores condições de trabalho, e o que essa Comissão de Constituição e Justiça, o que a Câmara dos Deputados proporciona a eles nesse momento, é isso, a busca de melhores condições de trabalho, portanto, também maior segurança, maior conforto para eles e maior segurança para todos os brasileiros.
9: A proposta que cria a Política Nacional de Apoio à Atividade de Transporte Rodoviário Profissional ainda precisa ser aprovada por uma comissão especial e pelo plenário da Câmara em 2 turnos de votação. Da Rádio Câmara de Brasília, Paula Bittar.
0: Transportes. Charles Fernandes, do PSD da Bahia, pede agilidade nas obras de pavimentação da BR-030 no trecho entre Cocos e Mambaí, município de Goiás. Na opinião do deputado, a obra é fundamental para reduzir os custos do frete e impulsionar o escoamento da produção agrícola regional.
11: São centenas e centenas de produtores que estão ali produzindo sem ter as condições ideais de levar os seus produtos para os portos ou para os grandes centros, devido à dificuldade do frete. O que nós queremos agora é que esse segundo trecho seja concluído o mais rápido possível, para que possamos ver naquela parte da Bahia nascer uma nova Matopiba.
8: Charles Fernandes acrescenta que a conclusão da BR-030 vai encurtar em quase 200 quilômetros o trajeto entre o centro do Brasil e o litoral baiano. Para ele, o novo corredor asfáltico vai gerar turismo, desenvolvimento e integração para os estados da Bahia e de Goiás.
0: Saúde. A proibição de BPA em produtos infantis foi aprovada na Comissão de Constituição e Justiça e já pode virar lei. Saiba mais sobre o assunto na reportagem de Sofia Peçanha.
12: A Comissão de Constituição e Justiça aprovou o projeto que proíbe a comercialização e a oferta gratuita de mamadeiras, bicos e chupetas que contenham a substância bisfenol A em sua composição. O texto já foi aprovado pelo Senado e altera a lei que trata da regulamentação de produtos destinados a lactantes e crianças de primeira infância. O bisfenol A, conhecido como BPA, é um composto químico utilizado na fabricação de plásticos resistentes, comuns em recipientes e utensílios do dia a dia. Em contato com alimentos e bebidas muito quentes, esses produtos podem liberar o BPA, que é cancerígeno, trazendo possíveis riscos à saúde, especialmente de bebês e crianças pequenas. O relator nas comissões de Saúde e de Constituição e Justiça, o deputado Diego Garcia, do Paraná, destacou que o projeto adota uma medida preventiva de proteção à saúde infantil, especialmente diante da vulnerabilidade de bebês e crianças pequenas à exposição a substâncias químicas.
13: O objetivo desse projeto é proteger principalmente os bebês e as crianças pequenas de substâncias que possam representar riscos à saúde. Ela reforça uma postura preventiva, especialmente em produtos utilizados diretamente na alimentação e no desenvolvimento infantil. É uma medida de cuidado com a primeira infância e de segurança para as famílias brasileiras.
12: Durante a discussão, o relator também ressaltou que a proposta acompanha normas sanitárias já adotadas pela Agência Nacional de Vigilância Sanitária, Anvisa, e por órgãos reguladores em outros países, que vem estabelecendo limites ou restrições ao uso do bisfenol A em produtos infantis.
13: O projeto ajuda a fortalecer regras sanitárias e incentiva a indústria a investir em materiais cada vez mais seguros. Por isso, vários órgãos reguladores passaram a discutir limites e restrições para o uso dessa substância em produtos infantis. Então, esse projeto, ele fortalece essa proteção e dá mais segurança jurídica e sanitária para a população.
12: Durante a votação, as comissões rejeitaram outras 6 propostas analisadas em conjunto, que previam restrições mais amplas ao uso do BPA e de outras substâncias químicas. A avaliação foi de que regras mais detalhadas sobre fiscalização e regulamentação devem ser definidas pelo Poder Executivo, por meio de órgãos técnicos como a Anvisa. Dessa forma, como a Câmara aprovou o texto do Senado sem mudanças, a proposta poderá seguir diretamente para a sanção presidencial. Da Rádio Câmara de Brasília, Sofia Peçanha.
0: Segurança Pública.
8: Flávia Moraes, do MDB Goiano, alerta para o aumento dos casos de feminicídio no Brasil. Ela defende a aprovação de proposta que cria o Sistema Nacional de Enfrentamento da Violência contra Meninas e Mulheres, com destinação de até 5 bilhões de reais para políticas públicas.
14: Apesar de nós termos no Brasil uma das leis mais completas do mundo no enfrentamento à violência contra a mulher, inclusive com a tipificação do feminicídio, é assustador o quanto os números têm aumentado. Nesse ano de 2026, no primeiro semestre, é um número recorde de mulheres mortas no nosso país. É um fenômeno que nós precisamos entender. E aqui, enquanto parlamentar, acompanhando os trabalhos da coordenação das mulheres, da Procuradoria da Mulher, nós estamos aí trabalhando um pacto envolvendo vários poderes, um pacto de combate ao feminicídio e também apresentando leis, apresentação conjunta de uma norma que vai garantir mais 5 bilhões de investimentos no enfrentamento à violência contra a mulher e ao feminicídio.
0: Flávia Moraes ressalta que as procuradorias da mulher das casas legislativas fortalecem a rede de apoio, proteção e acolhimento às vítimas de ameaças e violência. Ela cita a criação dessa instância de atuação na Assembleia do Estado de Goiás como passo importante para o combate ao feminicídio. Justiça.
8: A Câmara determinou que o agressor pague pelo tratamento de saúde da vítima e agora o projeto está sendo analisado pelos senadores. A repórter Maria Neves tem os detalhes de como a cobrança será feita.
9: A Comissão de Constituição e Justiça da Câmara dos Deputados aprovou o projeto que obriga o agressor a pagar os tratamentos de saúde, inclusive mental, da mulher vítima de violência doméstica. O pagamento de tratamentos de saúde se estende também aos filhos do casal. Pelo texto aprovado, o juiz poderá inserir os custos com médicos, psicólogos e assistentes sociais no valor da pensão alimentícia devida à vítima pelo agressor. a deputada Laura Carneiro, do PSD do Rio de Janeiro, autora do projeto, lembra que hoje, normalmente, as vítimas de violência são acolhidas pelo Sistema Único de Saúde e pelo Sistema de Assistência Social com recursos públicos, o que ela considera injusto.
7: Hoje, quando uma mulher sofre violência doméstica, o Estado oferece atendimento de saúde e suporte psicológico. Isso é um direito, claro. No entanto, meu projeto estabelece uma regra de justiça. Quem deve pagar por esse tratamento? É o agressor. O agressor passará a ter obrigação legal de ressarcir todos os custos do SUS e do sistema de assistência social. Não é justo que a sociedade inteira pague a conta de uma violência cometida por um indivíduo.
9: A redação aprovada foi proposta pela relatora na Comissão de Defesa dos Direitos da Mulher, deputada Sâmia Bonfim, do PSOL de São Paulo. No texto original, Laura Carneiro sugere a criação de uma pensão mensal para pagamento dos custos médicos da vítima de violência depois da conclusão do processo judicial. Essa obrigação não seria necessariamente considerada pensão alimentícia. O projeto inicial também prevê a prisão do agressor que não pagar a pensão devida para tratar as consequências da ofensa. Sâmia Bonfim, no entanto, lembra que a prisão por dívida é proibida no Brasil por meio da Convenção Americana de Direitos Humanos, incorporada à legislação brasileira com status constitucional. A única exceção a essa regra é a pensão alimentícia, que pode acarretar prisão do devedor inadimplente. Da Rádio Câmara de Brasília, Maria Neves.
2: Desenvolvimento Regional. A Câmara aprovou o projeto de Ayrton Faleiro, do PT do Pará, que inclui como beneficiários de recursos de fundos constitucionais de incentivo regional os empreendimentos de economia criativa. Ele explica que o objetivo é estimular a produção sustentável e apoiar iniciativas ligadas à cultura e ao turismo.
15: Os fundos constitucionais, eles foram aprovados aqui no Congresso para corrigir primeiro as desigualdades regionais entre Norte, Nordeste e Centro-Oeste, com o resto do Brasil, mas também para corrigir as desigualdades sociais. E com essa aprovação virando lei, nós vamos ter então a oportunidade de famílias, associações e cooperativas buscar um financiamento e desenvolver essa sociobioeconomia que vai impulsionar o que nós podemos chamar dessa economia limpa e saudável.
8: Segundo Ayrton Faleiro, os fundos constitucionais têm como público prioritário as populações regionais, a exemplo das comunidades amazônicas. O deputado acredita que a nova legislação abre caminhos para conciliar o desenvolvimento econômico com a preservação ambiental.
2: Comissões. A Comissão de Constituição e Justiça da Câmara concluiu no primeiro semestre uma série de votações, entre elas a redução da maioridade penal e o fim da escala 6x1.
8: A repórter Paula Bittar acompanhou o balanço das votações na comissão nesta primeira etapa do ano e tem os detalhes.
9: Fim da escala 6x1, redução da maioridade penal e mudança nas regras para a cobrança do IPVA estão entre as propostas aprovadas pela Comissão de Constituição e Justiça neste primeiro semestre de 2026. No último dia de votações, no primeiro semestre, o presidente da comissão, o deputado Leur Lomanto Júnior, do União da Bahia, apresentou um balanço dos trabalhos do colegiado. De acordo com os dados apresentados pelo presidente, a comissão aprovou neste semestre 1.089 proposições legislativas e ouviu em audiência pública 19 convidados entre especialistas, representantes de instituições públicas e da sociedade civil. O parlamentar ressaltou a aprovação de propostas de grande repercussão popular, como as propostas de emenda à Constituição que acabam com a escala de 6 dias de trabalho por 1 de descanso e a proposta que reduz a maioridade penal dos atuais 18 para 16 anos de idade. Leur Lomanto Júnior também citou a aprovação de medidas relacionadas à segurança pública, como a proposta que inclui as guardas ou polícias municipais e os agentes de trânsito entre os órgãos que compõem a segurança pública no país e ao sistema tributário, como a que altera os critérios de cobrança do IPVA.
16: Chegamos ao encerramento deste primeiro semestre legislativo com a certeza de que a Comissão de Constituição e Justiça e de Cidadania cumpriu mais uma vez o seu papel como a principal instância de controle da constitucionalidade, da juridicidade e da técnica legislativa da Câmara dos Deputados.
9: Outras propostas aprovadas pela CCJ neste semestre e citadas por Leur Lomanto Júnior foram a que proíbe a discriminação contra pessoas com transtorno do espectro autista, a que regulamenta o exercício da profissão de conservador restaurador de bens culturais e a que torna obrigatória a presença de um profissional de educação física em entidades formadoras de atletas e escolinhas de esportes. Da Rádio Câmara de Brasília, Paula Bittar.
0: Trabalho. Reginaldo Lopes, do PT de Minas Gerais, autor da proposta que reduz a jornada de trabalho para 40 horas semanais, sem redução de salários, reforça a importância do fim da escala 6x1 e reitera que o Brasil já está preparado para esta nova realidade.
17: Nada justifica não terminar com essa escala. Ou seja, a economia brasileira, o país, estão preparados para o fim dessa escala. Nós queremos uma escala mais humanizada. Essa emenda constitucional é a maior reforma para 37,8 milhões de trabalhadores e trabalhadoras que vão ganhar mais um dia de descanso semanal remunerado, serão 2 dias de descanso semanal remunerados, além da redução da jornada de 44 horas para 40 horas. Uma grande entrega que eu tenho alegria de ser o autor dessa proposição legislativa para garantir qualidade de vida para os brasileiros e brasileiras.
8: Reginaldo Lopes explica que o texto prevê regras especiais para setores como saúde, segurança e transporte e medidas de apoio para microempresas manterem os níveis de emprego. Mas antes de mudar o texto constitucional, a proposta ainda precisa ser aprovada pelo Senado.
0: Meio ambiente. Comissão aprova projeto que reforça a redução das emissões poluentes do programa Mover. A repórter Júlia Lopes nos conta qual o ponto da proposta.
18: A Comissão de Ciência, Tecnologia e Inovação da Câmara aprovou uma proposta que inclui entre as diretrizes do programa Mover a redução das emissões de gases poluentes em veículos automotores. O programa Mobilidade Verde e Inovação, conhecido como Mover, foi sancionado pelo presidente Lula em 2024 e é voltado para apoiar a descarbonização dos veículos brasileiros, o desenvolvimento tecnológico de baixo carbono e ampliar a competitividade da indústria brasileira. Para o relator do projeto, deputado Davi Soares, do Podemos de São Paulo, a medida contribui para a redução de gases poluentes e se alinha com outros projetos do governo, como o programa Melhor Ar, do Ministério dos Transportes.
19: Entendemos que a alteração pretendida pelo projeto número 157/2025 é relevante na medida em que alinha as diretrizes do programa Mover às de outros programas do governo, colaborando de forma importante para a preservação e a qualidade do ar, com inquestionáveis benefícios para a saúde da população, particularmente aquela que vive em centros urbanos.
18: Os autores do projeto, a deputada Adriana Ventura e o deputado Ricardo Salles, ambos do Novo, de São Paulo, destacam que a transição para biocombustíveis, já prevista no programa Mover, não elimina totalmente os problemas relacionados às emissões. Eles lembram que os veículos movidos a etanol ou biodiesel continuam emitindo poluentes prejudiciais, como o monóxido de carbono. A proposta, que inclui a redução das emissões poluentes de veículos entre as diretrizes do programa Mover, deve seguir agora para análise na Comissão de Meio Ambiente. Da Rádio Câmara de Brasília, Júlia Lopes.
0: Consumidor.
8: Projeto em análise na Câmara estabelece que uma parte dos ingressos para jogos de futebol, shows e eventos culturais seja vendida em guichês físicos. Ao defender a proposta, Dr. Luiz Alvando, do PP de Mato Grosso do Sul, observa que a medida garante o acesso de pessoas que enfrentam dificuldades com plataformas digitais.
20: Normalmente, os ingressos, principalmente partidas de futebol, eles são disponibilizados na rede de internet. E, de uma maneira geral, as pessoas que não são hábeis no manejo da tecnologia, elas têm dificuldade de ter acesso a esses ingressos. Então, esse projeto, ele visa deixar em aberto uma certa quantidade, uma certa porcentagem de ingressos para que as pessoas possam se dirigir ao guichê e comprar esses ingressos. mecanismo de combate à compra automatizada em larga escala é uma prática que prejudica o consumidor comum.
0: De acordo com o Dr. Luiz Ovando, a iniciativa está respaldada no Código de Defesa do Consumidor e visa combater a ação abusiva de cambistas no ambiente virtual. Ele reforça que a medida traz mais transparência ao mercado de entretenimento e inclusão social.
8: Termina agora o Jornal Câmara dos Deputados, produzido pela Rádio Câmara, com trabalhos técnicos de Everson Urani e apresentação de José Carlos Andrade e Luciana Vieira. Uma boa noite para você.
0: Uma ótima noite. A Voz do Brasil volta amanhã. Você ouviu A Voz do Brasil. Boa noite.
1: 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Minuto Verão. Sol, praia e banho de rio é a combinação perfeita para o seu verão. Mas atenção, lembre-se que água não combina com bebida alcoólica. O álcool tira seus reflexos e a capacidade de reagir rápido em caso de qualquer emergência na água. A regra é clara, se for beber, fique na margem, como explica o Tenente Coronel Felipe Galúcio, comandante do 5º Grupamento Bombeiro Militar em Marabá.
21: A nossa orientação é, se você vai consumir bebida alcoólica, que não saia da beira, que permaneça ali na beira, não vá nadar, não vá procurar áreas mais fundas. E se você vai com família, sobretudo com crianças menores, né, de 12 anos, que você não consuma bebida alcoólica, porque o Corpo de Bombeiros está na praia, mas ele não tem condições de fiscalizar a atividade de banho dos seus filhos. Quem é responsável são os próprios pais. E o pai que está ingerindo bebida alcoólica, ele não vai ter a percepção da segurança dos seus filhos. Então, se você vai com criança, não beba.
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1: Tudo bem, amigos do rádio? Boa noite. Tô chegando aqui no som da Clube com o nosso Estação Clube. A partir de agora, muita alegria, música e informação. A pegada Clube é a pegada mais gostosa do seu rádio. Rogério Brasil na área, tamo juntinho até a meia-noite, com muita música boa, muita alegria e informação. Você que tá aí comigo, aquele abraço, obrigado pela audiência. Zap Clube liberado no 991-62-2480, para você estar conosco nessa noite especial de terça-feira. Bom demais tá com você, aumenta o volume, tá chegando música boa no som da Clube. Maninho Vaqueiro, participação da Thalita Mel, Vaqueirão.

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0: 8 e 11.
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2: O Pará, segundo dados do Tribunal Superior Eleitoral, chega às eleições de 2026 com um novo recorde. O estado soma 6.265.355 eleitores aptos a votar, consolidando uma trajetória de crescimento que se mantém há mais de uma década. Em 2010, o Pará tinha 4.768.457 eleitores. Em 2014, o número subiu para 5.188.450 eleitores, um aumento de 8,81%. Em 2018, o estado chegou a 5.499.283 eleitores, uma alta de 5,99% em relação ao pleito anterior. Essa trajetória é crescente. A Justiça Eleitoral abriu na última segunda-feira, dia 20, o prazo para o eleitor solicitar a habilitação para votar em trânsito nas eleições de outubro. A solicitação pode ser feita até o dia 20 de agosto pela página do Tribunal Superior Eleitoral na internet ou nos cartórios eleitorais em todo o país. Se optar pela solicitação eletrônica, o eleitor deve clicar no menu Fazer transferência temporária do local de votação. Em seguida, deve preencher os dados, consultar os locais com vagas disponíveis e seguir os comandos da página. 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

Sintra Clube está em primeiro lugar, Pagode dos Moreiras, Lábios Divididos, encerrando o bloco. Daqui a pouquinho eu tô de volta com mais músicas para você, ligados aqui no Som da Clube.

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Vem pra cá, vem pra clube. Isso é Lia Soares, a hora que você quiser. A música do Pará tocando aqui no nosso Estação Clube. Mandando um abraço especial pra galera que tá acompanhando a gente em casa, no trânsito, no trabalho, levando a gente aí no seu carrão. Obrigado pela carona. Tamo junto, é sempre bom tá com você. Aumenta o volume, vem pra cá. Alok, Mami Mami.

0: 8:35.
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2: A Polícia Civil investiga um assalto incomum ocorrido em uma churrascaria em um posto de combustíveis às margens da BR-010 em Irituia, ocorrido na última quarta-feira, dia 16.

2016, imagens de câmeras de segurança registraram a entrada de vários homens encapuzados que fizeram o assalto e em seguida atearam fogo nas instalações. As chamas foram controladas e não afetaram seriamente a estrutura do estabelecimento. A cena de carros tragados pelas águas do mar durante o veraneio virou uma espécie de tradição de Salinas, com imagens que viralizam e repercutem em todo o país. No final de semana, a situação se repetiu na Praia do Atalaia. Dezenas de carros precisaram ser resgatados após serem atingidos pela maré alta. Os veículos ficaram estacionados em zona perigosa, enquanto os donos acompanhavam um show musical. Quando alguém deu o alarme, todos correram para tentar evitar um prejuízo maior. Repetiu-se também a mobilização solidária para ajudar os proprietários de carros que estavam distraídos. 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

Cumbiara Clube tá sempre em primeiro lugar. Te amo demais, Cumbia do Amor. É a Raquel Teixeira aqui no Som da Clube, a mais ouvida de Marabá. Tamo junto, hein? Com você no Som da Clube. É assim, é gostoso demais estar com você. Mandando abraço, pessoal, nas cidades vizinhas da nossa querida Marabá. Tá todo mundo sintonizado no Estação Clube. Sempre bom estar com você. Dá aquele ganho. Tá chegando mais sucessos. Cássia Garcia, Pará Encantado.

0: lugar, Kleber e Cauã, Mil Objetivos, encerrando o bloco. Daqui a pouquinho eu volto com mais sucessos pra você. Sai daí não, volto já.
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